0: Hoje sei pouco sobre Gana, porque havia 48 seleções e qualquer uma delas poderia ser nossa adversária. Mas sei que é uma boa seleção. Conheço alguns jogadores que estão em bons clubes da Europa. E vai ser um adversário difícil. Não há adversários fáceis. Então, tomaremos as precauções necessárias, mantendo sempre a nossa identidade.
1: Mantendo também nossa identidade, não?
0: Depois dos 72 jogos da primeira fase, muitos torcedores avaliam quais as equipes que mais impressionaram e têm chances de chegar até a final da competição, no dia 19 de julho.
2: Este ano tem muitas equipes fortes. Inglaterra, França, Colômbia, Portugal também. E muitos times africanos também que são muito bons.
3: Acho que a França... Acho que a Espanha e a Alemanha deixaram um pouquinho a desejar, mas né, ficar de olho. Né, Inglaterra, Brasil melhorou, graças a Deus. E a Argentina. Vai ser interessante aí essa próxima fase de mata-mata.
4: Os países que ele falou vêm se demonstrando fortes, aí tem que ficar de olho com as surpresas também, o México, os Estados Unidos. Será que eles têm uma chave um pouco mais complicada, né? Mas vamos ver, essa Copa tá, agora tá animando.
0: Como disse o treinador Carlo Ancelotti, que vai comandar o Brasil contra o Japão na próxima segunda-feira, agora é preciso estar muito preparado, porque qualquer derrota é sinônimo de eliminação.
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0: De Miami, Elcio Ramalho, Rádio França Internacional. 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
0: 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Un courrier mystérieux.
7: Oi, Luiz, meu amor. Bom, você não me atende. Eu só queria te dizer que tá tudo bem por aqui. Foi a maior loucura a minha chegada. Ah, e eu postei na internet uns vídeos do começo da minha aventura em Paris. Dá uma olhada e me conta o que você achou, tá? Bom, eu te ligo de novo mais tarde.
9: Billy,
7: com saudades, te amo.
9: Billy, você atende a porta, por favor.
7: Deixa comigo.
10: Bonjour, j'ai un colis pour Leila Touré, c'est vous?
7: Je ne comprends pas.
10: 12 bis rue du Paradis, au troisième étage, Leila Touré, est-ce que c'est vous?
7: Est-ce que...
10: C'est votre nom?
7: Votre nom?
9: Billy.
10: Ah, c'est votre mère? Bon, c'est votre adresse, alors est-ce que vous le prenez ce colis?
7: Oui.
10: Tenez, signez ici. Merci, bonne journée.
7: Au revoir.

0: Ça va, Billy? Quem era?
1: Eu não entendi nadinha. Era um cara que não parava de falar votre nom, c'est vous, votre adresse. E ele me entregou isso. Leila Touré. Será que eu não deveria ter recebido?
0: Deixa eu ver. É uma entrega para Leila Touré. Je ne connais pas de Leila Touré. O carteiro queria saber se era para você. Leila Touré, c'est vous?
1: Ah, tá.
0: Quem enviou deve ter errado o endereço. Não é a primeira vez que isso acontece. Aqui, l'adresse é rue du Paradis. Mas tem um passage du Paradis aqui perto.
1: Vixe, será que é importante?
0: Parece que sim. Está escrito urgent.
1: Urgent? Ah, então já que é aqui perto, a gente leva lá.

0: Rosa, se é urgente, vamos abrir o pacote.
1: Ali, talvez tenha alguma pista da Leila.
0: Um pendrive. Estou me sentindo num filme de espionagem.
1: Tem duas cartas e uma foto.
0: Deixa eu ver.
1: Nossa, que mulher linda.
0: Uau, ela é perfeita. Mas o que está escrito nas cartas?
1: Vamos lá. Leila Macher. As cartas foram assinadas por Awa. E ela escreve para querida Leila.
0: Boa.
1: J'espère bientôt obtenir mon visa long séjour, passeport talent. Ah, ela está tentando um visto para vir morar em Paris na casa da Leila.
0: Certo.
1: Voici toutes les informations pour pouvoir m'inscrire au concours. Ah, entendi. Ela pede que a Leila inscreva ela no concurso La Nouvelle Voix.
0: La Nouvelle Voix? O que, que é isso?
1: É um concurso de música na televisão, pra quem quer fazer fama, virar um cantor de sucesso.
0: Ah, tá, tipo The Voice.
1: Exatamente. J'ai mis ma musique sur la clé USB.
0: Então ela gravou a música dela no pendrive.
1: Isso. E tem uma carta pro júri do concurso. Je vis de ma musique, choriste, découverte de la France. Ela fez uma turnê aqui na França, na primavera, com um grupo do Mali.
0: Uma cantora do Mali que tenta fazer sucesso na França.
1: Pois é. Olha, aqui tem um currículo dela. Awa Kouyaté, née le 9 avril 89. Então, ela tem 32 anos.
0: Tem endereço no currículo?
1: 17, Rue de la République, Montreuil.
0: Perfeito, vamos lá?
1: Pode ser. Vou ligar pro Zireg.
0: Peraí, me dá o pendrive.
2: Allô, Zirek?
1: Oui, bonjour, c'est Rosa.
2: Oui, ça va?
1: Écoute, tu peux me rendre un service, s'il te plaît?
2: Merci, à tout de suite.
1: Pronto, o Zirek tá vindo.
0: Perfeito.
1: Nossa, que voz divina.

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1: Luísa Ramos.
2: Paris, domingo, 28 de junho de 2026. A tensão segue alta no Oriente Médio após novas trocas de ataques entre Estados Unidos e Irã. Durante a madrugada, o Irã lançou mísseis e drones contra instalações militares americanas no Kuwait e no Bahrein. As defesas locais interceptaram parte dos projéteis sem registro de vítimas. Os ataques são uma resposta a bombardeios realizados no sábado pelos Estados Unidos contra alvos iranianos no Golfo, em meio à fragilidade de um acordo firmado há menos de 2 semanas para encerrar 4 meses de confronto. Israel também voltou a bombardear posições do Hezbollah no sul do Líbano. Enquanto isso, o Irã acusa Washington de violar o acordo e promete reagir de forma mais intensa, sobretudo no controle do Estreito de Hormuz. A onda de calor histórica na França já provocou cerca de 1.000 mortes a mais que o normal desde o dia 24 de junho, segundo o balanço divulgado pela Agência de Saúde Pública. A maioria das vítimas tem mais de 65 anos. Houve uma alta de cerca de 40% nas mortes em casa, especialmente na região parisiense. No campo da política, a oposição cobra responsabilidades do governo após o balanço de mortes elevado e denuncia anos de inação climática. Cerca de 190 milhões de pessoas na Europa ainda devem enfrentar temperaturas acima de 35 graus neste domingo. Os países mais afetados são Alemanha, Polônia, Hungria e República Tcheca. Segundo as autoridades da Venezuela, os terremotos que atingiram o norte do país na última quarta-feira já deixaram pelo menos 1.430 mortos e mais de 3.200 feridos. De acordo com a ONU, mais de 50 mil pessoas seguem desaparecidas e o número de vítimas ainda pode aumentar. Equipes de resgate entraram em fase crítica após mais de 72 horas dos desabamentos provocados pelos terremotos. O resgate de um menino de 11 anos, próximo a Caracas, foi comemorado pela presidente interina Delcy Rodrigues, que divulgou um vídeo do momento, classificando cada vida salva como um sinal de esperança para a Venezuela. No sul da Rússia, um ataque massivo de drones ucranianos deixou um morto e um ferido neste domingo. A ofensiva provocou danos em casas, linhas elétricas e tubulação de gás, além de incêndio em 2 refinarias de petróleo. Durante a noite, a Rússia afirma ter interceptado mais de 200 drones em várias regiões do país. Os ataques fazem parte da estratégia de Kiev de atingir o setor energético russo. 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Em Paris, 11h30 da manhã, 6h30 pelo horário de Brasília. 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
1: Luísa Ramos.
2: Bom dia. Termômetros marcam 26 graus em Paris neste domingo. Vamos aos destaques deste dia 28 de junho de 2026. Novas trocas de ataques entre Estados Unidos e Irã elevam tensão no Oriente Médio. França registra 1.000 mortes a mais que o normal durante onda de calor excepcional. Na Venezuela, resgates entram em fase crítica, mais de 72 horas após terremotos com mais de 1.400 mortos. Essas e mais notícias no Jornal da RFI. A tensão segue alta no Oriente Médio após novas trocas de ataques entre Estados Unidos e Irã neste domingo. Durante a madrugada, o Irã lançou mísseis e drones contra instalações militares americanas no Kuwait e no Bahrein. As defesas locais interceptaram partes dos projéteis sem registro de vítimas. Os ataques são uma resposta a bombardeios realizados no sábado pelos Estados Unidos contra alvos iranianos no Golfo, em meio ao colapso de um acordo firmado há menos de 2 semanas para encerrar 4 meses de confronto. Israel também voltou a bombardear posições do Hezbollah no sul do Líbano. Enquanto isso, o Irã acusa Washington de violar o acordo e promete reagir agir de forma mais intensa, sobretudo no controle do Estreito de Hormuz. No sábado, o líder do movimento xiita libanês Hezbollah e o ministro israelense da Segurança Nacional, Itamar Ben-Gvir, consideraram o Acordo Quadro de Paz, assinado na sexta-feira em Washington, entre Líbano e Israel, como um grave erro. Lúcia Miesel.
3: Para o líder do Hezbollah, Naim Qassem, o texto é nulo e sem efeito porque legitima a ocupação de territórios libaneses. Já Ben-Gvir, liderança da extrema-direita israelense, disse que não é possível confiar que o Estado libanês vai desarmar o grupo armado xiita, já que membros do Hezbollah fazem parte do governo. O acordo, um primeiro passo para restaurar a soberania do Líbano, foi alcançado após 5 rodadas de negociações nos Estados Unidos. O Líbano foi arrastado para a guerra em março, depois que o Hezbollah disparou foguetes contra Israel em apoio ao Irã. Tel Aviv retalhou com intensos ataques aéreos e uma invasão terrestre no sul libanês, onde suas tropas ocupam vastas áreas de território.
2: A onda de calor histórica na França já provocou cerca de 1.000 mortes, a mais que o normal, desde o dia 24 de junho, segundo o balanço divulgado pela Agência de Saúde Pública. A maioria das vítimas tem mais de 65 anos. Houve uma alta de cerca de 40% nas mortes em casa, especialmente na região de Paris. As autoridades alertam que o número final de vítimas pode aumentar nos próximos dias. No campo da política, as tensões aumentam, a oposição cobra responsabilidades do governo após o balanço de mortes elevado e denuncia anos de inação climática. Cerca de 190 milhões de pessoas na Europa ainda devem enfrentar temperaturas acima de 35 graus hoje. Os países mais afetados são Alemanha, Polônia, Hungria e República Tcheca. Segundo as autoridades da Venezuela, os terremotos que atingiram o norte do país na última quarta já deixaram pelo menos 1.400 mortos e mais de 3.200 feridos. De acordo com a ONU, mais de 50 mil pessoas seguem desaparecidas. Equipes de resgate entram em fase crítica após mais de 72 horas dos desabamentos. O resgate de um menino de 11 anos, retirado com vida de escombros no litoral próximo a Caracas, foi comemorado pela presidente interina Delcy Rodrigues, que divulgou um vídeo do momento nas redes sociais, classificando cada vida salva como um sinal de esperança para a Venezuela.
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2: Uma partida entre Canadá e África do Sul no estádio de Los Angeles abre a segunda fase da Copa do Mundo neste domingo. As últimas equipes classificadas para a fase de mata-mata foram definidas nos jogos de sábado à noite. Detalhes com o enviado especial da RFI à Copa do Mundo, Elcio Ramalho.
5: Já classificada, a Argentina goleou a Jordânia por 3-1 e com um dos gols marcados, Lionel Messi se isolou ainda mais na artilharia da Copa com 6 gols em 3 jogos. No outro jogo de encerramento, a Argélia empatou em 3-3 com a Áustria e ficou com uma das vagas entre os 8 melhores terceiros colocados da fase de grupos. Com o maior número de seleções no Mundial, houve um recorde de times africanos classificados para a segunda fase, 9 no total, entre elas Cabo Verde, a maior surpresa até agora da Copa. Muitos torcedores já elegeram as equipes que mais impressionaram e seguem favoritas ao título.
6: Acho que a França, acho que a Espanha e a Alemanha deixaram um pouquinho a desejar, mas né, ficar de olho, né, Inglaterra, Brasil melhorou, graças a Deus, e a Argentina, vai ser interessante aí essa próxima fase de mata-mata.
5: De Miami, Elcio Ramalho, Rádio França Internacional.
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2: Na sequência, no segundo bloco da programação brasileira da Rádio França Internacional deste dia 28 de junho, você vai ouvir a resenha da imprensa francesa que destaca a amizade entre França e Estados Unidos às vésperas da celebração dos 250 anos da independência norte-americana. Em seguida, acompanhamos no quadro Brasil Mundo o artista carioca Rodrigo Torres, que realiza sua primeira exposição individual na Itália. No Esporte em Foco, claro, Copa do Mundo 2026. Um resumo da fase de grupos, as zebras, as surpresas do torneio e as expectativas para o mata-mata. Por fim, neste bloco, temos o nosso curso de francês agora em nova temporada de Les Voisins du 12 bis. Continue ligado na RF Brasil.
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8: Às vésperas das comemorações da independência americana, a revista Le Parisien Weekend destaca a história turbulenta de amizade entre Estados Unidos e França e relembra alguns de seus momentos mais importantes. Entre os personagens centrais desse processo está o general Lafayette, francês transformado em um verdadeiro mito pelos americanos. A revista destaca ainda a vitória francesa na Batalha de Chesapeake, considerada decisiva para o desfecho da Guerra de Independência dos Estados Unidos. O conflito foi oficialmente encerrado por uma série de tratados assinados em 1783, principalmente em Paris e Versalhes, o que simboliza o papel fundamental desempenhado pela França. No entanto, a revista lembra que George Washington não demorou a se aproximar novamente de Londres, firmando acordos comerciais com os britânicos, a revelia do rei francês Luís XVI. A revista também aborda os presentes trocados entre as duas nações, entre eles a Estátua da Liberdade, financiada em grande parte pelo povo francês. Outro destaque é o engajamento dos Estados Unidos na Primeira Guerra Mundial, bem como as inúmeras ligações culturais e econômicas entre os dois países. Apesar dessa longa história de cooperação, a amizade entre França e Estados Unidos permanece marcada, segundo a revista, por uma permanente disputa de influência e poder. A revista Le Point também dedica espaço ao aniversário de independência americana para a publicação ao receber Donald Trump em Versalhes após a cúpula do G7 em Evian. Emmanuel Macron colocou a França em posição privilegiada nas celebrações do aniversário da independência dos Estados Unidos. O texto conclui afirmando que toda comemoração é fruto de sua época e reflete as circunstâncias políticas e históricas do momento. Essa lógica da memória também se aplica na naturalmente, as celebrações deste ano.
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1: Gina Marques.
9: A Galeria Italiana Rinoceros recebe em Roma a primeira exposição individual do artista brasileiro Rodrigo Torres na Itália. Intitulada Água Mole em Pedra Dura, a mostra é fruto de uma parceria com a Galeria Brasileira Argentil Carioca e permanece em cartaz até 13 de agosto. O artista explica o seu trabalho à RFI.
10: Eu apresento um conjunto de esculturas em cerâmica com essa técnica trompe-l'œil de imitação de papelão, de papel rasgado, de pedra. Então tudo que você vê aqui não é o que parece. E eu trago também muitas referências de Roma.
9: Inspirado nos monumentos da Cidade Eterna e na natureza do bairro da Tijuca, no Rio de Janeiro, onde nasceu e cresceu, Rodrigo Torres apresenta um novo ciclo de obras. Entre as peças estão esculturas em cerâmica, além de uma série de desenhos e pinturas em papel, nunca antes exibidos publicamente. Márcio Botner, um dos fundadores e sócio da galeria Argentil Carioca, ressalta a característica de Rodrigo Torres de brincar com a fantasia e a verdade.
11: E todo o trabalho do Rodrigo fala muito sobre essa questão do que é verdadeiro, do que é ilusório. E então todas as obras são em cerâmica, né, em pintura, mas quando você olha parece que é um papelão, parece que, né, que é papel, ao mesmo tempo parece em alguns momentos que é a pedra, porque a cor se assemelha à cor da pedra, e assim como a pintura, sobre papel, que parece que o papel está rasgado e não está, e é uma colagem e que não é.
9: Na Floresta da Tijuca, árvores centenárias tombam e encostas cedem sob a ação do vento e da água. Em Roma, porém, Rodrigo Torres encontrou a situação inversa. Rachaduras não reparadas, superfícies estabilizadas e estruturas reforçadas para adiar o colapso. Dessa observação, surgiu uma série de esculturas com o efeito de colagem, evocando a possibilidade iminente de uma ruptura. Da presença constante da água em Roma, nasce a obra Por um Fio de Água, uma fonte apoiada sobre pedras. A fonte cerâmica dá a impressão que é feita de tubos de papelão pintados e amarrados por barbantes.
10: Eu já trabalho há algum tempo fazendo fontes de água e aqui eu pensei nela como agente de erosão e como isso se combina com os materiais e toda a cultura de Roma.
9: A Cidade Eterna como fonte de inspiração e descoberta de novos materiais, como destaca Márcio Botner.
11: E aqui descobre ainda mais elementos, né? A força da questão histórica, né? Com a conexão da natureza. Aqui ele descobre um barro, né? Para fazer a cerâmica, que é diferente do Brasil, que tem uma cor muito similar ao tufo, que é essa pedra vulcânica.
9: O projeto das galerias é expor a criação do artista estrangeiro depois de residir em Roma por um breve período. Em 2023, a Galeria Rinóceros teve a ideia de colaborar com outras galerias internacionais que não têm uma sede em Roma. A colaboração com a Gentil Carioca começou em março deste ano, inaugurando a mostra O Tempo Mora em Mim, de Miguel Afa, o primeiro artista brasileiro a expor nesta galeria romana. Alessia Caruso Fendi, fundadora da Galeria Rinóceros, traz detalhes deste projeto de parceria.
12: O artista vive a Roma e imprime a própria anima, il proprio spirito e anche i propri occhi della bellezza di Roma, e in qualche modo questo passa nelle opere che ci sono in mostra. È un vaso comunicante.
9: Depois de morar quase três meses na Cidade Eterna, Rodrigo Torres descreve esta experiência nas suas criações.
10: Em Roma, eu andei por aí, fiz vários desenhos e busquei referências bem materiais, como os mármores, e referências também, digamos assim, de elevação de um outro plano que não terreno. Então, é uma edição realmente especial, feita especialmente para cá.
9: Gina Max, de Roma, para a RFI.
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13: Elcio Ramalho.
5: A primeira fase da Copa do Mundo terminou na noite deste sábado com a definição das 32 equipes classificadas para a fase do mata-mata. Por outro lado, o aumento do número de seleções, uma das novidades deste Mundial, permitiu que pela primeira vez a África tivesse o maior número de equipes que conseguiram avançar. São 9 seleções que passaram da fase de grupos, uma edição que já pode ser considerada histórica para o continente. 4 seleções, Gana, Argélia, República Democrática do Congo e Senegal, se classificaram entre os 8 melhores terceiros lugares. Já a maioria passou como segundo de seus grupos, Costa do Marfim, Egito, Marrocos, África do Sul e a maior surpresa de todas, Cabo Verde. O arquipélago de 10 ilhas na costa ocidental da África surpreendeu nessa sua primeira participação. Se classificou com 3 empates, eliminando a tradicional seleção do Uruguai, uma das maiores decepções da primeira fase. A festa dos torcedores e jogadores cabo-verdianos já marcaram essa Copa com a imagem da vibrante comemoração no gramado. Na próxima fase, Cabo Verde terá um desafio ainda maior, enfrentar a Argentina de Lionel Messi, o artilheiro da competição até agora com 6 gols, o último deles marcado neste sábado contra a Jordânia na vitória por 3-1. Mas a atual campeã mundial não assusta a delegação do pequeno país africano, como lembrou o treinador Bubista.
14: Estamos aqui para competir, para mostrar que podemos competir com as equipas de nível mundial, com a identidade, com a nossa forma. Isso é o mais importante. Independentemente das equipas que podemos encontrar, estaremos lá com orgulho, com determinação, para tentar fazer um bom jogo e tentar buscar a vitória, que é isso que é mais importante num mata-mata, como vocês dizem no Brasil.
5: O capitão Ryan Mendes também disse que a equipe está preparada e deve desfrutar esse momento histórico.
13: Desfrutar o campeão mundial, né? A melhor equipa do mundo, e é desfrutar do que vem aí, é desfrutar. Sinceramente, até palavras faltam, mas vai ser uma coisa incrível, não só para nós jogadores, vai ser para todo um país, para todo um povo. Sempre, desde o início eu disse sempre que isso não é só nosso, dos jogadores, isso é de todo Cabo Verde, de todos os cabo-verdianos, e temos é que aproveitar.
5: A Costa do Marfim também se classificou pela primeira vez a uma segunda fase da competição. E se o Brasil passar do Japão no jogo desta segunda-feira, pode pegar os marfinenses nas oitavas. Claro, se o time africano passar pela Suécia. A fase do mata-mata coloca à prova muitas seleções. Portugal, que terminou em segundo do grupo K, após o empate sem gols com a Colômbia, que terminou na liderança, terá pela frente um páreo duro, a Croácia, de Luka Modric. O treinador de Portugal, Roberto Martínez, disse que será um duelo entre duas grandes equipes europeias.
15: O próximo adversário, a Croácia, é uma equipa que já conhecemos bem, uma equipa europeia, mas acho que agora a equipa está preparada para continuar com o nosso objetivo, que é tentar ganhar todos os jogos. Então, não há objetivo não muda, o processo não muda, e agora estamos focados em recuperar bem e preparar o jogo em 4 dias.
5: O treinador da Colômbia, Néstor Lorenzo, também descobriu após a partida em Miami contra Portugal seu próximo adversário, Gana.
16: Hoje conheço pouco de Gana, porque havia 48 equipos e podia tocar.
5: Hoje sei pouco sobre Gana, porque havia 48 seleções e qualquer uma delas poderia ser nossa adversária. Mas sei que é uma boa seleção. Conheço alguns jogadores que estão em bons clubes da Europa. E vai ser um adversário difícil. Não há adversários fáceis. Então, tomaremos as precauções necessárias, mantendo sempre a nossa identidade.
16: Mantendo também nossa identidade, não?
5: Depois dos 72 jogos da primeira fase, muitos torcedores avaliam quais as equipes que mais impressionaram e têm chances de chegar até a final da competição, no dia 19 de julho.
17: Este ano tem muitas equipes fortes. Inglaterra, França, Colômbia, Portugal também. E muitos times africanos também que são muito bons.
6: Acho que a França, acho que a Espanha e a Alemanha deixaram um pouquinho a desejar, mas né, ficar de olho. Né, Inglaterra, Brasil melhorou, graças a Deus. E a Argentina. Vai ser interessante aí essa próxima fase de mata-mata.
18: Os países que ele falou vêm se mostrando fortes, aí tem que ficar de olho nas surpresas também, o México, os Estados Unidos. Será que eles têm uma chave um pouco mais complicada, né? Mas vamos ver, essa Copa tá agora tá animando.
5: Como disse o treinador Carlo Ancelotti, que vai comandar o Brasil contra o Japão na próxima segunda-feira, agora é preciso estar muito preparado, porque qualquer derrota é sinônimo de eliminação.
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5: De Miami, aos Ramalho, Rádio França Internacional. 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
21: Oi, Luiz, meu amor. Bom, você não me atende. Eu só queria te dizer que tá tudo bem por aqui. Foi a maior loucura a minha chegada. Ah, e eu postei na internet uns vídeos do começo da minha aventura em Paris. Dá uma olhada e me conta o que você achou, tá? Bom, eu te ligo de novo mais tarde.
23: Lili,
21: com saudades, te amo.
23: Lili, você atende a porta, por favor.
21: Deixa comigo.
24: Bonjour, j'ai un colis pour Leila Touré, c'est vous?
21: Je ne comprends pas.
24: 12 bis rue du Paradis, au 3e étage, Leila Touré, est-ce que c'est vous?
21: Est-ce que...
24: C'est votre nom?
21: Votre nom?
23: Lili.
24: Ah, c'est votre mère. Bon, c'est votre adresse. Alors, est-ce que vous le prenez, ce colis?
21: Oui.
24: Tenez, signez ici. Merci, bonne journée.
21: Au revoir.

0: Tava Billy. Quem era?
1: Eu não entendi nadinha. Era um cara que não parava de falar votre nom, c'est vous, votre adresse. E ele me entregou isso. Leila Touré. Será que eu não deveria ter recebido?
0: Deixa eu ver. É uma entrega para Leila Touré. Je ne connais pas de Leila Touré. O carteiro queria saber se era para você. Leila Touré, c'est vous?
1: Ah, tá.
0: Quem enviou deve ter errado o endereço. Não é a primeira vez que isso acontece. Aqui, l'adresse é Rue du Paradis. Mas tem um Passage du Paradis aqui perto.
1: Vixe, será que é importante?
0: Parece que sim. Está escrito Urgent.
1: Urgent? Ah, então já que é aqui perto, a gente leva lá.

0: Rosa, se é urgente, vamos abrir o pacote.
1: Ali, talvez tenha alguma pista da Leila.
0: Um pendrive! Estou me sentindo num filme de espionagem.
1: Tem duas cartas e uma foto.
0: Deixa eu ver.
1: Nossa, que mulher linda.
0: Uau, ela é perfeita. Mas o que está escrito nas cartas?
1: Vamos lá. Leila Macher. As cartas foram assinadas por Awa. E ela escreve para querida Leila.
0: Boa.
1: J'espère bientôt obtenir mon visa long séjour, passeport talent. Ah, ela está tentando um visto para vir morar em Paris na casa da Leila.
0: Certo.
1: Voici toutes les informations pour pouvoir m'inscrire au concours. Ah, entendi. Ela pede que a Leila inscreva ela no concurso La Nouvelle Voix.
0: La Nouvelle Voix? O que é isso?
1: É um concurso de música na televisão, para quem quer fazer fama, virar um cantor de sucesso.
0: Ah, tá, tipo The Voice.
1: Exatamente. J'ai mis ma musique sur la clé USB.
0: Então ela gravou a música dela no pendrive.
1: Isso. E tem uma carta pro júri do concurso. Je vis de ma musique, choriste, découverte de la France. Ela fez uma turnê aqui na França, na primavera, com um grupo do Mali.
0: Uma cantora do Mali que tenta fazer sucesso na França.
1: Pois é. Olha, aqui tem um currículo dela. Awa Kouyaté, née le 9 avril 89. Então, ela tem 32 anos.
0: Tem endereço no currículo?
1: 17, Rue de la République, Montreuil.
0: Perfeito, vamos lá?
1: Pode ser. Vou ligar pro Zireg.
0: Peraí, me dá o pendrive.
2: Allô, Zirek?
1: Oui, bonjour, c'est Rosa.
2: Oui,
1: ça va?
2: Écoute, tu peux me rendre un service, s'il te plaît?
1: Merci,
2: à tout de suite.
1: Pronto, o Zirek tá vindo.
0: Perfeito.
1: Nossa, que voz divina.

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1: Luísa Ramos.
2: Paris, domingo, 28 de junho de 2026. A tensão segue alta no Oriente Médio após novas trocas de ataques entre Estados Unidos e Irã. Durante a madrugada, o Irã lançou mísseis e drones contra instalações militares americanas no Kuwait e no Bahrein. As defesas locais interceptaram parte dos projéteis sem registro de vítimas. Os ataques são uma resposta a bombardeios realizados no sábado pelos Estados Unidos contra alvos iranianos no Golfo, em meio à fragilidade de um acordo firmado há menos de 2 semanas para encerrar 4 meses de confronto. Israel também voltou a bombardear posições do Hezbollah no sul do Líbano. Enquanto isso, o Irã acusa Washington de violar o acordo e promete reagir de forma mais intensa, sobretudo no controle do Estreito de Hormuz. A onda de calor histórica na França já provocou cerca de 1.000 mortes a mais que o normal desde o dia 24 de junho, segundo o balanço divulgado pela Agência de Saúde Pública. A maioria das vítimas tem mais de 65 anos. Houve uma alta de cerca de 40% nas mortes em casa, especialmente na região parisiense. No campo da política, a oposição cobra responsabilidades do governo após o balanço de mortes elevado e denuncia anos de inação climática. Cerca de 190 milhões de pessoas na Europa ainda devem enfrentar temperaturas acima de 35 graus neste domingo. Os países mais afetados são Alemanha, Polônia, Hungria e República Tcheca. Segundo as autoridades da Venezuela, os terremotos que atingiram o norte do país na última quarta-feira já deixaram pelo menos 1.430 mortos e mais de 3.200 feridos. De acordo com a ONU, mais de 50 mil pessoas seguem desaparecidas e o número de vítimas ainda pode aumentar. Equipes de resgate entraram em fase crítica após mais de 72 horas dos desabamentos provocados pelos terremotos. O resgate de um menino de 11 anos, próximo a Caracas, foi comemorado pela presidente interina Delcy Rodrigues, que divulgou um vídeo do momento, classificando cada vida salva como um sinal de esperança para a Venezuela. No sul da Rússia, um ataque massivo de drones ucranianos deixou um morto e um ferido neste domingo. A ofensiva provocou danos em casas, linhas elétricas e tubulação de gás, além de incêndio em 2 refinarias de petróleo. Durante a noite, a Rússia afirma ter interceptado mais de 200 drones em várias regiões do país. Os ataques fazem parte da estratégia de Kiev de atingir o setor energético russo. 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Em Paris, 11h30 da manhã, 6h30 pelo horário de Brasília. 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
1: Luísa Ramos.
2: Bom dia. Termômetros marcam 26 graus em Paris neste domingo. Vamos aos destaques deste dia 28 de junho de 2026. Novas trocas de ataques entre Estados Unidos e Irã elevam tensão no Oriente Médio. França registra 1.000 mortes a mais que o normal durante onda de calor excepcional. Na Venezuela, resgates entram em fase crítica, mais de 72 horas após terremotos, com mais de 1.400 mortos. Essas e mais notícias no Jornal da RFI. A tensão segue alta no Oriente Médio após novas trocas de ataques entre Estados Unidos e Irã neste domingo. Durante a madrugada, o Irã lançou mísseis e drones contra instalações militares americanas no Kuwait e no Bahrein. As defesas locais interceptaram partes dos projéteis sem registro de vítimas. Os ataques são uma resposta a bombardeios realizados no sábado pelos Estados Unidos contra alvos iranianos no Golfo, em meio ao colapso de um acordo firmado há menos de 2 semanas para encerrar 4 meses de confronto. Israel também voltou a bombardear posições do Hezbollah no sul do Líbano. Enquanto isso, o Irã acusa Washington de violar o acordo e promete reagir de forma mais intensa, sobretudo no controle do Estreito de Hormuz. No sábado, o líder do movimento xiita libanês Hezbollah e o ministro israelense da Segurança Nacional, Itamar Ben-Gvir, consideraram o acordo quadro de paz, assinado na sexta-feira em Washington, entre Líbano e Israel, como um grave erro. Lúcia Miesel.
3: Para o líder do Hezbollah, Naim Qassem, o texto é nulo e sem efeito porque legitima a ocupação de territórios libaneses. Já Ben-Gvir, liderança da extrema-direita israelense, disse que não é possível confiar que o Estado libanês vai desarmar o grupo armado xiita, já que membros do Hezbollah fazem parte do governo. O acordo, um primeiro passo para restaurar a soberania do Líbano, foi alcançado após 5 rodadas de negociações nos Estados Unidos. O Líbano foi arrastado para a guerra em março, depois que o Hezbollah disparou foguetes contra Israel em apoio ao Irã. Tel Aviv retalhou com intensos ataques aéreos e uma invasão terrestre no sul libanês, onde suas tropas ocupam vastas áreas de território.
2: A onda de calor histórica na França já provocou cerca de 1.000 mortes, a mais que o normal, desde o dia 24 de junho, segundo o balanço divulgado pela Agência de Saúde Pública. A maioria das vítimas tem mais de 65 anos. Houve uma alta de cerca de 40% nas mortes em casa, especialmente na região de Paris. As autoridades alertam que o número final de vítimas pode aumentar nos próximos dias. No campo da política, as tensões aumentam, a oposição cobra responsabilidades do governo após o balanço de mortes elevado e denuncia anos de inação climática. Cerca de 190 milhões de pessoas na Europa ainda devem enfrentar temperaturas acima de 35 graus hoje. Os países mais afetados são Alemanha, Polônia, Hungria e República Tcheca. Segundo as autoridades da Venezuela, os terremotos que atingiram o norte do país na última quarta já deixaram pelo menos 1.400 mortos e mais de 3.200 feridos. De acordo com a ONU, mais de 50 mil pessoas seguem desaparecidas. Equipes de resgate entram em fase crítica após mais de 72 horas dos desabamentos. O resgate de um menino de 11 anos, retirado com vida de escombros no litoral próximo a Caracas, foi comemorado pela presidente interina Delcy Rodrigues, que divulgou um vídeo do momento nas redes sociais, classificando cada vida salva como um sinal de esperança para a Venezuela.
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2: Uma partida entre Canadá e África do Sul, no estádio de Los Angeles, abre a segunda fase da Copa do Mundo neste domingo. As últimas equipes classificadas para a fase de mata-mata foram definidas nos jogos de sábado à noite. Detalhes com o enviado especial da RFI à Copa do Mundo, Elcio Ramalho.
5: Já classificada, a Argentina goleou a Jordânia por 3-1 e com um dos gols marcados, Lionel Messi se isolou ainda mais na artilharia da Copa com 6 gols em 3 jogos. No outro jogo de encerramento, a Argélia empatou em 3-3 com a Áustria e ficou com uma das vagas entre os 8 melhores terceiros colocados da fase de grupos. Com o maior número de seleções no Mundial, houve um recorde de times africanos classificados para a segunda fase, 9 no total, entre elas Cabo Verde, a maior surpresa até agora da Copa. Muitos torcedores já elegeram as equipes que mais impressionaram e seguem favoritas ao título.
6: Acho que a França, acho que a Espanha e a Alemanha deixaram um pouquinho a desejar, mas né, ficar de olho, né, Inglaterra, Brasil melhorou, graças a Deus, e a Argentina, vai ser interessante aí essa próxima fase de mata-mata.
5: De Miami, Elcio Ramalho, Rádio França Internacional.
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1: Luísa Ramos.
2: Na sequência, no segundo bloco da programação brasileira da Rádio França Internacional deste dia 28 de junho, você vai ouvir a resenha da imprensa francesa que destaca a amizade entre França e Estados Unidos às vésperas da celebração dos 250 anos da independência norte-americana. Em seguida, acompanhamos no quadro Brasil Mundo o artista carioca Rodrigo Torres, que realiza sua primeira exposição individual na Itália. No Esporte em Foco, claro, claro, Copa do Mundo 2026. Um resumo da fase de grupos, as zebras, as surpresas do torneio e as expectativas para o mata-mata. Por fim, neste bloco, temos o nosso curso de francês agora em nova temporada de Le Voisin du 12 bis. Continue ligado na RF Brasil.
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8: Ana Carolina Pelliz.
9: Às vésperas das comemorações da independência americana, a revista Le Parisien Weekend destaca a história turbulenta de amizade entre Estados Unidos e França e relembra alguns de seus momentos mais importantes. Entre os personagens centrais desse processo está o general Lafayette, francês transformado em um verdadeiro mito pelos americanos. A revista destaca ainda a vitória francesa na Batalha de Chesapeake, considerada decisiva para o desfecho da Guerra de Independência dos Estados Unidos. O conflito foi oficialmente encerrado por uma série de tratados assinados em 1783, principalmente em Paris e Versalhes, o que simboliza o papel fundamental desempenhado pela França. No entanto, a revista lembra que George Washington não demorou a se aproximar novamente de Londres, firmando acordos comerciais com os britânicos, a revelia do rei francês Luís XVI. A revista também aborda os presentes trocados entre as duas nações, entre eles a Estátua da Liberdade, financiada em grande parte pelo povo francês. Outro destaque é o engajamento dos Estados Unidos na Primeira Guerra Mundial, bem como as inúmeras ligações culturais e econômicas entre os dois países. Apesar dessa longa história de cooperação, a amizade entre França e Estados Unidos permanece marcada, segundo a revista, por uma permanente disputa de influência e poder. A revista Le Point também dedica espaço ao aniversário de independência americana para publicação ao receber Donald Trump em Versalhes após a cúpula do G7 em Evian. Emmanuel Macron colocou a França em posição privilegiada nas celebrações do aniversário da independência dos Estados Unidos. O texto conclui afirmando que toda comemoração é fruto de sua época e reflete as circunstâncias políticas e históricas do momento. Essa lógica da memória também se aplica na naturalmente, as celebrações deste ano.
10: 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Gina Marques.
11: A Galeria Italiana Rinóceros recebe em Roma a primeira exposição individual do artista brasileiro Rodrigo Torres na Itália. Intitulada Água Mole em Pedra Dura, a mostra é fruto de uma parceria com a Galeria Brasileira Argentil Carioca e permanece em cartaz até 13 de agosto. O artista explica o seu trabalho à RFI.
12: Eu apresento um conjunto de esculturas em cerâmica com essa técnica trompe-l'œil de imitação de papelão, de papel rasgado, de pedra. Então tudo que você vê aqui não é o que parece. E eu trago também muitas referências de Roma.
11: Inspirado nos monumentos da Cidade Eterna e na natureza do bairro da Tijuca, no Rio de Janeiro, onde nasceu e cresceu, Rodrigo Torres apresenta um novo ciclo de obras. Entre as peças estão esculturas em cerâmica, além de uma série de desenhos e pinturas em papel, nunca antes exibidos publicamente. Márcio Botner, um dos fundadores e sócio da galeria Argentil Carioca, ressalta a característica de Rodrigo Torres de brincar com a fantasia e a verdade.
13: E todo o trabalho do Rodrigo fala muito sobre essa questão do que é verdadeiro, do que é ilusório. E então todas as obras são em cerâmica, né, em pintura, mas quando você olha parece que é um papelão, parece que, né, que é, é papel, ao mesmo tempo que parece em alguns momentos que é a pedra, porque a cor se assemelha à cor da pedra. E assim como a pintura, sobre papel, que parece que o papel está rasgado e não está, e é uma colagem e que não é.
11: Na Floresta da Tijuca, árvores centenárias tombam e encostas cedem sob a ação do vento e da água. Em Roma, porém, Rodrigo Torres encontrou a situação inversa. Rachaduras não reparadas, superfícies estabilizadas e estruturas reforçadas para adiar o colapso. Dessa observação, surgiu uma série de esculturas com o efeito de colagem, evocando a possibilidade iminente de uma ruptura. Da presença constante da água em Roma, nasce a obra por um fio de água, uma fonte apoiada sobre pedras. A fonte cerâmica dá a impressão que é feita de tubos de papelão pintados e amarrados por barbantes.
12: Eu já trabalho há algum tempo fazendo fontes de água e aqui eu pensei nela como agente de erosão e como isso se combina com os materiais e toda a cultura de Roma.
11: A Cidade Eterna como fonte de inspiração e descoberta de novos materiais, como destaca Márcio Botner.
13: E aqui descobre ainda mais elementos, né? A força da questão histórica, né, com a conexão da natureza. Aqui ele descobre um barro, né, para fazer a cerâmica, que é diferente do Brasil, que tem uma cor muito similar ao tufo, que é essa pedra vulcânica.
11: O projeto das galerias é expor a criação do artista estrangeiro depois de residir em Roma por um breve período. Em 2023, a Galeria Rinóceros teve a ideia de colaborar com outras galerias internacionais que não têm uma sede em Roma. A colaboração com a Gentil Carioca começou em março deste ano, inaugurando a mostra O Tempo Mora em Mim, de Miguel Afa, o primeiro artista brasileiro a expor nesta galeria romana. Alessia Caruso Fendi, fundadora da Galeria Rinóceros, traz detalhes deste projeto de parceria.
14: L'artista vive a Roma e imprime la propria anima, il proprio spirito e anche i propri occhi della bellezza di Roma e in qualche modo questo passa nelle opere che ci sono in mostra. È un vaso comunicante.
11: Depois de morar quase 3 meses na Cidade Eterna, Rodrigo Torres descreve esta experiência nas suas criações.
12: Em Roma, eu andei por aí, fiz vários desenhos e busquei referências bem materiais, como os mármores, e referências também, digamos assim, de elevação de um outro plano que não terreno. Então, é uma edição realmente especial, feita especialmente para cá.
11: Gina Max, de Roma, para a RFI.
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15: Elcio Ramalho.
5: A primeira fase da Copa do Mundo terminou na noite deste sábado com a definição das 32 equipes classificadas para a fase do mata-mata. Por outro lado, o aumento do número de seleções, uma das novidades deste Mundial, permitiu que pela primeira vez a África tivesse o maior número de equipes que conseguiram avançar. São 9 seleções que passaram da fase de grupos, uma edição que já pode ser considerada histórica para o continente. 4 seleções, Gana, Argélia, República Democrática do Congo e Senegal, se classificaram entre os 8 melhores terceiros lugares. Já a maioria passou como segundo de seus grupos, Costa do Marfim, Egito, Marrocos, África do Sul e a maior surpresa de todas, Cabo Verde. O arquipélago de 10 ilhas na costa ocidental da África surpreendeu nessa sua primeira participação. Se classificou com 3 empates, eliminando a tradicional seleção do Uruguai, uma das maiores decepções da primeira fase. A festa dos torcedores e jogadores cabo-verdianos já marcaram essa Copa com a imagem da vibrante comemoração no gramado. Na próxima fase, Cabo Verde terá um desafio ainda maior, enfrentar a Argentina de Lionel Messi, o artilheiro da competição até agora com 6 gols, o último deles marcado neste sábado contra a Jordânia na vitória por 3-1. Mas a atual campeã mundial não assusta a delegação do pequeno país africano, como lembrou o treinador Bubista.
16: Estamos aqui para competir, para mostrar que podemos competir com as equipas de nível mundial, com a identidade, com a nossa forma. Isso é o mais importante. Independentemente das equipas que podemos encontrar, estaremos lá com orgulho, com determinação, para tentar fazer um bom jogo e tentar buscar a vitória, que é isso que é mais importante num mata-mata, como vocês dizem no Brasil.
5: O capitão Ryan Mendes também disse que a equipe está preparada e deve desfrutar esse momento histórico.
17: Defrontar o campeão mundial, né, a melhor equipa do mundo, e é desfrutar do que vem aí, a desfrutar. Sinceramente, até palavras faltam, mas vai ser uma coisa incrível, não só para nós jogadores, vai ser para todo um país, para todo um povo. Sempre, desde o início, eu disse sempre que isso não é só nosso, dos jogadores, isso é de todo Cabo Verde, todos os cabo-verdianos. E temos é que aproveitar.
5: A Costa do Marfim também se classificou pela primeira vez a uma segunda fase da competição. E se o Brasil passar do Japão no jogo desta segunda-feira, pode pegar os marfinenses nas oitavas. Claro, se o time africano passar pela Suécia. A fase do mata-mata coloca à prova muitas seleções. Portugal, que terminou em segundo do grupo K, após o empate sem gols com a Colômbia, que terminou na liderança, terá pela frente um páreo duro, a Croácia, de Luka Modric. O treinador de Portugal, Roberto Martínez, disse que será um duelo entre duas grandes equipes europeias.
15: O próximo adversário, a Croácia, é uma equipa que já conhecemos bem, uma equipa europeia, mas acho que agora a equipa está preparada para continuar com o nosso objetivo, que é tentar ganhar todos os jogos. Então, não há objetivo, não muda, o processo não muda, e agora estamos focados em recuperar bem e preparar o jogo em 4 dias.
5: O treinador da Colômbia, Néstor Lorenzo, também descobriu após a partida em Miami contra Portugal seu próximo adversário, Gana.
18: Hoje conheço pouco de Gana, porque havia 48 equipos e podia
5: tocar. Hoje sei pouco sobre Gana, porque havia 48 seleções e qualquer uma delas poderia ser nossa adversária. Mas sei que é uma boa seleção. Conheço alguns jogadores que estão em bons clubes da Europa. E vai ser um adversário difícil. Hoje sei pouco sobre Gana, porque havia 48 seleções e qualquer uma delas poderia ser nossa adversária. Mas sei que é uma boa seleção. Conheço alguns jogadores que estão em bons clubes da Europa. E vai ser um adversário difícil. Não há adversários fáceis.

0: Ça va, Billy? Quem era?
1: Eu não entendi nadinha. Era um cara que não parava de falar votre nom, c'est vous, votre adresse. E ele me entregou isso. Leila Touré. Será que eu não deveria ter recebido?
0: Deixa eu ver. É uma entrega para Leila Touré. Je ne connais pas de Leila Touré. O carteiro queria saber se era para você. Leila Touré, c'est vous?
1: Ah, tá.
0: Quem enviou deve ter errado o endereço. Não é a primeira vez que isso acontece. Aqui, l'adresse é Rue du Paradis. Mas tem um Passage du Paradis aqui perto.
1: Vixe, será que é importante?
0: Parece que sim. Está escrito Urgent.
1: Urgent? Ah, então já que é aqui perto, a gente leva lá.

0: Rosa, se é urgente, vamos abrir o pacote.
1: Ali, talvez tenha alguma pista da Leila.
0: Um pendrive. Estou me sentindo num filme de espionagem.
1: Tem duas cartas e uma foto.
0: Deixa eu ver.
1: Nossa, que mulher linda.
0: Uau, ela é perfeita. Mas o que está escrito nas cartas?
1: Vamos lá. Leila Macher. As cartas foram assinadas por Awa. E ela escreve para querida Leila.
0: Boa.
1: J'espère bientôt obtenir mon visa long séjour, passeport talon. Ah, ela tá tentando um visto para vir morar em Paris na casa da Leila.
0: Certo.
1: Voici toutes les informations pour pouvoir m'inscrire au concours. Ah, entendi. Ela pede que a Leila inscreva ela no concurso La Nouvelle Voix.
0: La Nouvelle Voix? O que é isso?
1: É um concurso de música na televisão, para quem quer fazer fama, virar um cantor de sucesso.
0: Ah, tá, tipo The Voice.
1: Exatamente. J'ai mis ma musique sur la clé USB.
0: Então ela gravou a música dela no pendrive.
1: Isso. E tem uma carta pro júri do concurso. Je vis de ma musique, choriste, découverte de la France. Ela fez uma turnê aqui na França, na primavera, com um grupo do Mali.
0: Uma cantora do Mali que tenta fazer sucesso na França.
1: Pois é. Olha, aqui tem um currículo dela. Awa Kouyaté, née le 9 avril 89. Então, ela tem 32 anos.
0: Tem endereço no currículo?
1: 17, Rue de la République, Montreuil.
0: Perfeito, vamos lá?
1: Pode ser. Vou ligar pro Zireg.
0: Peraí, me dá o pendrive.
2: Allô, Zirek?
1: Oui, bonjour, c'est Rosa.

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1: Luísa Ramos.
2: Paris, domingo, 28 de junho de 2026. A tensão segue alta no Oriente Médio após novas trocas de ataques entre Estados Unidos e Irã. Durante a madrugada, o Irã lançou mísseis e drones contra instalações militares americanas no Kuwait e no Bahrein. As defesas locais interceptaram parte dos projéteis sem registro de vítimas. Os ataques são uma resposta a bombardeios realizados no sábado pelos Estados Unidos contra alvos iranianos no Golfo, em meio à fragilidade de um acordo firmado há menos de 2 semanas para encerrar 4 meses de confronto. Israel também voltou a bombardear posições do Hezbollah no sul do Líbano. Enquanto isso, o Irã acusa Washington de violar o acordo e promete reagir de forma mais intensa, sobretudo no controle do Estreito de Hormuz. A onda de calor histórica na França já provocou cerca de 1.000 mortes a mais que o normal desde o dia 24 de junho, segundo o balanço divulgado pela Agência de Saúde Pública. A maioria das vítimas tem mais de 65 anos. Houve uma alta de cerca de 40% nas mortes em casa, especialmente na região parisiense. No campo da política, a oposição cobra responsabilidades do governo após o balanço de mortes elevado e denuncia anos de inação climática. Cerca de 190 milhões de pessoas na Europa ainda devem enfrentar temperaturas acima de 35 graus neste domingo. Os países mais afetados são Alemanha, Polônia, Hungria e República Tcheca. Segundo as autoridades da Venezuela, os terremotos que atingiram o norte do país na última quarta-feira já deixaram pelo menos 1.430 mortos e mais de 3.200 feridos. De acordo com a ONU, mais de 50 mil pessoas seguem desaparecidas e o número de vítimas ainda pode aumentar. Equipes de resgate entraram em fase crítica após mais de 72 horas dos desabamentos provocados pelos terremotos. O resgate de um menino de 11 anos, próximo a Caracas, foi comemorado pela presidente interina Delcy Rodrigues, que divulgou um vídeo do momento, classificando cada vida salva como um sinal de esperança para a Venezuela. No sul da Rússia, um ataque massivo de drones ucranianos deixou um morto e um ferido neste domingo. A ofensiva provocou danos em casas, linhas elétricas e tubulação de gás, além de incêndio em 2 refinarias de petróleo. Durante a noite, a Rússia afirma ter interceptado mais de 200 drones em várias regiões do país. Os ataques fazem parte da estratégia de Kiev de atingir o setor energético russo. 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
1: Luísa Ramos.
2: Bom dia. Termômetros marcam 26 graus em Paris neste domingo. Vamos aos destaques deste dia 28 de junho de 2026. Novas trocas de ataques entre Estados Unidos e Irã elevam tensão no Oriente Médio. França registra 1.000 mortes a mais que o normal durante onda de calor excepcional. Na Venezuela, resgates entram em fase crítica, mais de 72 horas após terremotos com mais de 1.400 mortos. Essas e mais notícias no Jornal da RFI. A tensão segue alta no Oriente Médio após novas trocas de ataques entre Estados Unidos e Irã neste domingo. Durante a madrugada, o Irã lançou mísseis e drones contra instalações militares americanas no Kuwait e no Bahrein. As defesas locais interceptaram partes dos projéteis sem registro de vítimas. Os ataques são uma resposta a bombardeios realizados no sábado pelos Estados Unidos contra alvos iranianos no Golfo, em meio ao colapso de um acordo firmado há menos de 2 semanas para encerrar 4 meses de confronto. Israel também voltou a bombardear posições do Hezbollah no sul do Líbano. Enquanto isso, o Irã acusa Washington de violar o acordo e promete reagir agir de forma mais intensa, sobretudo no controle do Estreito de Hormuz. No sábado, o líder do movimento xiita libanês Hezbollah e o ministro israelense da Segurança Nacional, Itamar Ben-Gvir, consideraram o Acordo Quadro de Paz, assinado na sexta-feira em Washington, entre Líbano e Israel, como um grave erro. Lúcia Miesel.
3: Para o líder do Hezbollah, Naim Qassem, o texto é nulo e sem efeito porque legitima a ocupação de territórios libaneses. Já Ben-Gvir, liderança da extrema-direita israelense, disse que não é possível confiar que o Estado libanês vai desarmar o grupo armado xiita, já que membros do Hezbollah fazem parte do governo. O acordo, um primeiro passo para restaurar a soberania do Líbano, foi alcançado após 5 rodadas de negociações nos Estados Unidos. O Líbano foi arrastado para a guerra em março, depois que o Hezbollah disparou foguetes contra Israel em apoio ao Irã. Tel Aviv retalhou com intensos ataques aéreos e uma invasão terrestre no sul libanês, onde suas tropas ocupam vastas áreas de território.
2: A onda de calor histórica na França já provocou cerca de 1.000 mortes, a mais que o normal, desde o dia 24 de junho, segundo o balanço divulgado pela Agência de Saúde Pública. A maioria das vítimas tem mais de 65 anos. Houve uma alta de cerca de 40% nas mortes em casa, especialmente na região de Paris. As autoridades alertam que o número final de vítimas pode aumentar nos próximos dias. No campo da política, as tensões aumentam, a oposição cobra responsabilidades do governo após o balanço de mortes elevado e denuncia anos de inação climática. Cerca de 190 milhões de pessoas na Europa ainda devem enfrentar temperaturas acima de 35 graus hoje. Os países mais afetados são Alemanha, Polônia, Hungria e República Tcheca. Segundo as autoridades da Venezuela, os terremotos que atingiram o norte do país na última quarta já deixaram pelo menos 1.400 mortos e mais de 3.200 feridos. De acordo com a ONU, mais de 50 mil pessoas seguem desaparecidas. Equipes de resgate entram em fase crítica após mais de 72 horas dos desabamentos. O resgate de um menino de 11 anos, retirado com vida de escombros no litoral próximo a Caracas, foi comemorado pela presidente interina Delcy Rodrigues, que divulgou um vídeo do momento nas redes sociais, classificando cada vida salva como um sinal de esperança para a Venezuela.
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2: Uma partida entre Canadá e África do Sul, no estádio de Los Angeles, abre a segunda fase da Copa do Mundo neste domingo. As últimas equipes classificadas para a fase de mata-mata foram definidas nos jogos de sábado à noite. Detalhes com o enviado especial da RFI à Copa do Mundo, Elcio Ramalho.
5: Já classificada, a Argentina goleou a Jordânia por 3-1 e com um dos gols marcados, Lionel Messi se isolou ainda mais na artilharia da Copa com 6 gols em 3 jogos. No outro jogo de encerramento, a Argélia empatou em 3-3 com a Áustria e ficou com uma das vagas entre os 8 melhores terceiros colocados da fase de grupos. Com o maior número de seleções no Mundial, houve um recorde de times africanos classificados para a segunda fase, 9 no total, entre elas Cabo Verde, a maior surpresa até agora da Copa. Muitos torcedores já elegeram as equipes que mais impressionaram e seguem favoritas ao título.
6: Acho que a França, acho que a Espanha e a Alemanha deixaram um pouquinho a desejar, mas né, ficar de olho, né, Inglaterra, Brasil melhorou, graças a Deus, e a Argentina, vai ser interessante aí essa próxima fase de mata-mata.
5: De Miami, Elcio Ramalho, Rádio França Internacional.
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0: Luísa Ramos.
2: Na sequência, no segundo bloco da programação brasileira da Rádio França Internacional deste dia 28 de junho, você vai ouvir a resenha da imprensa francesa que destaca a amizade entre França e Estados Unidos às vésperas da celebração dos 250 anos da independência norte-americana. Em seguida, acompanhamos no quadro Brasil Mundo o artista carioca Rodrigo Torres, que realiza sua primeira exposição individual na Itália. No Esporte em Foco, claro, Copa do Mundo 2026. Um resumo da fase de grupos, as zebras, as surpresas do torneio e as expectativas para o mata-mata. Por fim, neste bloco, temos o nosso curso de francês agora em nova temporada de Le Voisin du 12 bis. Continue ligado na RF Brasil.
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7: Ana Carolina Pelliz.
8: Às vésperas das comemorações da independência americana, a revista Le Parisien Weekend destaca a história turbulenta de amizade entre Estados Unidos e França e relembra alguns de seus momentos mais importantes. Entre os personagens centrais desse processo está o general Lafayette, francês transformado em um verdadeiro mito pelos americanos. A revista destaca ainda a vitória francesa na Batalha de Chesapeake, considerada decisiva para o desfecho da Guerra de Independência dos Estados Unidos. O conflito foi oficialmente encerrado por uma série de tratados assinados em 1783, principalmente em Paris e Versalhes, o que simboliza o papel fundamental desempenhado pela França. No entanto, a revista lembra que George Washington não demorou a se aproximar novamente de Londres, firmando acordos comerciais com os britânicos, a revelia do rei francês Luís XVI. A revista também aborda os presentes trocados entre as duas nações, entre eles a Estátua da Liberdade, financiada em grande parte pelo povo francês. Outro destaque é o engajamento dos Estados Unidos na Primeira Guerra Mundial, bem como as inúmeras ligações culturais e econômicas entre os dois países. Apesar dessa longa história de cooperação, a amizade entre França e Estados Unidos permanece marcada, segundo a revista, por uma permanente disputa de influência e poder. A revista Le Point também dedica espaço ao aniversário de independência americana. Para a publicação, ao receber Donald Trump em Versalhes após a cúpula do G7 em Evian, Emmanuel Macron colocou a França em posição privilegiada nas celebrações do aniversário da independência dos Estados Unidos. O texto conclui afirmando que toda comemoração é fruto de sua época e reflete as circunstâncias políticas e históricas do momento. Essa lógica da memória também se aplica naturalmente às celebrações deste ano.
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1: Gina Marques.
9: A Galeria Italiana Rinoceros recebe em Roma a primeira exposição individual do artista brasileiro Rodrigo Torres na Itália. Intitulada Água Mole em Pedra Dura, a mostra é fruto de uma parceria com a Galeria Brasileira Argentil Carioca e permanece em cartaz até 13 de agosto. O artista explica o seu trabalho à RFI.
10: Eu apresento um conjunto de esculturas em cerâmica com essa técnica trompe-l'œil de imitação de papelão, de papel rasgado, de pedra. Então tudo que você vê aqui não é o que parece. E eu trago também muitas referências de Roma.
9: Inspirado nos monumentos da Cidade Eterna e na natureza do bairro da Tijuca, no Rio de Janeiro, onde nasceu e cresceu, Rodrigo Torres apresenta um novo ciclo de obras. Entre as peças estão esculturas em cerâmica, além de uma série de desenhos e pinturas em papel, nunca antes exibidos publicamente. Márcio Botner, um dos fundadores e sócio da galeria Argentil Carioca, ressalta a característica de Rodrigo Torres de brincar com a fantasia e a verdade.
11: E todo o trabalho do Rodrigo fala muito sobre essa questão do que é verdadeiro, do que é ilusório. E então todas as obras são em cerâmica, né, em pintura, mas quando você olha parece que é um papelão, parece que, né, que é papel, ao mesmo tempo que parece em alguns momentos que é a pedra, porque a cor se assemelha à cor da pedra, e assim como a pintura, sobre papel, que parece que o papel está rasgado e não está, e é uma colagem e que não é.
9: Na Floresta da Tijuca, árvores centenárias tombam e encostas cedem sob a ação do vento e da água. Em Roma, porém, Rodrigo Torres encontrou a situação inversa. Rachaduras não reparadas, superfícies estabilizadas e estruturas reforçadas para adiar o colapso. Dessa observação, surgiu uma série de esculturas com o efeito de colagem, evocando a possibilidade iminente de uma ruptura. da presença constante da água em Roma, nasce a obra Por um Fio de Água, uma fonte apoiada sobre pedras. A fonte em cerâmica dá a impressão que é feita de tubos de papelão pintados e amarrados por barbantes.
10: Eu já trabalho há algum tempo fazendo fontes de água e aqui eu pensei nela como agente de erosão e como isso se combina com os materiais e toda a cultura de Roma.
9: A Cidade Eterna como fonte de inspiração e descoberta de novos materiais, como destaca Márcio Botner.
11: E aqui descobre ainda mais elementos, né? A força da questão histórica, né, com a conexão da natureza. Aqui ele descobre um barro, né, para fazer a cerâmica, que é diferente do Brasil, que tem uma cor muito similar ao tufo, que é essa pedra vulcânica.
9: O projeto das galerias é expor a criação do artista estrangeiro depois de residir em Roma por um breve período. Em 2023, a Galeria Rinóceros teve a ideia de colaborar com outras galerias internacionais que não têm uma sede em Roma. A colaboração com a Gentil Carioca começou em março deste ano, inaugurando a mostra O Tempo Mora em Mim, de Miguel Afa, o primeiro artista brasileiro a expor nesta galeria romana. Alessia Caruso Fendi, fundadora da Galeria Rinóceros, traz detalhes deste projeto de parceria.
12: L'artista vive a Roma e imprime la propria anima, il proprio spirito e anche i propri occhi della bellezza di Roma e in qualche modo questo passa nelle opere che ci sono in mostra. È un vaso comunicante.
9: Depois de morar quase 3 meses na Cidade Eterna, Rodrigo Torres descreve esta experiência nas suas criações.
10: Em Roma, eu andei por aí, fiz vários desenhos e busquei referências bem materiais, como os mármores, e referências também, digamos assim, de elevação de um outro plano que não terreno. Então, é uma edição realmente especial, feita especialmente para cá.
9: Gina Max, de Roma, para a RFI.
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5: A primeira fase da Copa do Mundo terminou na noite deste sábado com a definição das 32 equipes classificadas para a fase do mata-mata. Por outro lado, o aumento do número de seleções, uma das novidades deste Mundial, permitiu que pela primeira vez a África tivesse o maior número de equipes que conseguiram avançar. São 9 seleções que passaram da fase de grupos, uma edição que já pode ser considerada histórica para o continente. 4 seleções, Gana, Argélia, República Democrática do Congo e Senegal, se classificaram entre os 8 melhores terceiros lugares. Já a maioria passou como segundo de seus grupos, Costa do Marfim, Egito, Marrocos, África do Sul e a maior surpresa de todas, Cabo Verde. O arquipélago de 10 ilhas na costa ocidental da África surpreendeu nessa sua primeira participação. Se classificou com 3 empates, eliminando a tradicional seleção do Uruguai, uma das maiores decepções da primeira fase. A festa dos torcedores e jogadores cabo-verdianos já marcaram essa Copa com a imagem da vibrante comemoração no gramado. Na próxima fase, Cabo Verde terá um desafio ainda maior, enfrentar a Argentina de Lionel Messi, o artilheiro da competição até agora com 6 gols, o último deles marcado neste sábado contra a Jordânia na vitória por 3-1. Mas a atual campeã mundial não assusta a delegação do pequeno país africano, como lembrou o treinador Bubista.
14: Estamos aqui para competir, para mostrar que podemos competir com as equipas de nível mundial, com a identidade, com a nossa forma. Isso é o mais importante. Independentemente das equipas que podemos encontrar, estaremos lá com orgulho, com determinação, para tentar fazer um bom jogo e tentar buscar a vitória, que é isso que é mais importante num mata-mata, como vocês dizem, no Brasil.
5: O capitão Ryan Mendes também disse que a equipe está preparada e deve desfrutar esse momento histórico.
13: defrontar o campeão mundial, né, a melhor equipa do mundo, e é desfrutar, desfrutar do que vem aí, é desfrutar. Sinceramente, até palavras faltam, mas vai ser uma coisa incrível, não só para nós jogadores, vai ser para, para todo um país, para todo um povo. Sempre, desde o início eu disse sempre que isso não é só nosso, dos jogadores, isso é de todo Cabo Verde, de todos os cabo-verdianos, e temos é que aproveitar.
5: A Costa do Marfim também se classificou pela primeira vez a uma segunda fase da competição. E se o Brasil passar do Japão no jogo desta segunda-feira, pode pegar os marfinenses nas oitavas, claro, se o time africano passar pela Suécia. A fase do mata-mata coloca à prova muitas seleções. Portugal, que terminou em segundo do grupo K, após o empate sem gols com a Colômbia, que terminou na liderança, terá pela frente um páreo duro, a Croácia, de Luka Modric. O treinador de Portugal, Roberto Martínez, disse que será um duelo entre duas grandes equipes europeias.
15: O próximo adversário, a Croácia, é uma equipa que já conhecemos bem, uma equipa europeia, mas acho que agora a equipa está preparada para continuar com o nosso objetivo, que é tentar ganhar todos os jogos. Então, não há objetivo não muda, o processo não muda, e agora estamos focados em recuperar bem e preparar o jogo em 4 dias.
5: O treinador da Colômbia, Néstor Lorenzo, também descobriu após a partida em Miami contra Portugal seu próximo adversário, Gana.
16: Hoje conheço pouco de Gana, porque havia 48 equipos e podia tocar.
5: Hoje sei pouco sobre Gana, porque havia 48 seleções e qualquer uma delas poderia ser nossa adversária. Mas sei que é uma boa seleção. Conheço alguns jogadores que estão em bons clubes da Europa. E vai ser um adversário difícil. Não há adversários fáceis. Então, tomaremos as precauções necessárias, mantendo sempre a nossa identidade.
16: Mantendo também nossa identidade, não?
5: Depois dos 72 jogos da primeira fase, muitos torcedores avaliam quais as equipes que mais impressionaram e têm chances de chegar até a final da competição, no dia 19 de julho.
17: Es que este año están muy fuertes muchos.
18: Este ano tem muitas equipes fortes. Inglaterra, França, Colômbia, Portugal também. E muitos times africanos também que são muito bons.
6: Acho que a França, acho que a Espanha e a Alemanha deixaram um pouquinho a desejar, mas, né, ficar de olho. Né, Inglaterra, Brasil melhorou, graças a Deus. E a Argentina. Vai ser interessante aí essa próxima fase de mata-mata.
19: Os países que ele falou vêm se demonstrando fortes, aí tem que ficar de olho com as nossas surpresas também, o México, os Estados Unidos. Será que eles têm uma chave um pouco mais complicada, né? Mas vamos ver, essa Copa tá, agora tá animando.
5: Como disse o treinador Carlo Ancelotti, que vai comandar o Brasil contra o Japão na próxima segunda-feira, agora é preciso estar muito preparado, porque qualquer derrota é sinônimo de eliminação.
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22: Oi, Luiz, meu amor. Bom, você não me atende. Eu só queria te dizer que tá tudo bem por aqui. Foi a maior loucura a minha chegada. Ah, e eu postei na internet uns vídeos do começo da minha aventura em Paris. Dá uma olhada e me conta o que você achou, tá? Bom, eu te ligo de novo mais tarde.
24: Lili,
22: com saudades, te amo.
24: Lili, você atende a porta, por favor.
22: Deixa comigo.
25: Bonjour, j'ai un colis pour Leila Touré, c'est vous?
22: Je ne comprends pas.
25: 12 bis rue du Paradis, au 3e étage, Leila Touré, est-ce que c'est vous?
22: Est-ce que...
25: C'est votre nom?
22: Votre nom?
24: Lili.
25: Ah, c'est votre mère? Bon, c'est votre adresse, alors est-ce que vous le prenez ce colis?
22: Oui.
25: Venez, signez ici. Merci, bonne journée.
22: Au revoir.

0: Ça va, Billy?
1: Quem era?
2: Eu não entendi nadinha. Era um cara que não parava de falar votre nom, c'est vous, votre adresse. E ele me entregou isso. Leila Touré. Será que eu não deveria ter recebido?
0: Deixa eu ver. É uma entrega para Leila Touré. Je ne connais pas de Leila Touré. O carteiro queria saber se era para você. Leila Touré, c'est vous?
2: Ah, tá.
0: Quem enviou deve ter errado o endereço. Não é a primeira vez que isso acontece. Aqui, l'adresse é Rue du Paradis. Mas tem um Passage du Paradis aqui perto.
2: Vixe, será que é importante?
0: Parece que sim. Está escrito Urgent.
2: Urgent? Ah, então já que é aqui perto, a gente leva lá.

0: Rosa, se é urgente, vamos abrir o pacote.
1: Ali, talvez tenha alguma pista da Leila.
0: Um pendrive. Estou me sentindo num filme de espionagem.
1: Tem duas cartas e uma foto.
0: Deixa eu ver.
1: Nossa, que mulher linda.
0: Uau, ela é perfeita. Mas o que está escrito nas cartas?
1: Vamos lá. Leila Macher. As cartas foram assinadas por Awa. E ela escreve para querida Leila.
0: Boa.
1: J'espère bientôt obtenir mon visa long séjour, passeport talent. Ah, ela está tentando um visto para vir morar em Paris na casa da Leila.
0: Certo.
1: Voici toutes les informations pour pouvoir m'inscrire au concours. Ah, entendi. Ela pede que a Leila inscreva ela no concurso La Nouvelle Voix.
0: La Nouvelle Voix? O que, que é isso?
1: É um concurso de música na televisão para quem quer fazer fama, virar um cantor de sucesso.
0: Ah, tá. Tipo The Voice.
1: Exatamente. J'ai mis ma musique sur la clé USB.
0: Então ela gravou a música dela no pendrive.
1: Isso. E tem uma carta pro júri do concurso. Je vis de ma musique, choriste, découverte de la France. Ela fez uma turnê aqui na França, na primavera, com um grupo do Mali.
0: Uma cantora do Mali que tenta fazer sucesso na França.
1: Pois é. Olha, aqui tem um currículo dela. Awa Kouyaté, née le 9 avril 89. Então, ela tem 32 anos.
0: Tem endereço no currículo?
1: 17, Rue de la République, Montreuil.
0: Perfeito, vamos lá?
1: Pode ser. Vou ligar pro Zireg.
0: Peraí, me dá o pendrive.
2: Alô, Zirek?
1: Oui, bonjour, c'est Rosa.
2: Oui, ça va?
1: Écoute, tu peux me rendre un service, s'il te plaît?
2: Merci, à tout de suite.
1: Pronto, o Zirek tá vindo.
0: Perfeito.
1: Nossa, que voz divina.

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1: Luísa Ramos.
2: Paris, domingo, 28 de junho de 2026. A tensão segue alta no Oriente Médio após novas trocas de ataques entre Estados Unidos e Irã. Durante a madrugada, o Irã lançou mísseis e drones contra instalações militares americanas no Kuwait e no Bahrein. As defesas locais interceptaram parte dos projéteis sem registro de vítimas. Os ataques são uma resposta a bombardeios realizados no sábado pelos Estados Unidos contra alvos iranianos no Golfo, em meio à fragilidade de um acordo firmado há menos de 2 semanas para encerrar 4 meses de confronto. Israel também voltou a bombardear posições do Hezbollah no sul do Líbano. Enquanto isso, o Irã acusa Washington de violar o acordo e promete reagir de forma mais intensa, sobretudo no controle do Estreito de Hormuz. A onda de calor histórica na França já provocou cerca de 1.000 mortes a mais que o normal desde o dia 24 de junho, segundo o balanço divulgado pela Agência de Saúde Pública. A maioria das vítimas tem mais de 65 anos. Houve uma alta de cerca de 40% nas mortes em casa, especialmente na região parisiense. No campo da política, a oposição cobra responsabilidades do governo após o balanço de mortes elevado e denuncia anos de inação climática. Cerca de 190 milhões de pessoas na Europa ainda devem enfrentar temperaturas acima de 35 graus neste domingo. Os países mais afetados são Alemanha, Polônia, Hungria e República Tcheca. Segundo as autoridades da Venezuela, os terremotos que atingiram o norte do país na última quarta-feira já deixaram pelo menos 1.430 mortos e mais de 3.200 feridos. De acordo com a ONU, mais de 50 mil pessoas seguem desaparecidas e o número de vítimas ainda pode aumentar. Equipes de resgate entraram em fase crítica após mais de 72 horas dos desabamentos provocados pelos terremotos. O resgate de um menino de 11 anos, próximo a Caracas, foi comemorado pela presidente interina, Delcy Rodrigues, que divulgou um vídeo do momento, classificando cada vida salva como um sinal de esperança para a Venezuela. No sul da Rússia, um ataque massivo de drones ucranianos deixou um morto e um ferido neste domingo. A ofensiva provocou danos em casas, linhas elétricas e tubulação de gás, além de incêndio em 2 refinarias de petróleo. Durante a noite, a Rússia afirma ter interceptado mais de 200 drones em várias regiões do país. Os ataques fazem parte da estratégia de Kiev de atingir o setor energético russo. 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Em Paris, 11h30 da manhã, 6h30 pelo horário de Brasília. 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
1: Luísa Ramos.
2: Bom dia. Termômetros marcam 26 graus em Paris neste domingo. Vamos aos destaques deste dia 28 de junho de 2026. Novas trocas de ataques entre Estados Unidos e Irã elevam tensão no Oriente Médio. França registra 1.000 mortes a mais que o normal durante onda de calor excepcional. Na Venezuela, resgates entram em fase crítica, mais de 72 horas após terremotos, com mais de 1.400 mortos. Essas e mais notícias no Jornal da RFI. A tensão segue alta no Oriente Médio após novas trocas de ataques entre Estados Unidos e Irã neste domingo. Durante a madrugada, o Irã lançou mísseis e drones contra instalações militares americanas no Kuwait e no Bahrein. As defesas locais interceptaram partes dos projéteis sem registro de vítimas. Os ataques são uma resposta a bombardeios realizados no sábado pelos Estados Unidos contra alvos iranianos no Golfo, em meio ao colapso de um acordo firmado há menos de 2 semanas para encerrar 4 meses de confronto. Israel também voltou a bombardear posições do Hezbollah no sul do Líbano. Enquanto isso, o Irã acusa Washington de violar o acordo e promete reagir de forma mais intensa, sobretudo no controle do Estreito de Hormuz. No sábado, o líder do movimento xiita libanês Hezbollah e o ministro israelense da Segurança Nacional, Itamar Ben-Gvir, consideraram o acordo quadro de paz, assinado na sexta-feira em Washington, entre Líbano e Israel, como um grave erro. Lúcia Miesel.
3: Para o líder do Hezbollah, Naim Qassem, o texto é nulo e sem efeito porque legitima a ocupação de territórios libaneses. Já Ben-Gvir, liderança da extrema-direita israelense, disse que não é possível confiar que o Estado libanês vai desarmar o grupo armado xiita, já que membros do Hezbollah fazem parte do governo. O acordo, um primeiro passo para restaurar a soberania do Líbano, foi alcançado após 5 rodadas de negociações nos Estados Unidos. O Líbano foi arrastado para a guerra em março, depois que o Hezbollah disparou foguetes contra Israel em apoio ao Irã. Tel Aviv retalhou com intensos ataques aéreos e uma invasão terrestre no sul libanês, onde suas tropas ocupam vastas áreas de território.
2: A onda de calor histórica na França já provocou cerca de 1.000 mortes, a mais que o normal, desde o dia 24 de junho, segundo o balanço divulgado pela Agência de Saúde Pública. A maioria das vítimas tem mais de 65 anos. Houve uma alta de cerca de 40% nas mortes em casa, especialmente na região de Paris. As autoridades alertam que o número final de vítimas pode aumentar nos próximos dias. No campo da política, as tensões aumentam, a oposição cobra responsabilidades do governo após o balanço de mortes elevado e denuncia anos de inação climática. Cerca de 190 milhões de pessoas na Europa ainda devem enfrentar temperaturas acima de 35 graus hoje. Os países mais afetados são Alemanha, Polônia, Hungria e República Tcheca. Segundo as autoridades da Venezuela, os terremotos que atingiram o norte do país na última quarta já deixaram pelo menos 1.400 mortos e mais de 3.200 feridos. De acordo com a ONU, mais de 50 mil pessoas seguem desaparecidas. Equipes de resgate entram em fase crítica após mais de 72 horas dos desabamentos. O resgate de um menino de 11 anos, retirado com vida de escombros no litoral próximo a Caracas, foi comemorado pela presidente interina Delcy Rodríguez, que divulgou um vídeo do momento nas redes sociais, classificando cada vida salva como um sinal de esperança para a Venezuela.
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2: Uma partida entre Canadá e África do Sul no estádio de Los Angeles abre a segunda fase da Copa do Mundo neste domingo. As últimas equipes classificadas para a fase de mata-mata foram definidas nos jogos de sábado à noite. Detalhes com o enviado especial da RFI à Copa do Mundo, Elcio Ramalho.
5: Já classificada, a Argentina goleou a Jordânia por 3 a 1 e com um dos gols marcados, Lionel Messi se isolou ainda mais na artilharia da Copa com 6 gols em 3 jogos. No outro jogo de encerramento, a Argélia empatou em 3 a 3 com a Áustria e ficou com uma das vagas entre os 8 melhores terceiros colocados da fase de grupos. Com o maior número de seleções no Mundial, houve um recorde de times africanos classificados para a segunda fase, 9 no total, entre elas Cabo Verde, a maior surpresa até agora da Copa. Muitos torcedores já elegeram as equipes que mais impressionaram e seguem favoritas ao título.
6: Acho que a França, acho que a Espanha e a Alemanha deixaram um pouquinho a desejar, mas né, ficar de olho na Inglaterra, o Brasil melhorou, graças a Deus, e a Argentina. Vai ser interessante aí essa próxima fase de mata-mata.
5: De Miami, Elcio Ramalho, Rádio França Internacional.
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2: Na sequência, no segundo bloco da programação brasileira da Rádio França Internacional deste dia 28 de junho, você vai ouvir a resenha da imprensa francesa que destaca a amizade entre França e Estados Unidos às vésperas da celebração dos 250 anos da independência norte-americana. Em seguida, acompanhamos no quadro Brasil Mundo o artista carioca Rodrigo Torres, que realiza sua primeira exposição individual na Itália. No Esporte em Foco, claro, Copa do Mundo 2026. Um resumo da fase de grupos, as zebras, as surpresas do torneio e as expectativas para o mata-mata. Por fim, neste bloco, temos o nosso curso de francês agora em nova temporada de Le Voisin de 12 Bis. Continue ligado na RF Brasil.
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9: Às vésperas das comemorações da independência americana, a revista Le Parisien Weekend destaca a história turbulenta de amizade entre Estados Unidos e França e relembra alguns de seus momentos mais importantes. Entre os personagens centrais desse processo está o general Lafayette, francês transformado em um verdadeiro mito pelos americanos. A revista destaca ainda a vitória francesa na Batalha de Chesapeake, considerada decisiva para o desfecho da Guerra de Independência dos Estados Unidos. O conflito foi oficialmente encerrado por uma série de tratados assinados em 1783, principalmente em Paris e Versalhes, o que simboliza o papel fundamental desempenhado pela França. No entanto, a revista lembra que George Washington não demorou a se aproximar novamente de Londres, firmando acordos comerciais com os britânicos à revelia do rei francês Luís XVI. A revista também aborda os presentes trocados entre as duas nações, entre eles a Estátua da Liberdade, financiada em grande parte pelo povo francês. Outro destaque é o engajamento dos Estados Unidos na Primeira Guerra Mundial, bem como as inúmeras ligações culturais e econômicas entre os dois países. Apesar dessa longa história de cooperação, a amizade entre França e Estados Unidos permanece marcada, segundo a revista, por uma permanente disputa de influência e poder. A revista Le Point também dedica espaço ao aniversário de independência americana para a publicação ao receber Donald Trump em Versalhes após a cúpula do G7 em Evian. Emmanuel Macron colocou a França em posição privilegiada nas celebrações do aniversário da independência dos Estados Unidos. O texto conclui afirmando que toda comemoração é fruto de sua época e reflete as circunstâncias políticas e históricas do momento. Essa lógica da memória também se aplica na naturalmente, as celebrações deste ano.
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7: Gina Marques.
10: A Galeria Italiana Rinóceros recebe em Roma a primeira exposição individual do artista brasileiro Rodrigo Torres na Itália. Intitulada Água Mole em Pedra Dura, a mostra é fruto de uma parceria com a Galeria Brasileira Argentil Carioca e permanece em cartaz até 13 de agosto. O artista explica o seu trabalho à RFI.
11: Eu apresento um conjunto de esculturas em cerâmica com essa técnica trompe-l'œil de imitação de papelão, de papel rasgado, de pedra. Então tudo que você vê aqui não é o que parece. E eu trago também muitas referências de Roma.
10: Inspirado nos monumentos da Cidade Eterna e na natureza do bairro da Tijuca, no Rio de Janeiro, onde nasceu e cresceu, Rodrigo Torres apresenta um novo ciclo de obras. Entre as peças estão esculturas em cerâmica, além de uma série de desenhos e pinturas em papel, nunca antes exibidos publicamente. Márcio Botner, um dos fundadores e sócio da Galeria Argentil Carioca, ressalta a característica de Rodrigo Torres de brincar com a fantasia e a verdade.
12: E todo o trabalho do Rodrigo fala muito sobre essa questão do que é verdadeiro, do que é ilusório. E, então, todas as obras são em cerâmica, né, em pintura, mas quando você olha, parece que é um papelão, parece que, né, que é, é papel, ao mesmo tempo que parece, em alguns momentos, que é a pedra, porque a cor se assemelha à cor da pedra. E assim como a pintura, sobre papel, que parece que o papel está rasgado e não está, e é uma colagem e que não é.
10: Na Floresta da Tijuca, árvores centenárias tombam e encostas cedem sob a ação do vento e da água. Em Roma, porém, Rodrigo Torres encontrou a situação inversa. Rachaduras não reparadas, superfícies estabilizadas e estruturas reforçadas para adiar o colapso. Dessa observação, surgiu uma série de esculturas com o efeito de colagem, evocando a possibilidade iminente de uma ruptura. da presença constante da água em Roma, nasce a obra Por um Fio de Água, uma fonte apoiada sobre pedras. A fonte cerâmica dá a impressão que é feita de tubos de papelão pintados e amarrados por barbantes.
11: Eu já trabalho há algum tempo fazendo fontes de água e aqui eu pensei nela como agente de erosão e como isso se combina com os materiais e toda a cultura de Roma.
10: A Cidade Eterna como fonte de inspiração e descoberta de novos materiais, como destaca Márcio Botner.
13: E aqui descobre ainda mais elementos, né? A força da questão histórica, né, com a conexão da natureza. Aqui ele descobre um barro, né, para fazer a cerâmica, que é diferente do Brasil, que tem uma cor muito similar ao tufo, que é essa pedra vulcânica.
10: O projeto das galerias é expor a criação do artista estrangeiro depois de residir em Roma por um breve período. Em 2023, a Galeria Rinóceros teve a ideia de colaborar com outras galerias internacionais que não têm uma sede em Roma. A colaboração com a Gentil Carioca começou em março deste ano, inaugurando a mostra O Tempo Mora em Mim, de Miguel Afa, o primeiro artista brasileiro a expor nesta galeria romana. Alessia Caruso Fendi, fundadora da Galeria Rinóceros, traz detalhes deste projeto de parceria.
14: L'artista vive a Roma e imprime la propria anima, il proprio spirito e anche i propri occhi della bellezza di Roma e in qualche modo questo passa nelle opere che ci sono in mostra. È un vaso comunicante.
10: Depois de morar quase 3 meses na Cidade Eterna, Rodrigo Torres descreve esta experiência nas suas criações.
11: Em Roma, eu andei por aí, fiz vários desenhos e busquei referências bem materiais, como os mármores, e referências também, digamos assim, de elevação de um outro plano que não terreno. Então, é uma edição realmente especial, feita especialmente para cá.
10: Gina Max, de Roma, para a RFI.
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16: Elcio Ramalho.
5: A primeira fase da Copa do Mundo terminou na noite deste sábado com a definição das 32 equipes classificadas para a fase do mata-mata. Por outro lado, o aumento do número de seleções, uma das novidades deste Mundial, permitiu que pela primeira vez a África tivesse o maior número de equipes que conseguiram avançar. São 9 seleções que passaram da fase de grupos, uma edição que já pode ser considerada histórica para o continente. 4 seleções, Gana, Argélia, República Democrática do Congo e Senegal, se classificaram entre os 8 melhores terceiros lugares. Já a maioria passou como segundo de seus grupos, Costa do Marfim, Egito, Marrocos, África do Sul e a maior surpresa de todas, Cabo Verde. O arquipélago de 10 ilhas na costa ocidental da África surpreendeu nessa sua primeira participação. Se classificou com 3 empates, eliminando a tradicional seleção do Uruguai, uma das maiores decepções da primeira fase. A festa dos torcedores e jogadores cabo-verdianos já marcaram essa Copa com a imagem da vibrante comemoração no gramado. Na próxima fase, Cabo Verde terá um desafio ainda maior, enfrentar a Argentina de Lionel Messi, o artilheiro da competição até agora com 6 gols, o último deles marcado neste sábado contra a Jordânia na vitória por 3-1. Mas a atual campeã mundial não assusta a delegação do pequeno país africano, como lembrou o treinador Bubista.
17: Estamos aqui para competir, para mostrar que podemos competir com as equipas de nível mundial, com a identidade, com a nossa forma. Isso é o mais importante. Independentemente das equipas que podemos encontrar, estaremos lá com orgulho, com determinação, para tentar fazer um bom jogo e tentar buscar a vitória, que é isso que é mais importante num mata-mata, como vocês dizem no Brasil.
5: O capitão Ryan Mendes também disse que a equipe está preparada e deve desfrutar esse momento histórico.
15: a defrontar o campeão mundial, né, a melhor equipa do mundo, e a desfrutar, desfrutar do que vem aí, a desfrutar. Sinceramente, até palavras faltam, mas vai ser uma coisa incrível, não só para nós jogadores, vai ser para, para todo um país, para todo um povo. Sempre, desde o início eu disse sempre que isso não é só nosso, dos jogadores, isso é de todo Cabo Verde, todos os cabo-verdianos, e temos é que aproveitar.
5: A Costa do Marfim também se classificou pela primeira vez a uma segunda fase da competição. E se o Brasil passar do Japão no jogo desta segunda-feira, pode pegar os marfinenses nas oitavas. Claro, se o time africano passar pela Suécia. A fase do mata-mata coloca à prova muitas seleções. Portugal, que terminou em segundo do grupo K, após o empate sem gols com a Colômbia, que terminou na liderança, terá pela frente um páreo duro, a Croácia, de Luka Modric. O treinador de Portugal, Roberto Martínez, disse que será um duelo entre duas grandes equipes europeias.
16: O próximo adversário, a Croácia, é uma equipa que já conhecemos bem, uma equipa europeia, mas acho que agora a equipa está preparada para continuar com o nosso objetivo, que é tentar ganhar todos os jogos. Então, não há objetivo, não muda, o processo não muda, e agora estamos focados em recuperar bem e preparar o jogo em 4 dias.
5: O treinador da Colômbia, Néstor Lorenzo, também descobriu após a partida em Miami contra Portugal seu próximo adversário, Gana.
18: Hoje conheço pouco de Gana, porque havia 48 equipos e podia
5: tocar. Hoje sei pouco sobre Gana, porque havia 48 seleções e qualquer uma delas poderia ser nossa adversária. Mas sei que é uma boa seleção. Conheço alguns jogadores que estão em bons clubes da Europa. E vai ser um adversário difícil. Não há adversários fáceis. Então, tomaremos as precauções necessárias, mantendo sempre a nossa identidade.
18: Mantendo também nossa identidade, não?
5: Depois dos 72 jogos da primeira fase, muitos torcedores avaliam quais as equipes que mais impressionaram e têm chances de chegar até a final da competição, no dia 19 de julho.
19: Este ano tem muitas equipes fortes. Inglaterra, França, Colômbia, Portugal também. E muitos times africanos também que são muito bons.
6: Acho que a França... Acho que a Espanha e a Alemanha deixaram um pouquinho a desejar, mas né, ficar de olho. Né, Inglaterra, Brasil melhorou, graças a Deus. E a Argentina. Vai ser interessante aí essa próxima fase de mata-mata.
20: Os países que ele falou vêm se demonstrando fortes, aí tem que ficar de olho com as surpresas também, o México, os Estados Unidos. Será que eles têm uma chave um pouco mais complicada, né? Mas vamos ver, essa Copa tá, agora tá animando.
5: Como disse o treinador Carlo Ancelotti, que vai comandar o Brasil contra o Japão na próxima segunda-feira, agora é preciso estar muito preparado, porque qualquer derrota é sinônimo de eliminação.
21: Agora é mata-mata. Agora precisa coração forte.
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22: Bonjour, passeport, s'il vous plaît.
23: Bonjour.
22: Qu'est-ce que vous venez faire en France?
23: Je ne comprends pas.
5: Vamos acompanhar Billy, uma jovem estudante que se muda para Paris.
23: Alloué, deux pièces, 37 mètres carrés, 1.200 euros.
5: E aprender francês com situações concretas da vida cotidiana.
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23: Des tickets, s'il vous plaît.
5: 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Episódio 2. Un courrier mystérieux.
23: Oi, Luiz, meu amor. Bom, você não me atende. Eu só queria te dizer que tá tudo bem por aqui. Foi a maior loucura a minha chegada. Ah, e eu postei na internet uns vídeos do começo da minha aventura em Paris. Dá uma olhada e me conta o que você achou, tá? Bom, eu te ligo de novo mais tarde. Com saudades, te amo. Foi a maior loucura a minha chegada. Ah, e eu postei na internet uns vídeos do começo da minha aventura em Paris. Dá uma olhada e me conta o que você achou, tá? Bom, eu te ligo de novo mais tarde. Com saudades, te amo.
24: Lili, você atende a porta, por favor.
23: Deixa

0: médica, comparação facial e operando no limite da capacidade. Ou seja, o mesmo anfitrião abre as portas para o maior espetáculo do planeta e, no mesmo gesto, aperta o escrutínio sobre quem circula dentro dele. A política regional caminha na direção do filtro, que é o que está se tornando o acordo comercial e de fluxo entre Canadá, Estados Unidos e México. O tratado nasceu para fazer mercadoria e gente circular com o mínimo de atrito. E a revisão tarifária em curso vai no sentido contrário disso. A Copa, ao exigir essa circulação intensa, acaba expondo a distância entre o discurso da integração e a realidade da fragmentação. Os três países provam que conseguem coordenar a logística do maior evento do mundo e provam ao mesmo tempo que manter de pé o tratado que os une é uma tarefa de outra ordem de dificuldade de uma magnitude ainda maior. Para o México, a posição é delicada. Ele é co-anfitrião e é, ao mesmo tempo, o alvo mais direto da pressão tarifária e do endurecimento da fronteira. Recebe jogos em três cidades enquanto vê seus cidadãos sob controle reforçado para assistir as partidas do outro lado. Para o Canadá, o desconforto é mais silencioso. Toronto e Vancouver cediam jogos, enquanto Ottawa absorve tarifa e processa uma retórica de Washington, que oscila entre parceria e rivalidade. E é aqui que isso interessa quem investe. E é aqui que o Brasil acaba entrando. O que a Copa revela para o capital é que a América do Norte deixou de ser o bloco previsível que o investidor leu por mais de três décadas. Aquele espaço integrado de regras estáveis, cadeia costurada, fronteira funcional, hoje existe uma camada de continuidade aparente que esconde desconfiança, tarifa e controle. E para quem aloca recurso, essa diferença é tudo. Bloco integrado se planeja com um horizonte de 10 anos. Bloco que oscila se navega trimestre a trimestre. Daí, essa é a lição que o Brasil pode tirar. O país que aposta na previsibilidade da relação com os Estados Unidos, seja em comércio, seja em minerais críticos, ou em segurança, precisa sempre se lembrar de uma coisa. Até os sócios formais do USMCA, o outro nome dado à NAFTA, ligados por um tratado em vigor, estão sujeitos a essa revisão tarifária e a fronteira mais rígida conforme o ciclo político de Washington. Nada é imutável e se a regra oscila, até para quem assinou o acordo, o Brasil, que nem tratado de livre comércio tem com os Estados Unidos, deveria tratar qualquer entendimento bilateral como variável sensível ao calendário americano e nunca como dado permanente.
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2: Paris, 29 de junho de 2026. Essas são as principais notícias desta segunda-feira. O Ministério das Relações Exteriores do Irã anunciou ter participado da primeira reunião com Omã sobre a questão do controle do Estreito de Hormuz desde a assinatura do acordo entre Teherã e Washington. Segundo o Teherã, o encontro serviu para discutir a gestão desta rota estratégica. No domingo, os Estados Unidos anunciaram a suspensão das hostilidades com o Irã após os ataques mútuos do fim de semana. A imprensa do país evoca uma possível reunião entre iranianos e americanos amanhã no Catar, mas nem Washington ou Teherã confirmaram essa informação até o momento. Já Israel realizou ontem novos bombardeios no sul do Líbano, dois dias depois da assinatura entre os dois países de um acordo que prevê uma paz duradoura, mas que não será adotado, segundo o presidente do parlamento libanês, Nabih Berri, aliado do grupo Hezbollah. O Paquistão indicou ter realizado durante a madrugada novos ataques no leste do Afeganistão contra uma facção dissidente dos talibãs paquistaneses. A ofensiva também incluiu operações terrestres nas regiões fronteiriças entre os dois países. Nesta manhã, o governo do Talibã informou que as hostilidades deixaram 36 mortos e 163 feridos entre civis. As relações entre os dois países se deterioraram desde que as autoridades talibãs retomaram o poder em 2021. O Paquistão acusa o Afeganistão de abrigar combatentes do movimento dos talibãs paquistaneses que reivindicaram ataques mortais no Paquistão, acusação que as autoridades afegãs refutam. Na Venezuela, palco de um poderoso

0: Duplo terremoto na semana passada, o balanço oficial de vítimas está em quase 1.500 mortos e dezenas de milhares de desaparecidos. As esperanças de encontrar sobreviventes diminuem e a população protesta contra a falta de mobilização das autoridades locais. No domingo, uma manifestação de moradores obrigou um grupo de militares a participar da remoção dos escombros de um prédio desabado. Nessa manhã, a China anunciou que vai enviar o equivalente a 76 milhões de reais em ajuda humanitária para a Venezuela e um novo contingente de militares americanos também desembarcam nesta segunda no país. As temperaturas seguem altas na França, mas suportáveis após um episódio de calor extremo histórico de 11 dias. Na Europa Central e do Leste, cerca de 130 milhões de habitantes ainda são expostos hoje a temperaturas superiores a 35 graus. Em todo o continente, a onda de calor já causou mais de 1.300 mortes, segundo a Organização Mundial da Saúde. Onze horas e 30 minutos em Paris, 6:30 pelo horário de Brasília. 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
2: Daniela Franco.
0: Bom dia, sol e 21 graus em Paris, em destaque nesta segunda-feira, 29 de junho de 2026. Irã participa da primeira reunião com o Omã sobre controle do Estreito de Hormuz. Washington prevê que hostilidades contra Irã estão suspensas. Na Venezuela, o balanço de mortos do duplo terremoto não para de aumentar, quase 1.500. Equipes de resgate correm contra o relógio para encontrar sobreviventes nos escombros. E a seleção brasileira enfrenta o Japão nessa tarde em seu primeiro desafio da fase do mata-mata pela Copa do Mundo. Essas e outras notícias a seguir. O Ministério das Relações Exteriores do Irã anunciou nesta segunda-feira ter participado da primeira reunião com o Omã sobre a questão do controle do Estreito de Hormuz, desde a assinatura do acordo entre Teherã e Washington. Segundo o vice-ministro iraniano das Relações Exteriores, Kazem Gharibabad, o encontro serviu para discutir a gestão desta rota estratégica sobre a qual Irã e Omã reivindicam soberania. No domingo, os Estados Unidos previram que as hostilidades com o Irã estão suspensas após os ataques mútuos do fim de semana, permitindo a circulação de navios no Estreito de Hormuz. No entanto, Teherã autoriza nesse momento o uso de um único corredor de passagem ao longo de seu litoral e ameaça agir contra qualquer embarcação que desrespeitar essa regra. A imprensa dos Estados Unidos evoca uma possível reunião entre iranianos e americanos nesta terça no Catar, mas nem o Washington ou Teherã confirmaram essa informação até o momento. Já Israel realizou no domingo novos bombardeios no sul do Líbano, dois dias depois da assinatura entre os dois países de um acordo que prevê uma paz duradoura, mas que não será adotado, segundo o presidente do parlamento libanês, Nabih Berri, aliado do grupo Hezbollah. O movimento pró-iraniano reivindica o direito de defender sua pátria e diz que monitora as violações do cessar-fogo da parte do exército israelense. O Paquistão indicou ter realizado durante a madrugada novos ataques no leste do Afeganistão contra uma facção dissidente dos talibãs paquistaneses. A ofensiva também inclui operações terrestres nas regiões fronteiriças entre os dois países. Nessa manhã, o governo do Talibã informou que as hostilidades deixaram 36 mortos e 163 feridos entre civis. As relações entre os dois países se deterioraram desde que as autoridades talibãs retomaram o poder em 2021. O Paquistão acusa o Afeganistão de abrigar combatentes do movimento dos talibãs paquistaneses que reivindicaram ataques mortais no Paquistão, acusação que as autoridades afegãs refutam. Na Venezuela, palco de um poderoso duplo terremoto na semana passada, o balanço de vítimas está em 1.450 mortos e dezenas de milhares de desaparecidos. Revoltada, a população protesta contra a falta de mobilização das autoridades locais. No domingo, uma manifestação de moradores obrigou um grupo de militares a pegar picaretas e pás e a participar da remoção dos escombros de um edifício que desabou. No entanto, as esperanças de encontrar sobreviventes diminuem. A reportagem da RFI conversou com a assistente social Cati Santana, que trabalha no setor de traumatologia de um grande hospital em Caracas. Ela relata a situação agravada pelo calor. Vamos ouvi-la.
3: Estão pedindo cal e formol, porque o número de mortos é enorme. Muitos corpos já começam a se decompor, especialmente em La Guaira, que é uma área muito instável, como é possível imaginar. Mas há uma controvérsia em torno desse procedimento. Eu não entendo muito bem do assunto, mas dizem que não se deve aplicar cal e formol nos corpos, porque isso pode acelerar a decomposição. Eles acabam perdendo suas características físicas, como as impressões digitais. O problema é que num país como o nosso, é preciso agir na hora. Não temos sacos para cadáveres para acondicionar os corpos e muitos deles, por não serem identificados, vão acabar em valas comuns. E são muitos. Você não tem ideia do número de mortos que há neste momento.
0: Cati Santana foi entrevistada pela enviada especial da RFI a Caracas, Abla Junaide. Nessa manhã, a China anunciou que vai enviar o equivalente a cerca de 76 milhões de reais em ajuda humanitária à Venezuela. Um novo contingente de militares americanos também desembarcaram nessa segunda no país para agilizar a chegada de suprimentos por via aérea. Na Argentina, o presidente Javier Milei nomeou no domingo o ministro do Interior, Diego Santilli, como o novo chefe de gabinete. Ele vai substituir Manuel Adorni, que renunciou no sábado, em meio a uma investigação judicial por suposto enriquecimento ilícito. Há duas semanas, ele admitiu ter omitido $500 mil em suas declarações de bens. Diego Santilli afirma que o cargo de chefe de gabinete será o desafio mais importante da sua vida e que trabalhará em prol das reformas estruturais no país. Aqui na França, as temperaturas seguem altas, mas suportáveis. Grande parte do país vê com alívio o fim de um episódio de calor extremo histórico de 11 dias, embora o risco de tempestades persista e os serviços de saúde temam uma alta na mortalidade. Apenas 4 regiões seguem sob alerta laranja, o segundo mais grave, mas algumas cidades ainda podem chegar a 40 graus hoje. Em boa parte do leste da Europa, as temperaturas seguem altas. Em todo o continente, a onda de calor já causou 1.300 mortes, segundo dados da Organização Mundial da Saúde. Aqui na França, a agência sanitária contabiliza desde quarta-feira cerca de 1.000 mortes adicionais em relação aos meses anteriores.
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0: A seleção brasileira enfrenta o Japão nessa segunda em seu primeiro desafio da fase do mata-mata. O treinador Carlo Ancelotti e o capitão Marquinhos participaram de uma entrevista coletiva no domingo no estádio de Houston, no Texas, local da partida que será realizada às 14 pelo horário de Brasília. Marquinhos prevê dificuldades, mas está confiante.
4: É um jogo que vai ser muito difícil, a gente está pronto para isso. Com a experiência de outras Copas do Mundo, né, a gente vê o quanto que é importante você estar crescendo no momento certo da competição. E o time vem crescendo, né, nos últimos jogos. Um primeiro jogo talvez não dos melhores, um segundo jogo melhor que o primeiro e um terceiro já melhor que os dois outros. E quem entrar em campo com certeza vai se doar ao máximo e vai buscar essa classificação com todas as forças que a gente tem.
0: A outra partida de hoje é Alemanha-Paraguai, 17h30 pelo horário de Brasília.
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0: Olá, esse é o segundo bloco do programa da RFI Brasil. Na sequência, vamos saber o que diz o jornal francês Le Figaro sobre a luta contra o crime organizado no Brasil. Depois a gente ouve uma entrevista com a cineasta e produtora cultural Fernanda Lomba sobre seu livro Cinemateca Negra, que propõe uma reorganização da memória do cinema nacional. Para terminar na crônica O Mundo Agora, o analista político Thiago de Aragão se concentra sobre as controvérsias entre México, Estados Unidos e Canadá, três países sede da Copa do Mundo. Mas antes, no programa Linha Direta, vamos até a Espanha, que aprovou uma lei que pune com pena de prisão autores de terapias de reconversão LGBTQIA+. Confira.
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3: O Congresso espanhol aprovou uma reforma que passa a punir com até 2 anos de prisão quem praticar ou promover as chamadas terapias de conversão para pessoas LGBTQIA+. A medida transforma em delito uma prática que já era proibida no país, mas que até agora era tratada apenas como uma infração administrativa. A correspondente da RFI em Madrid, Ana Beatriz Farias, traz agora mais informações sobre essa mudança. Bom dia, Ana Beatriz. Com essa reforma, o tema entra para o Código Penal?
6: Olá, bom dia. É isso mesmo, o Congresso espanhol aprovou uma reforma do Código Penal que cria um novo artigo para punir quem aplicar ou promover práticas destinadas a modificar, reprimir, eliminar ou negar a orientação sexual, a identidade sexual ou a expressão de gênero de uma pessoa. A pena prevista é de 6 meses a 2 anos de prisão, além de multa. As chamadas terapias de conversão já eram proibidas em nível nacional desde 2023 pela chamada Lei Trans e em algumas regiões da Espanha desde 2016, mas até agora eram tratadas apenas como infração administrativa.
3: E Ana Beatriz, o que muda na prática para as vítimas?
6: Eu conversei com Saúl Castro, advogado e presidente da Associação Espanhola contra as Terapias de Conversão, Noesterapia, uma das principais impulsionadoras da reforma. Atuando desde 2020, a entidade já identificou mais de 100 promotores dessas práticas, acompanha cerca de 50 vítimas e atua na justiça em mais de 20 casos. Segundo Saúl Castro, enquanto as chamadas terapias de conversão não são consideradas delito, as pessoas submetidas a elas nem sequer podem ser reconhecidas legalmente como vítimas. Isso significa, por exemplo, que essas pessoas não têm acesso a direitos previstos na legislação espanhola, como participar do processo ou pedir indenização.
7: Em um procedimento administrativo sancionador, a vítima não tem direito de participar e não é reconhecida como vítima. Na Espanha, uma pessoa só tem acesso aos direitos garantidos às vítimas quando é vítima de um crime. Se não for vítima de um crime, legalmente falando, ela não é considerada vítima.
6: Além disso, a criação do novo artigo no Código Penal é fundamental para garantir a punição dessas práticas que, como dissemos, já eram proibidas, mas até agora eram tratadas apenas como infrações administrativas, cuja punição na prática não vinha sendo aplicada. Nos últimos 3 anos, o Ministério da Igualdade recebeu 23 denúncias relacionadas às terapias de conversão. Dessas, 20 foram arquivadas e apenas 3 seguem em análise.
3: Como a associação Noesterapia, não é terapia, recebeu a aprovação dessa mudança, Ana Beatriz?
6: Apesar de reconhecer a importância dessa conquista e de comemorar a aprovação da inclusão do novo artigo no Código Penal, Saúl Castro afirma que a mudança ficou aquém do que a associação defendia. A proposta apresentada pelo grupo previa também apoio psicológico, ajuda econômica e moradia para as pessoas que precisassem denunciar familiares ou responsáveis por submetê-las a essas práticas. Segundo Saúl, a batalha por essas condições que possibilitem a denúncia continuará.
7: No fim, é simplesmente dizer, bom, demos um primeiro passo. Conseguimos algo que foi muito grande, mas é preciso continuar trabalhando, continuar conscientizando, continuar investigando e lutando, porque é com políticas públicas que se constrói um sistema melhor, um ordenamento jurídico melhor, para que as vítimas, agora que já têm um crime ao qual podem recorrer, estejam de fato empoderadas para fazer isso.
6: Agora, o texto que inclui as chamadas terapias de conversão no Código Penal espanhol segue para o Senado, que pode propor alterações antes de devolvê-lo ao Congresso para a votação final. A expectativa da Associação Noesterápia é de que a nova lei entre em vigor até outubro.
3: Obrigada, Ana Beatriz Farias, por sua participação de Madrid no Linha Direta de hoje.
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0: O jornal francês Le Figaro publica nesta segunda uma matéria sobre o crime organizado no Brasil que coloca a economia do país sob seu controle, diz em título. O diário explica que em todo o território brasileiro, grupos de narcotraficantes são um forte freio ao crescimento, prejudicando tanto o orçamento das famílias quanto as receitas do Estado. O jornal publica que o custo acumulado da criminalidade e das economias ilícitas no Brasil pode chegar a até R$1,5 trilhão de reais por ano, o equivalente a algo entre 12% a 14% do PIB brasileiro, mesmo o tamanho de economias como Portugal ou República Tcheca. Sozinho, o PCC, recentemente classificado de terrorista pelos Estados Unidos, tem um faturamento anual estimado em quase 7 bilhões de reais, salienta o diário. Além disso, essas organizações criminosas também geram custos diretos adicionais para os brasileiros que vivem em territórios controlados por elas. Le Figaro cita como exemplo o Rio de Janeiro, onde muitas comunidades estão sob o domínio de narcotraficantes ou milicianos e os moradores são obrigados a financiar suas atividades, comprando deles produtos e serviços. A matéria lembra que o governo Lula anunciou recentemente um plano de 11 bilhões de reais para tentar asfixiar as organizações criminosas, mirando nos fluxos ilícitos e na lavagem de dinheiro. No entanto, o jornal avalia que a iniciativa, além de ser tardia, deveria também reforçar a regulamentação das plataformas de apostas online, o setor das criptomoedas e até as fintechs. Le Figaro argumenta que, no ano passado, uma investigação revelou que os lucros gerados pelo PCC sobre o setor de biocombustíveis transitavam, entre outros canais, por empresas financeiras digitais instaladas na Faria Lima, o coração financeiro de São Paulo.
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5: Márcia Bechara.
6: O RFI recebe hoje a cineasta e articuladora brasileira Fernanda Lomba, fundadora do Instituto Nicho 54, que fortalece a carreira de profissionais negros e negras no setor do audiovisual brasileiro e que lança agora, que acabou de lançar, a publicação Cinemateca Negra. Bom dia, Fernanda.
10: Bom dia, Márcia. É um prazer estar aqui pela segunda vez. Estou muito contente com nossa conversa.
6: Prazer é todo nosso. Escuta, Fernanda, a Cinemateca Negra reúne mais de 1.000 obras realizadas por cineastas negros entre 1949 e 2022. Um mapeamento que, se eu entendi direito, é chancelado pelo Ministério da Cultura do Brasil. Eu li a ministra Margareth Menezes na apresentação, na abertura, dizendo que a cultura é também um instrumento de memória de justiça social. O que que muda quando essa produção cinematográfica negra, que sempre existiu, ganha uma estrutura organizada de memória e pesquisa? O que que muda?
10: Perfeito. Muda exatamente a organização desse pensamento e a organização da memória negra no cinema brasileiro, o que me permite, inclusive, ter a expectativa de que muda a forma como a gente pensa cinema brasileiro. A Nicho 54 tem buscado por uma autonomia de projeto. Enquanto organização brasileira que vem trabalhando a partir de um pensamento negro brasileiro, de um pensamento que também dialoga com outras experiências negras no mundo, como África e diáspora. Então, para nós é muito importante ter autonomia para além das gestões públicas.
6: Me diz uma coisa, é impressionante, porque eu estava vendo, numa pesquisa básica, a lista dos autores e autoras negras do cinema brasileiro, e eu conhecia pouquíssimos, né? No entanto, esse levantamento que você fez mostra que os cineastas negros e negras produzem no Brasil há décadas. Por que que essa história é tão pouco conhecida?
10: Perfeito. Ótima, a grande questão. É, por que que a nossa existência vinha sendo ignorada? Eu acredito, Márcia, que tem a ver com todo um ecossistema mesmo de poder dentro do próprio campo do cinema, que decide quem deve ou não deve fazer parte da história oficial daquelas produção artística e simbólica. Então, quando a existência da Cinemateca Negra vem ao mundo em 2024, e é um projeto que vale muito mencionar a força coletiva que ele tem, uma memória e uma participação nacional. Então, ter a chance de reunir a nossa história e, a partir dela, poder pensar diversas outras iniciativas daqui para frente. É, sem dúvida, uma das experiências mais fortes enquanto articuladora, gestora, cineasta, as posições que eu ocupo hoje. O projeto ele não existiu antes por uma questão de uma persistência colonial, de apagamento e de...
11: Totalmente, porque nas universidades públicas, por exemplo, por onde passei, por onde passamos, não se estudam esses... É uma coisa impressionante. Vendo, Fernanda, os gráficos Dancini que eu comecei a ver de 2011 a 2021. Então, eu vou citar no estudo feito entre 2018 e 2021, nós vemos que na faixa de orçamento de filmes acima de 5 milhões, a proporção entre raças é de 92,8% de brancos na direção contra 4,9% de negros. É, não dá para falar que não existe uma... ou que não existiu uma política de discriminatória na formação, na invisibilização de artistas e negros e negras, não é?
10: Totalmente. Eu gosto muito, Márcia, do momento atual em que a gente pode comparar projetos e dados. Porque a maior dificuldade é materializar uma experiência violenta que qualquer artista ou empresário negro no Brasil sabe que existe. Mas na ausência de projetos sérios de pesquisa, tanto pela sociedade civil quanto pelas organizações oficiais, né, ditas oficiais, a gente fica com uma conversa muito desqualificada. O que choca é a ausência do investimento para que mais pesquisas sejam feitas, para que a gente, de fato, possa conduzir transformações que são urgentes. Portanto, que olha para o passado, me interessa muito poder olhar para o futuro de uma forma totalmente diferente do que foi feito até agora, incluindo a discussão financeira.
11: Me conta, para terminar essa entrevista, do seu encontro de ontem e o que ele pode render ainda.
10: Maravilhoso. O encontro de ontem é um encontro que vem acontecendo desde 2024. E quando eu cheguei no Brasil, eu tive a honra de conhecer e encontrar Abderrahman Sissako, que é um cineasta hoje... facilmente podemos dizer que o mais relevante dentro do cinema africano, consequentemente o cinema africano no mundo, e eu gosto de dizer cinema mundial, para que a gente organize também as questões identitárias, mas que a gente consiga superá-las. E desde 2024 eu venho estabelecendo essa relação com o Sissako, o que significa conversas acerca do que pensamos sobre o cinema no mundo de hoje, como que é a potência e o senso de liberdade que as imagens e a imaginação carrega. E agora, ontem à noite, aqui em Paris, tive uma honra tremenda de jantar com o Sissako e mais três amigos, que eles estão ali preparando um trabalho muito bacana para daqui a 2 anos em Paris. E tive com ele por um tempo suficiente para, inclusive, fazer o convite dele vir ao Brasil para ser o convidado de honra do Festival Nicho desse ano.
11: Muito obrigada, Fernanda Lomba, por sua participação de hoje no RF Convida.
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12: Tiago de Aragão.
13: A Copa de 2026 tem uma coincidência geográfica que ninguém na FIFA planejou. E mesmo sem querer, ela diz muito sobre o momento da América do Norte. Repara onde esse torneio acontece. Ele é disputado exatamente sobre o mapa do único tratado comercial que costura Estados Unidos, México e Canadá, o acordo que substituiu o velho NAFTA. E acontece bem no momento em que esse acordo passa pela revisão mais profunda desde que foi assinado. Quem cruzar de San Diego para Tijuana ou de Detroit para Toronto vai atravessar a fronteira interna de um bloco que no papel segue de pé, mas cuja lógica de integração já não se sustenta como antes. Começa pelo próprio evento, pressupõe. Uma Copa dividida entre 3 países só funciona se a circulação entre eles for fluida. Seleções, torcedores, equipes de transmissão, equipamentos, tudo precisa transitar entre as cidades-sede como se as 3 jurisdições fossem um território só. Essa é a premissa do mega-evento e isso é o que uma integração quer dizer. É justamente essa premissa que a política do principal anfitrião, os Estados Unidos, vem relativizando no último ano, com tarifa e, mais importante, com controle de fronteira, que é uma marca do governo Trump. E aqui, é importante levantar um detalhe histórico que quase ninguém lembra. Em março de 1983, quando a Colômbia desistiu de sediar a Copa de 86, 3 países se apresentaram para assumir a vaga: México, Estados Unidos e Canadá. Os mesmos 3 que em 83 disputavam o torneio entre si, o México acabou levando a opção, são os 3 que hoje organizam a Copa juntos. O que mudou de lá para cá? Ou seja, a vizinhança norte-americana, ela é uma constante. O que muda de uma década para outra é o grau de confiança e de previsibilidade entre eles. No momento atual, esse grau de confiança está provavelmente no nível mais baixo que já se encontrou em muitos e muitos anos. O quadro de hoje mostra bem essa oscilação. As travessias terrestres entre os 3 países passaram a operar com triagem biométrica, comparação facial e operando no limite da capacidade. Ou seja, o mesmo anfitrião abre as portas para o maior espetáculo do planeta e, no mesmo gesto, aperta o escrutínio sobre quem circula dentro dele. A política regional caminha na direção do filtro, que é o que está se tornando o acordo comercial e de fluxo entre Canadá, Estados Unidos e México. O tratado nasceu para fazer mercadoria e gente circular com o mínimo de atrito. E a revisão tarifária em curso vai no sentido contrário disso. A Copa, ao exigir essa circulação intensa, acaba expondo a distância entre o discurso da integração e a realidade da fragmentação. Os 3 países provam que conseguem coordenar a logística do maior evento do mundo e provam ao mesmo tempo que manter de pé o tratado que os une é uma tarefa de outra ordem de dificuldade de uma magnitude ainda maior. Para o México, a posição é delicada. Ele é co-anfitrião e, ao mesmo tempo, o alvo mais direto da pressão tarifária e do endurecimento da fronteira. Recebe jogos em 3 cidades enquanto vê seus cidadãos sob controle reforçado para assistir as partidas do outro lado. Para o Canadá, o desconforto é mais silencioso. Toronto e Vancouver cediam jogos, enquanto Ottawa absorve tarifa e processa uma retórica de Washington, que oscila entre parceria e rivalidade. E é aqui que isso interessa quem investe. E é aqui que o Brasil acaba entrando. O que a Copa revela para o capital é que a América do Norte deixou de ser o bloco previsível que o investidor leu por mais de 3 décadas. Aquele espaço integrado de regras estáveis, cadeia costurada, fronteira funcional, hoje existe uma camada de continuidade aparente que esconde desconfiança, tarifa e controle. E para quem aloca recurso, essa diferença é tudo. Bloco integrado se planeja com um horizonte de 10 anos. Bloco que oscila se navega trimestre a trimestre. Daí, essa é a lição que o Brasil pode tirar. O país que aposta na previsibilidade da relação com os Estados Unidos, seja em comércio, seja em minerais críticos, ou em segurança, precisa sempre se lembrar de uma coisa. Até os sócios formais do USMCA, o outro nome dado à NAFTA, ligados por um tratado em vigor, estão sujeitos a essa revisão tarifária e a fronteira mais rígida conforme o ciclo político de Washington. Nada é imutável e se a regra oscila, até para quem assinou o acordo, o Brasil, que nem tratado de livre comércio tem com os Estados Unidos, deveria tratar qualquer entendimento bilateral como variável sensível ao calendário americano e nunca como dado permanente.
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0: Paris, 29 de junho de 2026. Essas são as principais notícias desta segunda-feira. O Ministério das Relações Exteriores do Irã anunciou ter participado da primeira reunião com Omã sobre a questão do controle do Estreito de Hormuz desde a assinatura do acordo entre Teherã e Washington. Segundo o Teherã, o encontro serviu para discutir a gestão desta rota estratégica. No domingo, os Estados Unidos anunciaram a suspensão das hostilidades com o Irã após os ataques mútuos do fim de semana. A imprensa do país evoca uma possível reunião entre iranianos e americanos amanhã no Catar, mas nem Washington ou Teherã confirmaram essa informação até o momento. Já Israel realizou ontem novos bombardeios no sul do Líbano, 2 dias depois da assinatura entre os 2 países de um acordo que prevê uma paz duradoura, mas que não será adotado, segundo o presidente do parlamento libanês, Nabih Berri, a aliado do grupo Hezbollah. O Paquistão indicou ter realizado durante a madrugada novos ataques no leste do Afeganistão contra uma facção dissidente dos talibãs paquistaneses. A ofensiva também incluiu operações terrestres nas regiões fronteiriças entre os dois países. Nesta manhã, o governo do Talibã informou que as hostilidades deixaram 36 mortos e 163 feridos entre civis. As relações entre os dois países se deterioraram desde que as autoridades talibãs retomaram o poder em 2021. O Paquistão acusa o Afeganistão de abrigar combatentes do movimento dos talibãs paquistaneses que reivindicaram ataques mortais no Paquistão, acusação que as autoridades afegãs refutam. Na Venezuela, palco de um poderoso duplo terremoto na semana passada, o balanço oficial de vítimas está em quase 1.500 mortos e dezenas de milhares de desaparecidos. As esperanças de encontrar sobreviventes diminuem e a população protesta contra a falta de mobilização das autoridades locais. No domingo, uma manifestação de moradores obrigou um grupo de militares a participar da remoção dos escombros de um prédio desabado. Nessa manhã, a China anunciou que vai enviar o equivalente a 76 milhões de reais em ajuda humanitária para a Venezuela e um novo contingente de militares americanos também desembarcam nesta segunda no país. As temperaturas seguem altas na França, mas suportáveis após um episódio de calor extremo histórico de 11 dias. Na Europa Central e do Leste, cerca de 130 milhões de habitantes ainda são expostos hoje a temperaturas superiores a 35 graus. Em todo o continente, a onda de calor já causou mais de 1.300 mortes, segundo a Organização Mundial da Saúde. Onze horas e 30 minutos em Paris, 6:30 pelo horário de Brasília. 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
5: Daniela Franco.
0: Bom dia, sol e 21 graus em Paris, em destaque nesta segunda-feira, 29 de junho de 2026. Irã participa da primeira reunião com o Omã sobre controle do Estreito de Hormuz. Washington prevê que hostilidades com Teherã estão suspensas. Na Venezuela, o balanço de mortos do duplo terremoto não para de aumentar, quase 1.500. Equipes de resgate correm contra o relógio para encontrar sobreviventes nos escombros. E a seleção brasileira enfrenta o Japão nessa tarde em seu primeiro desafio da fase do mata-mata pela Copa do Mundo. Essas e outras notícias a seguir. O Ministério das Relações Exteriores do Irã anunciou nesta segunda-feira ter participado da primeira reunião com o Omã sobre a questão do controle do Estreito de Hormuz, desde a assinatura do acordo entre Teherã e Washington. Segundo o vice-ministro iraniano das Relações Exteriores, Kazem Gharibabad, o encontro serviu para discutir a gestão desta rota estratégica sobre a qual Irã e Omã reivindicam soberania. No domingo, os Estados Unidos previram que as hostilidades com o Irã estão suspensas após os ataques mútuos do fim de semana, permitindo a circulação de navios no Estreito de Hormuz. No entanto, Teherã autoriza nesse momento o uso de um único corredor de passagem ao longo de seu litoral e ameaça agir contra qualquer embarcação que desrespeitar essa regra. A imprensa dos Estados Unidos evoca uma possível reunião entre iranianos e americanos nesta terça no Catar, mas nem Washington ou Teherã confirmaram essa informação até o momento. Já Israel realizou no domingo novos bombardeios no sul do Líbano, 2 dias depois da assinatura entre os dois países de um acordo que prevê uma paz duradoura, mas que não será adotado, segundo o presidente do parlamento libanês, Nabi Berri, aliado do grupo Hezbollah. O movimento pró-iraniano reivindica o direito de defender sua pátria e diz que monitora as violações do cessar-fogo da parte do exército israelense. O Paquistão indicou ter realizado durante a madrugada novos ataques no leste do Afeganistão contra uma facção dissidente dos talibãs paquistaneses. A ofensiva também inclui operações terrestres nas regiões fronteiriças entre os dois países. Nessa manhã, o governo do Talibã informou que as hostilidades deixaram 36 mortos e 163 feridos entre civis. As relações entre os dois países se deterioraram desde que as autoridades talibãs retomaram o poder em 2021. O Paquistão acusa o Afeganistão de abrigar combatentes do movimento dos talibãs paquistaneses que reivindicaram ataques mortais no Paquistão, acusação que as autoridades afegãs refutam. Na Venezuela, palco de um poderoso duplo terremoto na semana passada, o balanço de vítimas está em 1.450 mortos e dezenas de milhares de desaparecidos. Revoltada, a população protesta contra a falta de mobilização das autoridades locais. No domingo, uma manifestação de moradores obrigou um grupo de militares a pegar picaretas e pás e a participar da remoção dos escombros de um edifício que desabou. No entanto, as esperanças de encontrar sobreviventes diminuem. A reportagem da RFI conversou com a assistente social Cati Santana, que trabalha no setor de traumatologia de um grande hospital em Caracas. Ela relata a situação agravada pelo calor. Vamos ouvi-la.
3: Estão pedindo cal e formol, porque o número de mortos é enorme. Muitos corpos já começam a se decompor, especialmente em La Guaira, que é uma área muito instável, como é possível imaginar. Mas há uma controvérsia em torno desse procedimento. Eu não entendo muito bem do assunto, mas dizem que não se deve aplicar cal e formol nos corpos, porque isso pode acelerar a decomposição. Eles acabam perdendo suas características físicas, como as impressões digitais. O problema é que num país como o nosso, é preciso agir na hora. Não temos sacos para cadáveres para acondicionar os corpos, e muitos deles, por não serem identificados, vão acabar em valas comuns. E são muitos. Você não tem ideia do número de mortos que há neste momento.
0: Cati Santana foi entrevistada pela enviada especial da RFI a Caracas, Abla Junaide. Nessa manhã, a China anunciou que vai enviar o equivalente a cerca de R$ 76 milhões em ajuda humanitária à Venezuela. Um novo contingente de militares americanos também desembarcaram nessa segunda no país para agilizar a chegada de suprimentos por via aérea. Na Argentina, o presidente Javier Milei nomeou no domingo o ministro do Interior, Diego Santilli, como o novo chefe de gabinete. Ele vai substituir Manuel Adorni, que renunciou no sábado, em meio a uma investigação judicial por suposto enriquecimento ilícito. Há duas semanas, ele admitiu ter omitido $500 mil em suas declarações de bens. Diego Santilli afirma que o cargo de chefe de gabinete será o desafio mais importante da sua vida e que trabalhará em prol das reformas estruturais no país. Aqui na França, as temperaturas seguem altas, mas suportáveis. Grande parte do país vê com alívio o fim de um episódio de calor extremo histórico de 11 dias, embora o risco de tempestades persista e os serviços de saúde temam uma alta na mortalidade. Apenas 4 regiões seguem sob alerta laranja, o segundo mais grave, mas algumas cidades ainda podem chegar a 40 graus hoje. Em boa parte do leste da Europa, as temperaturas seguem altas. Em todo o continente, a onda de calor já causou 1.300 mortes, segundo dados da Organização Mundial da Saúde. Aqui na França, a agência sanitária contabiliza desde quarta-feira cerca de 1.000 mortes adicionais em relação aos meses anteriores.
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0: A seleção brasileira enfrenta o Japão nessa segunda em seu primeiro desafio da fase do mata-mata. O treinador Carlo Ancelotti e o capitão Marquinhos participaram de uma entrevista coletiva no domingo no estádio de Houston, no Texas, local da partida que será realizada às 14 pelo horário de Brasília. Marquinhos prevê dificuldades, mas está confiante.
4: É um jogo que vai ser muito difícil, a gente está pronto para isso. Com a experiência de outras Copas do Mundo, né, a gente vê o quanto que é importante você estar crescendo no momento certo da competição. E o time vem crescendo, né, nos últimos jogos. Um primeiro jogo talvez não dos melhores, um segundo jogo melhor que o primeiro e um terceiro já melhor que os dois outros. E quem entrar em campo com certeza vai se doar ao máximo e vai buscar essa classificação com todas as forças que a gente tem.
0: A outra partida de hoje é Alemanha e Paraguai, 17h30 pelo horário de Brasília.
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0: Olá, esse é o segundo bloco do programa da RFI Brasil. Na sequência, vamos saber o que diz o jornal francês Le Figaro sobre a luta contra o crime organizado no Brasil. Depois a gente ouve uma entrevista com a cineasta e produtora cultural Fernanda Lomba sobre seu livro Cinemateca Negra, que propõe uma reorganização da memória do cinema nacional. Para terminar na crônica O Mundo Agora, o analista político Thiago de Aragão se concentra sobre as controvérsias entre México, Estados Unidos e Canadá, três países sede da Copa do Mundo. Mas antes, no programa Linha Direta, vamos até a Espanha, que aprovou uma lei que pune com pena de prisão autores de terapias de reconversão LGBTQIA+. Confira.
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5: Adriana Moisés.
3: O Congresso espanhol aprovou uma reforma que passa a punir com até 2 anos de prisão quem praticar ou promover as chamadas terapias de conversão para pessoas LGBTQIA+. A medida transforma em delito uma prática que já era proibida no país, mas que até agora era tratada apenas como uma infração administrativa. A correspondente da RFI em Madrid, Ana Beatriz Farias, traz agora mais informações sobre essa mudança. Bom dia, Ana Beatriz. Com essa reforma, o tema entra para o Código Penal?
6: Olá, bom dia. É isso mesmo, o Congresso espanhol aprovou uma reforma do Código Penal que cria um novo artigo para punir quem aplicar ou promover práticas destinadas a modificar, reprimir, eliminar ou negar a orientação sexual, a identidade sexual ou a expressão de gênero de uma pessoa. A pena prevista é de 6 meses a 2 anos de prisão, além de multa. As chamadas terapias de conversão já eram proibidas em nível nacional desde 2023 pela chamada Lei Trans e em algumas regiões da Espanha desde 2016, mas até agora eram tratadas apenas como infração administrativa.
3: E Ana Beatriz, o que muda na prática para as vítimas?
6: Eu conversei com Saúl Castro, advogado e presidente da Associação Espanhola contra as Terapias de Conversão, no Ex-Terapia, uma das principais impulsionadoras da reforma. Atuando desde 2020, a entidade já identificou mais de 100 promotores dessas práticas, acompanha cerca de 50 vítimas e atua na justiça em mais de 20 casos. Segundo Saúl Castro, enquanto as chamadas terapias de conversão não são consideradas delito, as pessoas submetidas a elas nem sequer podem ser reconhecidas legalmente como vítimas. Isso significa, por exemplo, que essas pessoas não têm acesso a direitos previstos na legislação espanhola, como participar do processo ou pedir indenização.
14: Em um procedimento administrativo sancionador, a vítima não tem direito de participar e não é reconhecida como vítima. Na Espanha, uma pessoa só tem acesso aos direitos garantidos às vítimas quando é vítima de um crime. Se não for vítima de um crime, legalmente falando, ela não é considerada vítima.
6: Além disso, a criação do novo artigo no Código Penal é fundamental para garantir a punição dessas práticas que, como dissemos, já eram proibidas, mas até agora eram tratadas apenas como infrações administrativas, cuja punição na prática não vinha sendo aplicada. Nos últimos 3 anos, o Ministério da Igualdade recebeu 23 denúncias relacionadas às terapias de conversão. Dessas, 20 foram arquivadas e apenas 3 seguem em análise.
3: Como a associação Noesterapia, não é terapia, recebeu a aprovação dessa mudança, Ana Beatriz?
6: Apesar de reconhecer a importância dessa conquista e de comemorar a aprovação da inclusão do novo artigo no Código Penal, Saúl Castro afirma que a mudança ficou aquém do que a associação defendia. A proposta apresentada pelo grupo previa também apoio psicológico, ajuda econômica e moradia para as pessoas que precisassem denunciar familiares ou responsáveis por submetê-las a essas práticas. Segundo Saúl, a batalha por essas condições que possibilitem a denúncia continuará.
7: No fim, é simplesmente dizer, bom, demos um primeiro passo. Conseguimos algo que foi muito grande, mas é preciso continuar trabalhando, continuar conscientizando, continuar investigando e lutando, porque é com políticas públicas que se constrói um sistema melhor, um ordenamento jurídico melhor, para que as vítimas, agora que já têm um crime ao qual podem recorrer, estejam de fato empoderadas para fazer isso.
6: Agora, o texto que inclui as chamadas terapias de conversão no Código Penal espanhol segue para o Senado, que pode propor alterações antes de devolvê-lo ao Congresso para a votação final. A expectativa da Associação Noes Terapia é de que a nova lei entre em vigor até outubro.
3: Obrigada, Ana Beatriz Farias, por sua participação de Madrid no Linha Direta de hoje.
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5: Daniela Franco.
0: O jornal francês Le Figaro publica nesta segunda uma matéria sobre o crime organizado no Brasil que coloca a economia do país sob seu controle, diz em título. O diário explica que em todo o território brasileiro, grupos de narcotraficantes são um forte freio ao crescimento, prejudicando tanto o orçamento das famílias quanto as receitas do Estado. O jornal publica que o custo acumulado da criminalidade e das economias ilícitas no Brasil pode chegar a até R$1,5 trilhão por ano, o equivalente a algo entre 12% a 14% do PIB brasileiro, mesmo o tamanho de economias como Portugal ou República Tcheca. Sozinho, o PCC, recentemente classificado de terrorista pelos Estados Unidos, tem um faturamento anual estimado em quase R$7 bilhões, salienta o diário. Além disso, essas organizações criminosas também geram custos diretos adicionais para os brasileiros que vivem em territórios controlados por elas. Le Figaro cita como exemplo o Rio de Janeiro, onde muitas comunidades estão sob o domínio de narcotraficantes ou milicianos e os moradores são obrigados a financiar suas atividades, comprando deles produtos e serviços. A matéria lembra que o governo Lula anunciou recentemente um plano de R$11 bilhões para tentar asfixiar as organizações criminosas, mirando nos fluxos ilícitos e na lavagem de dinheiro. No entanto, o jornal avalia que a iniciativa, além de ser tardia, deveria também reforçar a regulamentação das plataformas de apostas online, o setor das criptomoedas e até as fintechs. Le Figaro argumenta que, no ano passado, uma investigação revelou que os lucros gerados pelo PCC sobre o setor de biocombustíveis transitavam, entre outros canais, por empresas financeiras digitais instaladas na Faria Lima, o coração financeiro de São Paulo.
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5: Márcia Bechara.
11: O RFI recebe hoje a cineasta e articuladora brasileira Fernanda Lomba, fundadora do Instituto Nicho 54, que fortalece a carreira de profissionais negros e negras no setor do audiovisual brasileiro e que lança agora, que acabou de lançar a publicação, Cinemateca Negra. Bom dia, Fernanda.
10: Bom dia, Márcia. É um prazer estar aqui pela segunda vez. Estou muito contente com a nossa conversa.
11: Prazer é todo nosso. Escuta, Fernanda, a Cinemateca Negra reúne mais de 1000 obras realizadas por cineastas negros entre 1949 e 2022. Um mapeamento que, se eu entendi direito, é chancelado pelo Ministério da Cultura do Brasil. Eu li a ministra Margareth Menezes na apresentação, na abertura, dizendo que a cultura é também um instrumento de memória de justiça social. O que que muda quando essa produção cinematográfica negra, que sempre existiu, ganha uma estrutura organizada de memória e pesquisa? O que que muda?
10: Perfeito. Muda exatamente a organização desse pensamento e a organização da memória negra no cinema brasileiro, o que me permite, inclusive, ter a expectativa de que muda a forma como a gente pensa cinema brasileiro. A Nicho 54 tem buscado por uma autonomia de projeto, enquanto organização brasileira que vem trabalhando a partir de um pensamento negro brasileiro, de um pensamento que também dialoga com outras experiências negras no mundo, como África e diáspora. Então, para nós é muito importante ter autonomia para além das gestões públicas.
11: Me diz uma coisa, é impressionante porque eu estava vendo numa pesquisa básica a lista dos autores e autoras negras do cinema brasileiro e eu conhecia pouquíssimos, né? No entanto, esse levantamento que você fez mostra que os cineastas negros e negras produzem no Brasil há décadas. Por que essa história é tão pouco conhecida?
10: Uhum. Ótima, a grande questão. É, por que a nossa existência vinha sendo ignorada? Eu acredito, Márcia, que tem a ver com todo um ecossistema mesmo de poder dentro do próprio campo do cinema, que decide quem deve ou não deve fazer parte da história oficial daquelas produção artística e simbólica. Então, quando a existência da Cinemateca Negra vem ao mundo em 2024, e é um projeto que vale muito mencionar a força coletiva que ele tem, uma memória e uma participação nacional. Então, ter a chance de reunir a nossa história e, a partir dela, poder pensar diversas outras iniciativas daqui para frente é, sem dúvida, uma das experiências mais fortes enquanto articuladora, gestora, cineasta, as posições que eu ocupo hoje. O projeto ele não existiu antes por uma questão de uma persistência colonial, de apagamento e de...
11: Totalmente, porque nas universidades públicas, por exemplo, por onde passei, por onde passamos, não se estudam esses... É uma coisa impressionante. Vendo, Fernanda, os gráficos Dancini que eu comecei a ver de 2011 a 2021. Então, eu vou citar no estudo feito entre 2018 e 2021, nós vemos que na faixa de orçamento de filmes acima de 5 milhões, a proporção entre raças é de 92,8% de brancos na direção contra 4,9% de negros. É, não dá para falar que não existe uma... ou que não existiu uma política de discriminatória na formação nem na invisibilização de artistas e negros e negras, não é?
10: Totalmente. Eu gosto muito, Márcia, do momento atual em que a gente pode comparar projetos e dados. Porque a maior dificuldade é materializar uma experiência violenta que qualquer artista ou empresário negro no Brasil sabe que existe. Mas na ausência de projetos sérios de pesquisa, tanto pela sociedade civil quanto pelas organizações oficiais, né, ditas oficiais, a gente fica com uma conversa muito desqualificada. O que choca é a ausência do investimento para que mais pesquisas sejam feitas, para que a gente, de fato, possa conduzir transformações que são urgentes. Portanto, que olha para o passado, me interessa muito poder olhar para o futuro de uma forma totalmente diferente do que foi feito até agora, incluindo a discussão financeira.
11: Me conta, para terminar essa entrevista, do seu encontro de ontem e o que ele pode render ainda.
10: Maravilhoso. O encontro de ontem é um encontro que vem acontecendo desde 2024. E quando eu cheguei no Brasil, eu tive a honra de conhecer e encontrar Abderrahmane Sissako, que é um cineasta hoje, facilmente podemos dizer que o mais relevante dentro do cinema africano, consequentemente o cinema africano no mundo, e eu gosto de dizer cinema mundial, para que a gente organize também as questões identitárias, mas que a gente consiga superá-las. E desde 2024 eu venho estabelecendo essa relação com o Sissako, o que significa conversas acerca do que pensamos sobre o cinema no mundo de hoje, como que é a potência e o senso de liberdade que as imagens e a imaginação carrega. E agora, ontem à noite, aqui em Paris, tive uma honra tremenda de jantar com o Sissako e mais três amigos, que eles estão ali preparando um trabalho muito bacana para daqui a 2 anos em Paris. E tive com ele por um tempo suficiente para, inclusive, fazer o convite dele vir ao Brasil para ser o convidado de honra do Festival Nicho desse ano.
11: Muito obrigada, Fernanda Lomba, por sua participação de hoje no RF Convida.
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15: Tiago de Aragão.
13: A Copa de 2026 tem uma coincidência geográfica que ninguém na FIFA planejou. E mesmo sem querer, ela diz muito sobre o momento da América do Norte. Repara onde esse torneio acontece. Ele é disputado exatamente sobre o mapa do único tratado comercial que costura Estados Unidos, México e Canadá, o acordo que substituiu o velho NAFTA. E acontece bem no momento em que esse acordo passa pela revisão mais profunda desde que foi assinado. Quem cruzar de San Diego para Tijuana ou de Detroit para Toronto vai atravessar a fronteira interna de um bloco que no papel segue de pé, mas cuja lógica de integração já não se sustenta como antes. Começa pelo próprio evento, pressupõe. Uma Copa dividida entre três países só funciona se a circulação entre eles for fluida. Seleções, torcedores, equipes de transmissão, equipamentos, tudo precisa transitar entre as cidades-sede como se as três jurisdições fossem um território só. Essa é a premissa do mega-evento e isso é o que uma integração quer dizer. É justamente essa premissa que a política do principal anfitrião, os Estados Unidos, vem relativizando no último ano, com tarifa e, mais importante, com controle de fronteira, que é uma marca do governo Trump. E aqui é importante levantar um detalhe histórico que quase ninguém lembra. Em março de 1983, quando a Colômbia desistiu de sediar a Copa de 86, três países se apresentaram para assumir a vaga: México, Estados Unidos e Canadá. Os mesmos três que em 83 disputavam o torneio entre si, o México acabou levando a opção, são os três que hoje organizam a Copa juntos. O que mudou de lá para cá? Ou seja, a vizinhança norte-americana ela é uma constante. O que muda de uma década para outra é o grau de confiança e de previsibilidade entre eles. No momento atual, esse grau de confiança está provavelmente no nível mais baixo que já se encontrou em muitos e muitos anos. O quadro de hoje mostra bem essa oscilação. As travessias terrestres entre os três países passaram a operar com triagem biométrica, comparação facial e operando no limite da capacidade. Ou seja, o mesmo anfitrião abre as portas para o maior espetáculo do planeta e, no mesmo gesto, aperta o escrutínio sobre quem circula métrica, comparação facial e operando no limite da capacidade. Ou seja, o mesmo anfitrião abre as portas para o maior espetáculo do planeta e, no mesmo gesto, aperta o escrutínio sobre quem circula dentro dele. A política regional caminha

0: gestão desta rota estratégica. No domingo, os Estados Unidos anunciaram a suspensão das hostilidades com o Irã após os ataques mútuos do fim de semana. A imprensa do país evoca uma possível reunião entre iranianos e americanos amanhã no Catar, mas nem Washington ou Teherã confirmaram essa informação até o momento. Já Israel realizou ontem novos bombardeios no sul do Líbano, 2 dias depois da assinatura entre os dois países de um acordo que prevê uma paz duradoura, mas que não será adotado, segundo o presidente do parlamento libanês, Nabi Berri, aliado do grupo Hezbollah. O Paquistão indicou ter realizado durante a madrugada novos ataques no leste do Afeganistão contra uma facção dissidente dos talibãs paquistaneses. A ofensiva também incluiu operações terrestres nas regiões fronteiriças entre os dois países. Nesta manhã, o governo do Talibã informou que as hostilidades deixaram 36 mortos e 163 feridos entre civis. As relações entre os dois países se deterioraram desde que as autoridades talibãs retomaram o poder em 2021. O Paquistão acusa o Afeganistão de abrigar combatentes do movimento dos talibãs paquistaneses que reivindicaram ataques mortais no Paquistão, acusação que as autoridades afegãs refutam. Na Venezuela, palco de um poderoso duplo terremoto na semana passada, o balanço oficial de vítimas está em quase 1.500 mortos e dezenas de milhares de desaparecidos. As esperanças de encontrar sobreviventes diminuem e a população protesta contra a falta de mobilização das autoridades locais. No domingo, uma manifestação de moradores obrigou um grupo de militares a participar da remoção dos escombros de um prédio desabado. Nessa manhã, a China anunciou que vai enviar o equivalente a 76 milhões de reais em ajuda humanitária para a Venezuela e um novo contingente de militares americanos também desembarcam nesta segunda no país. As temperaturas seguem altas na França, mas suportáveis após um episódio de calor extremo histórico de 11 dias. Na Europa Central e do Leste, cerca de 130 milhões de habitantes ainda são expostos hoje a temperaturas superiores a 35 graus. Em todo o continente, a onda de calor já causou mais de 1.300 mortes, segundo a Organização Mundial da Saúde. Onze horas e 30 minutos em Paris, 6:30 pelo horário de Brasília. 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
2: Daniela Franco.
0: Bom dia, sol e 21 graus em Paris, em destaque nesta segunda-feira, 29 de junho de 2026. Irã participa da primeira reunião com o Omã sobre controle do Estreito de Hormuz. Washington prevê que hostilidades com Teherã estão suspensas. Na Venezuela, o balanço de mortos do duplo terremoto não para de aumentar, quase 1.500. Equipes de resgate correm contra o relógio para encontrar sobreviventes nos escombros. E a seleção brasileira enfrenta o Japão nessa tarde em seu primeiro desafio da fase do mata-mata pela Copa do Mundo. Essas e outras notícias a seguir. O Ministério das Relações Exteriores do Irã anunciou nesta segunda-feira ter participado da primeira reunião com o Omã sobre a questão do controle do Estreito de Hormuz, desde a assinatura do acordo entre Teherã e Washington. Segundo o vice-ministro iraniano das Relações Exteriores, Kazem Gharibabad, o encontro serviu para discutir a gestão desta rota estratégica sobre a qual Irã e Omã reivindicam soberania. No domingo, os Estados Unidos previram que as hostilidades com o Irã estão suspensas após os ataques mútuos do fim de semana, permitindo a circulação de navios no Estreito de Hormuz. No entanto, Teherã autoriza nesse momento o uso de um único corredor de passagem ao longo de seu litoral e ameaça agir contra qualquer embarcação que desrespeitar essa regra. A imprensa dos Estados Unidos evoca uma possível reunião entre iranianos e americanos nesta terça no Catar, mas nem Washington ou Teherã confirmaram essa informação até o momento. Já Israel realizou no domingo novos bombardeios no sul do Líbano, 2 dias depois da assinatura entre os dois países de um acordo que prevê uma paz duradoura, mas que não será adotado, segundo o presidente do parlamento libanês, Nabi Berri, aliado do grupo Hezbollah. O movimento pró-iraniano reivindica o direito de

0: defender sua pátria e diz que monitora as violações do cessar-fogo da parte do exército israelense. O Paquistão indicou ter realizado durante a madrugada novos ataques no leste do Afeganistão contra uma facção dissidente dos talibãs paquistaneses. A ofensiva também inclui operações terrestres nas regiões fronteiriças entre os dois países. Nessa manhã, o governo do Talibã informou que as hostilidades deixaram 36 mortos e 163 feridos entre civis. As relações entre os dois países se deterioraram desde que as autoridades talibãs retomaram o poder em 2021. O Paquistão acusa o Afeganistão de abrigar combatentes do movimento dos talibãs paquistaneses que reivindicaram ataques mortais no Paquistão, acusação que as autoridades afegãs refutam. Na Venezuela, palco de um poderoso duplo terremoto na semana passada, o balanço de vítimas está em 1.450 mortos e dezenas de milhares de desaparecidos. Revoltada, a população protesta contra a falta de mobilização das autoridades locais. No domingo, uma manifestação de moradores obrigou um grupo de militares a pegar picaretas e pás e a participar da remoção dos escombros de um edifício que desabou. No entanto, as esperanças de encontrar sobreviventes diminuem. A reportagem da RFI conversou com a assistente social Cati Santana, que trabalha no setor de traumatologia de um grande hospital em Caracas. Ela relata a situação agravada pelo calor. Vamos ouvi-la.
1: Estão pedindo cal e formol, porque o número de mortos é enorme. Muitos corpos já começam a se decompor, especialmente em La Guaira, que é uma área muito instável, como é possível imaginar. Mas há uma controvérsia em torno desse procedimento. Eu não entendo muito bem do assunto, mas dizem que não se deve aplicar cal e formol nos corpos, porque isso pode acelerar a decomposição. Eles acabam perdendo suas características físicas, como as impressões digitais. O problema é que num país como o nosso, é preciso agir na hora. Não temos sacos para cadáveres para acondicionar os corpos e muitos deles, por não serem identificados, vão acabar em valas comuns. E são muitos. Você não tem ideia do número de mortos que há neste momento.
0: Cati Santana foi entrevistada pela enviada especial da RFI a Caracas, Abla Junaide. Nessa manhã, a China anunciou que vai enviar o equivalente a cerca de 76 milhões de reais em ajuda humanitária à Venezuela. Um novo contingente de militares americanos também desembarcaram nessa segunda no país para agilizar a chegada de suprimentos por via aérea. Na Argentina, o presidente Javier Milei nomeou no domingo o ministro do Interior, Diego Santilli, como o novo chefe de gabinete. Ele vai substituir Manuel Adorni, que renunciou no sábado, em meio a uma investigação judicial por suposto enriquecimento ilícito. Há duas semanas, ele admitiu ter omitido $500 mil em suas declarações de bens. Diego Santilli afirma que o cargo de chefe de gabinete será o desafio mais importante da sua vida e que trabalhará em prol das reformas estruturais no país. Aqui na França, as temperaturas seguem altas, mas suportáveis. Grande parte do país vê com alívio o fim de um episódio de calor extremo histórico de 11 dias, embora o risco de tempestades persista e os serviços de saúde temam uma alta na mortalidade. Apenas 4 regiões seguem sob alerta laranja, o segundo mais grave, mas algumas cidades ainda podem chegar a 40 graus hoje. Em boa parte do leste da Europa, as temperaturas seguem altas. Em todo o continente, a onda de calor já causou 1.300 mortes, segundo dados da Organização Mundial da Saúde. Aqui na França, a agência sanitária contabiliza desde quarta-feira cerca de 1.000 mortes adicionais em relação aos meses anteriores.
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0: A seleção brasileira enfrenta o Japão nessa segunda em seu primeiro desafio da fase do mata-mata. O treinador Carlo Ancelotti e o capitão Marquinhos participaram de uma entrevista coletiva no domingo no estádio de Houston, no Texas, local da partida que será realizada às 14 pelo horário de Brasília. Marquinhos prevê dificuldades, mas está confiante.
3: É um jogo que vai ser muito difícil, a gente está pronto para isso. Com a experiência de outras Copas do Mundo, né, a gente vê o quanto que é importante você estar crescendo no momento certo da competição. E o time vem crescendo, né, nos últimos jogos. Um primeiro jogo talvez não dos melhores, um segundo jogo melhor que o primeiro e um terceiro já melhor que os dois outros. E quem entrar em campo com certeza vai se doar ao máximo e vai buscar essa classificação com todas as forças que a gente tem.
0: A outra partida de hoje é Alemanha e Paraguai, 17h30 pelo horário de Brasília.
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0: Olá, esse é o segundo bloco do programa da RFI Brasil. Na sequência, vamos saber o que diz o jornal francês Le Figaro sobre a luta contra o crime organizado no Brasil. Depois a gente ouve uma entrevista com a cineasta e produtora cultural Fernanda Lomba sobre seu livro Cinemateca Negra, que propõe uma reorganização da memória do cinema nacional. Para terminar na crônica O Mundo Agora, o analista político Thiago de Aragão se concentra sobre as controvérsias entre México, Estados Unidos e Canadá, três países sede da Copa do Mundo. Mas antes, no programa Linha Direta, vamos até a Espanha, que aprovou uma lei que pune com pena de prisão autores de terapias de reconversão LGBTQIA+. Confira.
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5: Adriana Moisés.
1: O Congresso espanhol aprovou uma reforma que passa a punir com até 2 anos de prisão quem praticar ou promover as chamadas terapias de conversão para pessoas LGBTQIA+. A medida transforma em delito uma prática que já era proibida no país, mas que até agora era tratada apenas como uma infração administrativa. A correspondente da RFI em Madrid, Ana Beatriz Farias, traz agora mais informações sobre essa mudança. Bom dia, Ana Beatriz. Com essa reforma, o tema entra para o Código Penal?
6: Olá, bom dia. É isso mesmo, o Congresso espanhol aprovou uma reforma do Código Penal que cria um novo artigo para punir quem aplicar ou promover práticas destinadas a modificar, reprimir, eliminar ou negar a orientação sexual, a identidade sexual ou a expressão de gênero de uma pessoa. A pena prevista é de 6 meses a 2 anos de prisão, além de multa. As chamadas terapias de conversão já eram proibidas em nível nacional desde 2023 pela chamada Lei Trans e em algumas regiões da Espanha desde 2016, mas até agora eram tratadas apenas como infração administrativa.
1: E Ana Beatriz, o que muda na prática para as vítimas?
6: Eu conversei com Saúl Castro, advogado e presidente da Associação Espanhola contra as Terapias de Conversão, Noes Terapia, uma das principais impulsionadoras da reforma. Atuando desde 2020, a entidade já identificou mais de 100 promotores dessas práticas, acompanha cerca de 50 vítimas e atua na justiça em mais de 20 casos. Segundo Saúl Castro, enquanto as chamadas terapias de conversão não são consideradas delito, as pessoas submetidas a elas nem sequer podem ser reconhecidas legalmente como vítimas. Isso significa, por exemplo, que essas pessoas não têm acesso a direitos previstos na legislação espanhola, como participar do processo ou pedir indenização.
7: Em um procedimento administrativo sancionador, a vítima não tem direito de participar e não é reconhecida como vítima. Na Espanha, uma pessoa só tem acesso aos direitos garantidos às vítimas quando é vítima de um crime. Se não for vítima de um crime, legalmente falando, ela não é considerada vítima.
6: Além disso, a criação do novo artigo no Código Penal é fundamental para garantir a punição dessas práticas que, como dissemos, já eram proibidas, mas até agora eram tratadas apenas como infrações administrativas, cuja punição na prática não vinha sendo aplicada. Nos últimos 3 anos, o Ministério da Igualdade recebeu 23 denúncias relacionadas às terapias de conversão. Dessas, 20 foram arquivadas e apenas 3 seguem em análise.
1: Como a associação Noes Terapia, não é terapia, recebeu a aprovação dessa mudança, Ana Beatriz?
6: Apesar de reconhecer a importância dessa conquista e de comemorar a aprovação da inclusão do novo artigo no Código Penal, Saúl Castro afirma que a mudança ficou aquém do que a associação defendia. A proposta apresentada pelo grupo previa também apoio psicológico, ajuda econômica e moradia para as pessoas que precisassem denunciar familiares ou responsáveis por submetê-las a essas práticas. Segundo Saúl, a batalha por essas condições que possibilitem a denúncia continuará.
8: Ao final, é simplesmente dizer, bom, pues hemos dado um primeiro passo.
7: No fim, é simplesmente dizer, bom, demos um primeiro passo. Conseguimos algo que foi muito grande, mas é preciso continuar trabalhando, continuar conscientizando, continuar investigando e lutando, porque é com políticas públicas que se constrói um sistema melhor, um ordenamento jurídico melhor, para que as vítimas, agora que já têm um crime ao qual podem recorrer, estejam de fato empoderadas para fazer isso.
6: Agora, o texto que inclui as chamadas terapias de conversão no Código Penal espanhol segue para o Senado, que pode propor alterações antes de devolvê-lo ao Congresso para a votação final. A expectativa da Associação Noes Terapia é de que a nova lei entre em vigor até outubro.
1: Obrigada, Ana Beatriz Farias, por sua participação de Madrid no Linha Direta de hoje.
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0: O jornal francês Le Figaro publica nesta segunda uma matéria sobre o crime organizado no Brasil que coloca a economia do país sob seu controle, diz em título. O diário explica que em todo o território brasileiro, grupos de narcotraficantes são um forte freio ao crescimento, prejudicando tanto o orçamento das famílias quanto as receitas do Estado. O jornal publica que o custo acumulado da criminalidade e das economias ilícitas no Brasil pode chegar a até R$1,5 trilhão de reais por ano, o equivalente a algo entre 12% a 14% do PIB brasileiro, mesmo o tamanho de economias como Portugal ou República Tcheca. Sozinho, o PCC, recentemente classificado de terrorista pelos Estados Unidos, tem um faturamento anual estimado em quase 7 bilhões de reais, salienta o diário. Além disso, essas organizações criminosas também geram custos diretos adicionais para os brasileiros que vivem em territórios controlados por elas. Le Figaro cita como exemplo o Rio de Janeiro, onde muitas comunidades estão sob o domínio de narcotraficantes ou milicianos e os moradores são obrigados a financiar suas atividades, comprando deles produtos e serviços. A matéria lembra que o governo Lula anunciou recentemente um plano de 11 bilhões de reais para tentar asfixiar as organizações criminosas, mirando nos fluxos ilícitos e na lavagem de dinheiro. No entanto, o jornal avalia que a iniciativa, além de ser tardia, deveria também reforçar a regulamentação das plataformas de apostas online, o setor das criptomoedas e até as fintechs. Le Figaro argumenta que, no ano passado, uma investigação revelou que os lucros gerados pelo PCC sobre o setor de biocombustíveis transitavam, entre outros canais, por empresas financeiras digitais instaladas na Faria Lima, o coração financeiro de São Paulo.
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5: Márcia Bechara.
9: O RFI recebe hoje a cineasta e articuladora brasileira Fernanda Lomba, fundadora do Instituto Nicho 54, que fortalece a carreira de profissionais negros e negras no setor do audiovisual brasileiro e que lança agora, que acabou de lançar a publicação, Cinemateca Negra. Bom dia, Fernanda.
10: Bom dia, Márcia. É um prazer estar aqui pela segunda vez. Estou muito contente com a nossa conversa.
9: Prazer é todo nosso. Escuta, Fernanda, a Cinemateca Negra reúne mais de 1.000 obras realizadas por cineastas negros entre 1949 e 2022. Um mapeamento que, se eu entendi direito, é chancelado pelo Ministério da Cultura do Brasil. Eu li a ministra Margareth Menezes na apresentação, na abertura, dizendo que a cultura é também um instrumento de memória de justiça social. O que que muda quando essa produção cinematográfica negra, que sempre existiu, ganha uma estrutura organizada de memória e pesquisa? O que que muda?
10: Perfeito. Muda exatamente a organização desse pensamento e a organização da memória negra no cinema brasileiro, o que me permite, inclusive, ter a expectativa de que muda a forma como a gente pensa cinema brasileiro. A Nicho 54 tem buscado por uma autonomia de projeto. Enquanto organização brasileira que vem trabalhando a partir de um pensamento negro brasileiro, de um pensamento que também dialoga com outras experiências negras no mundo, como África e diáspora. Então, para nós é muito importante ter autonomia para além das gestões públicas.
9: Me diz uma coisa, é impressionante, porque eu estava vendo numa pesquisa básica a lista dos autores e autoras negras do cinema brasileiro e eu conhecia pouquíssimos, né? No entanto, esse levantamento que você fez mostra que os cineastas negros e negras produzem no Brasil há décadas. Por que essa história é tão pouco conhecida?
10: Uhum. Ótima, a grande questão. Por que a nossa existência vinha sendo ignorada? Eu acredito, Márcia, que tem a ver com todo um ecossistema mesmo de poder dentro do próprio campo do cinema, que decide quem deve ou não deve fazer parte da história oficial daquelas produção artística e simbólica. Então, quando a existência da Cinemateca Negra vem ao mundo em 2024, e é um projeto que vale muito mencionar a força coletiva que ele tem, uma memória e uma participação nacional. Então, ter a chance de reunir a nossa história e a partir dela poder pensar diversas outras iniciativas daqui para frente é, sem dúvida, uma das experiências mais fortes enquanto articuladora, gestora, cineasta, as posições que eu ocupo hoje. O projeto ele não existiu antes por uma questão de uma persistência colonial, de apagamento e de...
9: Totalmente, porque nas universidades públicas, por exemplo, por onde passei, por onde passamos, não se estudam esses... É uma coisa impressionante. Vendo, Fernanda, os gráficos da Ancine, que eu comecei a ver de 2011 a 2021. Então, eu vou citar no estudo feito entre 2018 e 2021, nós vemos que na faixa de orçamento de filmes acima de 5 milhões, a proporção entre raças é de 92,8% de brancos na direção contra 4,9% de negros. Não dá para falar que não existe uma política de discriminatória na formação nem na invisibilização de artistas e negros e negras, não é?
10: Totalmente. Eu gosto muito, Márcia, do momento atual em que a gente pode comparar projetos e dados. Porque a maior dificuldade é materializar uma experiência violenta que qualquer artista ou empresário negro no Brasil sabe que existe. Mas na ausência de projetos sérios de pesquisa, tanto pela sociedade civil quanto pelas organizações oficiais, né, ditas oficiais, a gente fica com uma conversa muito desqualificada. O que choca é a ausência do investimento para que mais pesquisas sejam feitas, para que a gente, de fato, possa conduzir transformações que são urgentes. Portanto, que olha para o passado, me interessa muito poder olhar para o futuro de uma forma totalmente diferente do que foi feito até agora, incluindo a discussão financeira.
9: Me conta, para terminar essa entrevista, do seu encontro de ontem e o que ele pode render ainda.
10: Maravilhoso. O encontro de ontem é um encontro que vem acontecendo desde 2024. E quando eu cheguei no Brasil, eu tive a honra de conhecer e encontrar Abderrahman Sissako, que é um cineasta hoje... facilmente podemos dizer que o mais relevante dentro do cinema africano, consequentemente o cinema africano no mundo, e eu gosto de dizer cinema mundial, para que a gente organize também as questões identitárias, mas que a gente consiga superá-las. E desde 2024 eu venho estabelecendo essa relação com o Sissako, o que significa conversas acerca do que pensamos sobre o cinema no mundo de hoje, como que é a potência e o senso de liberdade que as imagens e a imaginação carrega. E agora, ontem à noite, aqui em Paris, tive uma honra tremenda de jantar com o Sissako e mais três amigos, que eles estão ali preparando um trabalho muito bacana para daqui a 2 anos em Paris. E tive com ele por um tempo suficiente para, inclusive, fazer o convite dele vir ao Brasil para ser o convidado de honra do Festival Nicho desse ano.
9: Muito obrigada, Fernanda Lomba, por sua participação de hoje no RFI Convida.
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11: Tiago de Aragão.
12: A Copa de 2026 tem uma coincidência geográfica que ninguém na FIFA planejou. E mesmo sem querer, ela diz muito sobre o momento da América do Norte. Repara onde esse torneio acontece. Ele é disputado exatamente sobre o mapa do único tratado comercial que costura Estados Unidos, México e Canadá, o acordo que substituiu o velho NAFTA. E acontece bem no momento em que esse acordo passa pela revisão mais profunda desde que foi assinado. Quem cruzar de San Diego para Tijuana ou de Detroit para Toronto vai atravessar a fronteira interna de um bloco que no papel segue de pé, mas cuja lógica de integração já não se sustenta como antes. Começa pelo próprio evento, pressupõe. Uma Copa dividida entre três países só funciona se a circulação entre eles for fluida. Seleções, torcedores, equipes de transmissão, equipamentos, tudo precisa transitar entre as cidades-sede como se as três jurisdições fossem um território só. Essa é a premissa do mega evento e isso é o que uma integração quer dizer. É justamente essa premissa que a política do principal anfitrião, os Estados Unidos, vem relativizando no último ano, com tarifa e, mais importante, com controle de fronteira, que é uma marca do governo Trump. E aqui é importante levantar um detalhe histórico que quase ninguém lembra. Em março de 1983, quando a Colômbia desistiu de sediar a Copa de 86, três países se apresentaram para assumir a vaga: México, Estados Unidos e Canadá. Os mesmos três que em 83 disputavam o torneio entre si, o México acabou levando a opção, são os três que hoje organizam a Copa juntos. O que mudou de lá para cá? Ou seja, a vizinhança norte-americana ela é uma constante. O que muda de uma década para outra é o grau de confiança e de previsibilidade entre eles. No momento atual, esse grau de confiança está provavelmente no nível mais baixo que já se encontrou em muitos e muitos anos. O quadro de hoje mostra bem essa oscilação. As travessias terrestres entre os três países passaram a operar com triagem biométrica, comparação facial e operando no limite da capacidade. Ou seja, o mesmo anfitrião abre as portas para o maior espetáculo do planeta e, no mesmo gesto, aperta o escrutínio sobre quem circula dentro dele. A política regional caminha na direção do filtro, que é o que está se tornando o acordo comercial e de fluxo entre Canadá, Estados Unidos e México. O tratado nasceu para fazer mercadoria e gente circular com o mínimo de atrito. E a revisão tarifária em curso vai no sentido contrário disso. A Copa, ao exigir essa circulação intensa, acaba expondo a distância entre o discurso da integração e a realidade da fragmentação. Os três países provam que conseguem coordenar a logística do maior evento do mundo e provam ao mesmo tempo que manter de pé o tratado que os une é uma tarefa de outra ordem de dificuldade de uma magnitude ainda maior. Para o México, a posição é delicada. Ele é co-anfitrião e, ao mesmo tempo, o alvo mais direto da pressão tarifária e do endurecimento da fronteira. Recebe jogos em três cidades enquanto vê seus cidadãos sob controle reforçado para assistir as partidas do outro lado. Para o Canadá, o desconforto é mais silencioso. Toronto e Vancouver cediam jogos, enquanto Ottawa absorve tarifa e processa uma retórica de Washington, que oscila entre parceria e rivalidade. E é aqui que isso interessa a quem investe. E é aqui que o Brasil acaba entrando. O que a Copa revela para o capital é que a América do Norte deixou de ser o bloco previsível que o investidor leu por mais de três décadas. Aquele espaço integrado de regras estáveis, cadeia costurada, fronteira funcional, hoje existe uma camada de continuidade aparente que esconde desconfiança, tarifa e controle. E para quem aloca recurso, essa diferença é tudo. Bloco integrado se planeja com um horizonte de 10 anos. Bloco que oscila se navega trimestre a trimestre. Daí, essa é a lição que o Brasil pode tirar. O país que aposta na previsibilidade da relação com os Estados Unidos, seja em comércio, seja em minerais críticos, ou em segurança, precisa sempre se lembrar de uma coisa. Até os sócios formais do USMCA, o outro nome dado à NAFTA, ligados por um tratado em vigor, estão sujeitos a essa revisão tarifária e a fronteira mais rígida conforme o ciclo político de Washington. Nada é imutável e se a regra oscila, até para quem assinou o acordo, o Brasil, que nem tratado de livre comércio tem com os Estados Unidos, deveria tratar qualquer entendimento bilateral como variável sensível ao calendário americano e nunca como dado permanente.
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0: Paris, 29 de junho de 2026. Essas são as principais notícias desta segunda-feira. O Ministério das Relações Exteriores do Irã anunciou ter participado da primeira reunião com Omã sobre a questão do controle do Estreito de Hormuz desde a assinatura do acordo entre Teherã e Washington. Segundo o Teherã, o encontro serviu para discutir a gestão desta rota estratégica. No domingo, os Estados Unidos anunciaram a suspensão das hostilidades com o Irã após os ataques mútuos do fim de semana. A imprensa do país evoca uma possível reunião entre iranianos e americanos amanhã no Catar, mas nem Washington ou Teherã confirmaram essa informação até o momento. Já Israel realizou ontem novos bombardeios no sul do Líbano, 2 dias depois da assinatura entre os dois países de um acordo que prevê uma paz duradoura, mas que não será adotado, segundo o presidente do parlamento libanês, Nabih Berri, aliado do grupo Hezbollah. O Paquistão indicou ter realizado durante a madrugada novos ataques no leste do Afeganistão contra uma facção dissidente dos talibãs paquistaneses. A ofensiva também incluiu operações terrestres nas regiões fronteiriças entre os dois países. Nesta manhã, o governo do Talibã informou que as hostilidades deixaram 36 mortos e 163 feridos entre civis. As relações entre os dois países se deterioraram desde que as autoridades talibãs retomaram o poder em 2021. O Paquistão acusa o Afeganistão de abrigar combatentes do movimento dos talibãs paquistaneses que reivindicaram ataques mortais no Paquistão, acusação que as autoridades afegãs refutam. Na Venezuela, palco de um poderoso duplo terremoto na semana passada, o balanço oficial de vítimas está em quase 1.500 mortos e dezenas de milhares de desaparecidos. As esperanças de encontrar sobreviventes diminuem e a população protesta contra a falta de mobilização das autoridades locais. No domingo, uma manifestação de moradores obrigou um grupo de militares a participar da remoção dos escombros de um prédio desabado. Nessa manhã, a China anunciou que vai enviar o equivalente a R$ 76 milhões em ajuda humanitária para a Venezuela e um novo contingente de militares americanos também desembarcam nesta segunda no país. As temperaturas seguem altas na França, mas suportáveis após um episódio de calor extremo histórico de 11 dias. Na Europa Central e do Leste, cerca de 130 milhões de habitantes ainda são expostos hoje a temperaturas superiores a 35 graus. Em todo o continente, a onda de calor já causou mais de 1.300 mortes, segundo a Organização Mundial da Saúde. 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
0: Bom dia, sol e 21 graus em Paris, em destaque nesta segunda-feira, 29 de junho de 2026. Irã participa da primeira reunião com o Omã sobre controle do Estreito de Hormuz. Washington prevê que hostilidades com Teherã estão suspensas. Na Venezuela, o balanço de mortos do duplo terremoto não para de aumentar, quase 1.500. Equipes de resgate correm contra o relógio para encontrar sobreviventes nos escombros. E a seleção brasileira enfrenta o Japão nessa tarde em seu primeiro desafio da fase do mata-mata pela Copa do Mundo. Essas e outras notícias a seguir. O Ministério das Relações Exteriores do Irã anunciou nesta segunda-feira ter participado da primeira reunião com o Omã sobre a questão do controle do Estreito de Hormuz, desde a assinatura do acordo entre Teherã e Washington. Segundo o vice-ministro iraniano das Relações Exteriores, Kazem Gharibabad, o encontro serviu para discutir a gestão desta rota estratégica sobre a qual Irã e Omã reivindicam soberania. No domingo, os Estados Unidos previram que as hostilidades com o Irã estão suspensas após os ataques mútuos do fim de semana, permitindo a circulação de navios no Estreito de Hormuz. No entanto, o Teherã autoriza nesse momento o uso de um único corredor de passagem ao longo de seu litoral e ameaça agir contra qualquer embarcação que desrespeitar essa regra. A imprensa dos Estados Unidos evoca uma possível reunião entre iranianos e americanos nesta terça no Catar, mas nem o Washington Washington ou Teerã confirmaram essa informação até o momento. Já Israel realizou no domingo novos bombardeios no sul do Líbano, 2 dias depois da assinatura entre os dois países de um acordo que prevê uma paz duradoura, mas que não será adotado, segundo o presidente do parlamento libanês, Nabi Berri, aliado do grupo Hezbollah. O movimento pró-iraniano reivindica o direito de defender sua pátria e diz que monitora as violações do cessar-fogo da parte do exército israelense. O Paquistão indicou ter realizado durante a madrugada novos ataques no leste do Afeganistão contra uma facção dissidente dos talibãs paquistaneses. A ofensiva também inclui operações terrestres nas regiões fronteiriças entre os dois países. Nessa manhã, o governo do Talibã informou que as hostilidades deixaram 36 mortos e 163 feridos entre civis. As relações entre os dois países se deterioraram desde que as autoridades talibãs retomaram o poder em 2021. O Paquistão acusa o Afeganistão de abrigar combatentes do movimento dos talibãs paquistaneses que reivindicaram ataques mortais no Paquistão, acusação que as autoridades afegãs refutam. Na Venezuela, palco de um poderoso duplo terremoto na semana passada, o balanço de vítimas está em 1.450 mortos e dezenas de milhares de desaparecidos. Revoltada, a população protesta contra a falta de mobilização das autoridades locais. No domingo, uma manifestação de moradores obrigou um grupo de militares a pegar picaretas e pás e a participar da remoção dos escombros de um edifício que desabou. No entanto, as esperanças de encontrar sobreviventes diminuem. A reportagem da RFI conversou com a assistente social Cati Santana, que trabalha no setor de traumatologia de um grande hospital em Caracas. Ela relata a situação agravada pelo calor. Vamos ouvi-la.
1: Estão pedindo cal e formol, porque o número de mortos é enorme. Muitos corpos já começam a se decompor, especialmente em La Guaira, que é uma área muito instável, como é possível imaginar. Mas há uma controvérsia em torno desse procedimento. Eu não entendo muito bem do assunto, mas dizem que não se deve aplicar cal e formol nos corpos, porque isso pode acelerar a decomposição. Eles acabam perdendo suas características físicas, como as impressões digitais. O problema é que num país como o nosso, é preciso agir na hora. Não temos sacos para cadáveres para acondicionar os corpos e muitos deles, por não serem identificados, vão acabar em valas comuns. E são muitos. Você não tem ideia do número de mortos que há neste momento.
0: Cati Santana foi entrevistada pela enviada especial da RFI a Caracas, Abla Junaide. Nessa manhã, a China anunciou que vai enviar o equivalente a cerca de 76 milhões de reais em ajuda humanitária à Venezuela. Um novo contingente de militares americanos também desembarcaram nessa segunda no país para agilizar a chegada de suprimentos por via aérea. Na Argentina, o presidente Javier Milei nomeou no domingo o ministro do interior, Diego Santilli, como o novo chefe de gabinete. Ele vai substituir Manuel Adorni, que renunciou no sábado, em meio a uma investigação judicial por suposto enriquecimento ilícito. Há 2 semanas, ele admitiu ter omitido $500 mil em suas declarações de bens. Diego Santilli afirma que o cargo de chefe de gabinete será o desafio mais importante da sua vida e que trabalhará em prol das reformas estruturais no país. Aqui na França, as temperaturas seguem altas, mas suportáveis. Grande parte do país vê com alívio o fim de um episódio de calor extremo histórico de 11 dias, embora o risco de tempestades persista e os serviços de saúde temam uma alta na mortalidade. Apenas 4 regiões seguem sob alerta laranja, o segundo mais grave, mas algumas cidades ainda podem chegar a 40 graus hoje. Em boa parte do leste da Europa, as temperaturas seguem altas. Em todo o continente, a onda de calor já causou 1.300 mortes, segundo dados da Organização Mundial da Saúde. Aqui na França, a agência sanitária contabiliza desde quarta-feira cerca de 1.000 mortes adicionais em relação aos meses anteriores.
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0: A seleção brasileira enfrenta o Japão nessa segunda em seu primeiro desafio da fase do mata-mata. O treinador Carlo Ancelotti e o capitão Marquinhos participaram de uma entrevista coletiva no domingo no estádio de Houston, no Texas, local da partida que será realizada às 14 pelo horário de Brasília. Marquinhos prevê dificuldades, mas está confiante.
3: É um jogo que vai ser muito difícil, a gente está pronto para isso. Com a experiência de outras Copas do Mundo, né, a gente vê o quanto que é importante você estar crescendo no momento certo da competição. E o time vem crescendo, né, nos últimos jogos. Um primeiro jogo talvez não dos melhores, um segundo jogo melhor que o primeiro e um terceiro já melhor que os dois outros. E quem entrar em campo com certeza vai se doar ao máximo e vai buscar essa classificação com todas as forças que a gente tem.
0: A outra partida de hoje é Alemanha e Paraguai, 17h30 pelo horário de Brasília.
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0: Olá, esse é o segundo bloco do programa da RFI Brasil. Na sequência, vamos saber o que diz o jornal francês Le Figaro sobre a luta contra o crime organizado no Brasil. Depois a gente ouve uma entrevista com a cineasta e produtora cultural Fernanda Lomba sobre seu livro Cinemateca Negra, que propõe uma reorganização da memória do cinema nacional. Para terminar na crônica O Mundo Agora, o analista político Thiago de Aragão se concentra sobre as controvérsias entre México, Estados Unidos e Canadá, três países sede da Copa do Mundo. Mas antes, no programa Linha Direta, vamos até a Espanha, que aprovou uma lei que pune com pena de prisão autores de terapias de reconversão LGBTQIA+. Confira.
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1: O Congresso espanhol aprovou uma reforma que passa a punir com até 2 anos de prisão quem praticar ou promover as chamadas terapias de conversão para pessoas LGBTQIA+. A medida transforma em delito uma prática que já era proibida no país, mas que até agora era tratada apenas como uma infração administrativa. A correspondente da RFI em Madrid, Ana Beatriz Farias, traz agora mais informações sobre essa mudança. Bom dia, Ana Beatriz. Com essa reforma, o tema entra para o Código Penal?
6: Olá, bom dia. É isso mesmo, o Congresso espanhol aprovou uma reforma do Código Penal que cria um novo artigo para punir quem aplicar ou promover práticas destinadas a modificar, reprimir, eliminar ou negar a orientação sexual, a identidade sexual ou a expressão de gênero de uma pessoa. A pena prevista é de 6 meses a 2 anos de prisão, além de multa. As chamadas terapias de conversão já eram proibidas em nível nacional desde 2023 pela chamada Lei Trans e em algumas regiões da Espanha desde 2016, mas até agora eram tratadas apenas como infração administrativa.
1: E Ana Beatriz, o que muda na prática para as vítimas?
6: Eu conversei com Saúl Castro, advogado e presidente da Associação Espanhola contra as Terapias de Conversão, Noesterapia, uma das principais impulsionadoras da reforma. Atuando desde 2020, a entidade já identificou mais de 100 promotores dessas práticas, acompanha cerca de 50 vítimas e atua na justiça em mais de 20 casos. Segundo Saúl Castro, enquanto as chamadas terapias de conversão não são consideradas delito, as pessoas submetidas a elas nem sequer podem ser reconhecidas legalmente como vítimas. Isso significa, por exemplo, que essas pessoas não têm acesso a direitos previstos na legislação espanhola, como participar do processo ou pedir indenização.
7: Em um procedimento administrativo sancionador, a vítima não tem direito de participar e não é reconhecida como vítima. Na Espanha, uma pessoa só tem acesso aos direitos garantidos às vítimas quando é vítima de um crime. Se não for vítima de um crime, legalmente falando, ela não é considerada vítima.
6: Além disso, a criação do novo artigo no Código Penal é fundamental para garantir a punição dessas práticas que, como dissemos, já eram proibidas, mas até agora eram tratadas apenas como infrações administrativas, cuja punição na prática não vinha sendo aplicada. Nos últimos 3 anos, o Ministério da Igualdade recebeu 23 denúncias relacionadas às terapias de conversão. Dessas, 20 foram arquivadas e apenas 3 seguem em análise.
1: Como a associação Noesterapia, não é terapia, recebeu a aprovação dessa mudança, Ana Beatriz?
6: Apesar de reconhecer a importância dessa conquista e de comemorar a aprovação da inclusão do novo artigo no Código Penal, Saúl Castro afirma que a mudança ficou aquém do que a associação defendia. A proposta apresentada pelo grupo previa também apoio psicológico, ajuda econômica e moradia para as pessoas que precisassem denunciar familiares ou responsáveis por submetê-las a essas práticas. Segundo Saúl, a batalha por essas condições que possibilitem a denúncia continuará.
8: Al final é sencillamente decir, bueno, pues hemos dado un primer paso.
7: No fim, é simplesmente dizer, bom, demos um primeiro passo. Conseguimos algo que foi muito grande, mas é preciso continuar trabalhando, continuar conscientizando, continuar investigando e lutando, porque é com políticas públicas que se constrói um sistema melhor, um ordenamento jurídico melhor, para que as vítimas, agora que já têm um crime ao qual podem recorrer, estejam de fato empoderadas para fazer isso.
6: Agora, o texto que inclui as chamadas terapias de conversão no Código Penal Espanhol segue para o Senado, que pode propor alterações antes de devolvê-lo ao Congresso para a votação final. A expectativa da Associação Noesterapia é de que a nova lei entre em vigor até outubro.
1: Obrigada, Ana Beatriz Farias, por sua participação de Madrid no Linha Direta de hoje.
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0: O jornal francês Le Figaro publica nesta segunda uma matéria sobre o crime organizado no Brasil que coloca a economia do país sob seu controle, diz em título. O diário explica que em todo o território brasileiro, grupos de narcotraficantes são um forte freio ao crescimento, prejudicando tanto o orçamento das famílias quanto as receitas do Estado. O jornal publica que o custo acumulado da criminalidade e das economias ilícitas no Brasil pode chegar a até R$1,5 trilhão por ano, o equivalente a algo entre 12% a 14% do PIB brasileiro, mesmo o tamanho de economias como Portugal ou República Tcheca. Sozinho, o PCC, recentemente classificado de terrorista pelos Estados Unidos, tem um faturamento anual estimado em quase R$7 bilhões, salienta o diário. Além disso, essas organizações criminosas também geram custos diretos adicionais para os brasileiros que vivem em territórios controlados por elas. Le Figaro cita como exemplo o Rio de Janeiro, onde muitas comunidades estão sob o domínio de narcotraficantes ou milicianos e os moradores são obrigados a financiar suas atividades, comprando deles produtos e serviços. A matéria lembra que o governo Lula anunciou recentemente um plano de R$11 bilhões para tentar asfixiar as organizações criminosas, mirando nos fluxos ilícitos e na lavagem de dinheiro. No entanto, o jornal avalia que a iniciativa, além de ser tardia, deveria também reforçar a regulamentação das plataformas de apostas online, o setor das criptomoedas e até as fintechs. Le Figaro argumenta que, no ano passado, uma investigação revelou que os lucros gerados pelo PCC sobre o setor de biocombustíveis transitavam, entre outros canais, por empresas financeiras digitais instaladas na Faria Lima, o coração financeiro de São Paulo.
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5: Márcia Bechara.
9: O RFI recebe hoje a cineasta e articuladora brasileira Fernanda Lomba, fundadora do Instituto Nicho 54, que fortalece a carreira de profissionais negros e negras no setor do audiovisual brasileiro e que lança agora, que acabou de lançar a publicação, Cinemateca Negra. Bom dia, Fernanda.
10: Bom dia, Márcia. É um prazer estar aqui pela segunda vez. Estou muito contente com nossa conversa.
9: Prazer é todo nosso. Escuta, Fernanda, a Cinemateca Negra reúne mais de 1000 obras realizadas por cineastas negros entre 1949 e 2022. Um mapeamento que, se eu entendi direito, é chancelado pelo Ministério da Cultura do Brasil. Eu li a ministra Margarete Menezes na apresentação, na abertura, dizendo que a cultura é também um instrumento de memória de justiça social. O que que muda quando essa produção cinematográfica negra, que sempre existiu, ganha uma estrutura organizada de memória e pesquisa? O que que muda?
10: Perfeito. Muda exatamente a organização desse pensamento e a organização da memória negra no cinema brasileiro. o que me permite, inclusive, ter a expectativa de que muda a forma como a gente pensa cinema brasileiro. A Nicho 54 tem buscado por uma autonomia de projeto, enquanto organização brasileira que vem trabalhando a partir de um pensamento negro brasileiro, de um pensamento que também dialoga com outras experiências negras no mundo, como África e diáspora. Então, para nós é muito importante ter autonomia para além das gestões públicas.
9: Me diz uma coisa, é impressionante porque eu estava vendo numa pesquisa básica a lista dos autores e autoras negras do cinema brasileiro e eu conhecia pouquíssimos, né? No entanto, esse levantamento que você fez mostra que os cineastas negros e negras produzem no Brasil há décadas. Por que essa história é tão pouco conhecida?
10: Uhum. Ótima, a grande questão. É, por que a nossa existência vinha sendo ignorada? Eu acredito, Márcia, que tem a ver com todo um ecossistema mesmo de poder dentro do próprio campo do cinema, que decide quem deve ou não deve fazer parte da história oficial daquelas produção artística e simbólica. Então, quando a existência da Cinemateca Negra vem ao mundo em 2024, e é um projeto que vale muito mencionar a força coletiva que ele tem, uma memória e uma participação nacional. Então, ter a chance de reunir a nossa história e a partir dela poder pensar diversas outras iniciativas daqui para frente é, sem dúvida, uma das experiências mais fortes enquanto articuladora, gestora, cineasta, as posições que eu ocupo hoje. O projeto ele não existiu antes por uma questão de uma persistência colonial, de apagamento e de...
9: Totalmente, porque nas universidades públicas, por exemplo, por onde passei, por onde passamos, não se estudam esses... É uma coisa impressionante. Vendo, Fernanda, os gráficos da Ancine, que eu comecei a ver de 2011 a 2021. Então, eu vou citar no estudo feito entre 2018 e 2021, nós vemos que na faixa de orçamento de filmes acima de 5 milhões, a proporção entre raças é de 92,8% de brancos na direção contra 4,9% de negros. É, não dá para falar que não existe uma... ou que não existiu uma política de discriminatória na formação, na invisibilização de artistas e negros e negras, não é?
10: Totalmente. Eu gosto muito, Márcia, do momento atual em que a gente pode comparar projetos e dados. Porque a maior dificuldade é materializar uma experiência violenta que qualquer artista ou empresário negro no Brasil sabe que existe. Mas na ausência de projetos sérios de pesquisa, tanto pela sociedade civil quanto pelas organizações oficiais, né, ditas oficiais, a gente fica com uma conversa muito desqualificada. O que choca é a ausência do investimento para que mais pesquisas sejam feitas, para que a gente, de fato, possa conduzir transformações que são urgentes. Portanto, que olha para o passado, me interessa muito poder olhar para o futuro de uma forma totalmente diferente do que foi feito até agora, incluindo a discussão financeira.
9: Me conta, para terminar essa entrevista, do seu encontro de ontem e o que ele pode render ainda.
10: Maravilhoso. O encontro de ontem é um encontro que vem acontecendo desde 2024. E quando eu cheguei no Brasil, eu tive a honra de conhecer e encontrar Abderrahmane Sissako, que é um cineasta hoje... facilmente podemos dizer que o mais relevante dentro do cinema africano, consequentemente o cinema africano no mundo, e eu gosto de dizer cinema mundial, para que a gente organize também as questões identitárias, mas que a gente consiga superá-las. E desde 2024 eu venho estabelecendo essa relação com o Sissako, o que significa conversas acerca do que pensamos sobre o cinema no mundo de hoje, como que é a potência e o senso de liberdade que as imagens e a imaginação carrega. E agora, ontem à noite, aqui em Paris, tive uma honra tremenda de jantar com o Sissako e mais três amigos, que eles estão ali preparando um trabalho muito bacana para daqui a 2 anos em Paris. E tive com ele por um tempo suficiente para, inclusive, fazer o convite dele vir ao Brasil para ser o convidado de honra do Festival Nicho desse ano.
9: Muito obrigada, Fernanda Lomba, por sua participação de hoje no RF Convida.
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11: Tiago de Aragão.
12: A Copa de 2026 tem uma coincidência geográfica que ninguém na FIFA planejou. E mesmo sem querer, ela diz muito sobre o momento da América do Norte. Repara onde esse torneio acontece. Ele é disputado exatamente sobre o mapa do único tratado comercial que costura Estados Unidos, México e Canadá, o acordo que substituiu o velho NAFTA. E acontece bem no momento em que esse acordo passa pela revisão mais profunda desde que foi assinado. Quem cruzar de San Diego para Tijuana ou de Detroit para Toronto vai atravessar a fronteira interna de um bloco que no papel segue de pé, mas cuja lógica de integração já não se sustenta como antes. Começa pelo próprio evento, pressupõe. Uma Copa dividida entre três países só funciona se a circulação entre eles for fluida. Seleções, torcedores, equipes de transmissão, equipamentos, tudo precisa transitar entre as cidades-sede como se as três jurisdições fossem um território só. Essa é a premissa do mega evento e isso é o que uma integração quer dizer. É justamente essa premissa que a política do principal anfitrião, os Estados Unidos, vem relativizando no último ano, com tarifa e, mais importante, com controle de fronteira, que é uma marca do governo Trump. E aqui é importante levantar um detalhe histórico que quase ninguém lembra. Em março de 1983, quando a Colômbia desistiu de sediar a Copa de 86, três países se apresentaram para assumir a vaga: México, Estados Unidos e Canadá. Os mesmos três que em 83 disputavam o torneio entre si, o México acabou levando a opção, são os três que hoje organizam a Copa juntos. O que mudou de lá para cá? Ou seja, a vizinhança norte-americana, ela é uma constante. O que muda de uma década para outra é o grau de confiança e de previsibilidade entre eles. No momento atual, esse grau de confiança está provavelmente no nível mais baixo que já se encontrou em muitos e muitos anos. O quadro de hoje mostra bem essa oscilação. As travessias terrestres entre os três países passaram a operar com triagem biométrica, comparação facial e operando no limite da capacidade. Ou seja, o mesmo anfitrião abre as portas para o maior espetáculo do planeta e, no mesmo gesto, aperta o escrutínio sobre quem circula dentro dele. A política regional caminha na direção do filtro, que é o que está se tornando o acordo comercial e de fluxo entre Canadá, Estados Unidos e México. O tratado nasceu para fazer mercadoria e gente circular com o mínimo de atrito. E a revisão tarifária em curso vai no sentido contrário disso. A Copa, ao exigir essa circulação intensa, acaba expondo a distância entre o discurso da integração e a realidade da fragmentação. Os três países provam que conseguem coordenar a logística do maior evento do mundo e provam ao mesmo tempo que manter de pé o tratado que os une é uma tarefa de outra ordem de dificuldade de uma magnitude ainda maior. Para o México, a posição é delicada. Ele é co-anfitrião e, ao mesmo tempo, o alvo mais direto da pressão tarifária e do endurecimento da fronteira. Recebe jogos em três cidades enquanto vê seus cidadãos sob controle reforçado para assistir as partidas do outro lado. Para o Canadá, o desconforto é mais silencioso. Toronto e Vancouver cediam jogos, enquanto Ottawa absorve tarifa e processa uma retórica de Washington, que oscila entre parceria e rivalidade. E é aqui que isso interessa quem investe. E é aqui que o Brasil acaba entrando. O que a Copa revela para o capital é que a América do Norte deixou de ser o bloco previsível que o investidor leu por mais de três décadas. Aquele espaço integrado de regras estáveis, cadeia costurada, fronteira funcional, hoje existe uma camada de continuidade aparente que esconde desconfiança, tarifa e controle. E para quem aloca recurso, essa diferença é tudo. Bloco integrado se planeja com um horizonte de 10 anos. Bloco que oscila se navega trimestre a trimestre. Daí, essa é a lição que o Brasil pode tirar. O país que aposta na previsibilidade da relação com os Estados Unidos, seja em comércio, seja em minerais críticos,

0: Essas são as principais notícias desta segunda-feira. O Ministério das Relações Exteriores do Irã anunciou ter participado da primeira reunião com Omã sobre a questão do controle do Estreito de Hormuz desde a assinatura do acordo entre Teherã e Washington. Segundo o Teherã, o encontro serviu para discutir a gestão desta rota estratégica. No domingo, os Estados Unidos anunciaram a suspensão das hostilidades com o Irã após os ataques mútuos do fim de semana. A imprensa do país evoca uma possível reunião entre iranianos e americanos amanhã no Catar, mas nem Washington ou Teherã confirmaram essa informação até o momento. Já Israel realizou ontem novos bombardeios no sul do Líbano, 2 dias depois da assinatura entre os dois países de um acordo que prevê uma paz duradoura, mas que não será adotado, segundo o presidente do parlamento libanês, Nabi Berri, aliado do grupo Hezbollah. O Paquistão indicou ter realizado durante a madrugada novos ataques no leste do Afeganistão contra uma facção dissidente dos talibãs paquistaneses. A ofensiva também incluiu operações terrestres nas regiões fronteiriças entre os dois países. Nesta manhã, o governo do Talibã informou que as hostilidades deixaram 36 mortos e 163 feridos entre civis. As relações entre os dois países se deterioraram desde que as autoridades talibãs retomaram o poder em 2021. O Paquistão acusa o Afeganistão de abrigar combatentes do movimento dos talibãs paquistaneses que reivindicaram ataques mortais no Paquistão, acusação que as autoridades afegãs refutam. Na Venezuela, palco de um poderoso duplo terremoto na semana passada, o balanço oficial de vítimas está em quase 1.500 mortos e dezenas de milhares de desaparecidos. As esperanças de encontrar sobreviventes diminuem e a população protesta contra a falta de mobilização das autoridades locais. No domingo, uma manifestação de moradores obrigou um grupo de militares a participar da remoção dos escombros de um prédio desabado. Nessa manhã, a China anunciou que vai enviar o equivalente a 76 milhões de reais em ajuda humanitária para a Venezuela e um novo contingente de militares americanos também desembarcam nesta segunda no país. As temperaturas seguem altas na França, mas suportáveis após um episódio de calor extremo histórico de 11 dias. Na Europa Central e do Leste, cerca de 130 milhões de habitantes ainda são expostos hoje a temperaturas superiores a 35 graus. Em todo o continente, a onda de calor já causou mais de 1.300 mortes, segundo a Organização Mundial da Saúde. Onze horas e 30 minutos em Paris, 6:30 pelo horário de Brasília. 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
2: Daniela Franco.
0: Bom dia, sol e 21 graus em Paris. Em destaque nesta segunda-feira, 29 de junho de 2026. Irã participa da primeira reunião com Omã sobre controle do Estreito de Hormuz. Washington prevê que hostilidades com Teherã estão suspensas. Na Venezuela, o balanço de mortos do duplo terremoto não para de aumentar. Quase 1.500 equipes de resgate correm contra o relógio para encontrar sobreviventes nos escombros. E a seleção brasileira enfrenta o Japão nessa tarde em seu primeiro desafio da fase do mata-mata pela Copa do Mundo. Essas e outras notícias a seguir. O Ministério das Relações Exteriores do Irã anunciou nesta segunda-feira ter participado da primeira reunião com o Omã sobre a questão do controle do Estreito de Hormuz, desde a assinatura do acordo entre Teherã e Washington. Segundo o vice-ministro iraniano das Relações Exteriores, Kazem Gharibabad, o encontro serviu para discutir a gestão desta rota estratégica sobre a qual Irã e Omã reivindicam soberania. No domingo, os Estados Unidos previram que as hostilidades com o Irã estão suspensas após os ataques mútuos do fim de semana, permitindo a circulação de navios no Estreito de Hormuz. No entanto, Teherã autoriza nesse momento o uso de um único corredor de passagem ao longo de seu litoral e ameaça agir contra qualquer embarcação que desrespeitar essa regra. A imprensa dos Estados Unidos evoca uma possível reunião entre iranianos e americanos nesta terça no Catar, mas nem Washington ou Teherã confirmaram essa informação até o momento. Já

0: Israel realizou no domingo novos bombardeios no sul do Líbano, 2 dias depois da assinatura entre os dois países de um acordo que prevê uma paz duradoura, mas que não será adotado, segundo o presidente do parlamento libanês, Nabi Berri, aliado do grupo Hezbollah. O movimento pró-iraniano reivindica o direito de defender sua pátria e diz que monitora as violações do cessar-fogo da parte do exército israelense. O Paquistão indicou ter realizado durante a madrugada novos ataques no leste do Afeganistão contra uma facção dissidente dos talibãs paquistaneses. A ofensiva também inclui operações terrestres nas regiões fronteiriças entre os dois países. Nessa manhã, o governo do Talibã informou que as hostilidades deixaram 36 mortos e 163 feridos entre civis. As relações entre os dois países se deterioraram desde que as autoridades talibãs retomaram o poder em 2021. O Paquistão acusa o Afeganistão de abrigar combatentes do movimento dos talibãs paquistaneses que reivindicaram ataques mortais no Paquistão, acusação que as autoridades afegãs refutam. Na Venezuela, palco de um poderoso duplo terremoto na semana passada, o balanço de vítimas está em 1.450 mortos e dezenas de milhares de desaparecidos. Revoltada, a população protesta contra a falta de mobilização das autoridades locais. No domingo, uma manifestação de moradores obrigou um grupo de militares a pegar picaretas e pás e a participar da remoção dos escombros de um edifício que desabou. No entanto, as esperanças de encontrar sobreviventes diminuem. A reportagem da RFI conversou com a assistente social Cati Santana, que trabalha no setor de traumatologia de um grande hospital em Caracas. Ela relata a situação agravada pelo calor. Vamos ouvi-la.
1: Estão pedindo cal e formol, porque o número de mortos é enorme. Muitos corpos já começam a se decompor, especialmente em La Guaira, que é uma área muito instável, como é possível imaginar. Mas há uma controvérsia em torno desse procedimento. Eu não entendo muito bem do assunto, mas dizem que não se deve aplicar cal e formol nos corpos, porque isso pode acelerar a decomposição. Eles acabam perdendo suas características físicas, como as impressões digitais. O problema é que num país como o nosso, é preciso agir na hora. Não temos sacos para cadáveres para acondicionar os corpos e muitos deles, por não serem identificados, vão acabar em valas comuns. E são muitos. Você não tem ideia do número de mortos que há neste momento.
0: Cati Santana foi entrevistada pela enviada especial da RFI a Caracas, Abla Junaide. Nessa manhã, a China anunciou que vai enviar o equivalente a cerca de 76 milhões de reais em ajuda humanitária à Venezuela. Um novo contingente de militares americanos também desembarcaram nessa segunda no país para agilizar a chegada de suprimentos por via aérea. Na Argentina, o presidente Javier Milei nomeou no domingo o ministro do Interior, Diego Santilli, como o novo chefe de gabinete. Ele vai substituir Manuel Adorni, que renunciou no sábado, em meio a uma investigação judicial por suposto enriquecimento ilícito. Há 2 semanas, ele admitiu ter omitido $500 mil em suas declarações de bens. Diego Santilli afirma que o cargo de chefe de gabinete será o desafio mais importante da sua vida e que trabalhará em prol das reformas estruturais no país. Aqui na França, as temperaturas seguem altas, mas suportáveis. Grande parte do país vê com alívio o fim de um episódio de calor extremo histórico de 11 dias, embora o risco de tempestades persista e os serviços de saúde temam uma alta na mortalidade. Apenas 4 regiões seguem sob alerta laranja, o segundo mais grave, mas algumas cidades ainda podem chegar a 40 graus hoje. Em boa parte do leste da Europa, as temperaturas seguem altas. Em todo o continente, a onda de calor já causou 1.300 mortes, segundo dados da Organização Mundial da Saúde. Aqui na França, a agência sanitária contabiliza desde quarta-feira cerca de 1.000 mortes adicionais em relação aos meses anteriores.
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0: A seleção brasileira enfrenta o Japão nessa segunda em seu primeiro desafio da fase do mata-mata. O treinador Carlo Ancelotti e o capitão Marquinhos participaram de uma entrevista coletiva no domingo no estádio de Houston, no Texas, local da partida que será realizada às 14 pelo horário de Brasília. Marquinhos prevê dificuldades, mas está confiante.
2: É um jogo que vai ser muito difícil, a gente está pronto para isso. Com a experiência de outras Copas do Mundo, né, a gente vê o quanto que é importante você estar crescendo no momento certo da competição. E o time vem crescendo, né, nos últimos jogos. Um primeiro jogo talvez não dos melhores, um segundo jogo melhor que o primeiro e um terceiro já melhor que os dois outros. E quem entrar em campo com certeza vai se doar ao máximo e vai buscar essa classificação com todas as forças que a gente tem.
0: A outra partida de hoje é Alemanha e Paraguai, 17h30 pelo horário de Brasília.
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0: Olá, esse é o segundo bloco do programa da RFI Brasil. Na sequência, vamos saber o que diz o jornal francês Le Figaro sobre a luta contra o crime organizado no Brasil. Depois a gente ouve uma entrevista com a cineasta e produtora cultural Fernanda Lomba sobre seu livro Cinemateca Negra, que propõe uma reorganização da memória do cinema nacional. Para terminar na crônica O Mundo Agora, o analista político Thiago de Aragão se concentra sobre as controvérsias entre México, Estados Unidos e Canadá, três países sede da Copa do Mundo. Mas antes, no programa Linha Direta, vamos até a Espanha, que aprovou uma lei que pune com pena de prisão autores de terapias de reconversão LGBTQIA+. Confira.
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1: O Congresso espanhol aprovou uma reforma que passa a punir com até 2 anos de prisão quem praticar ou promover as chamadas terapias de conversão para pessoas LGBTQIA+. A medida transforma em delito uma prática que já era proibida no país, mas que até agora era tratada apenas como uma infração administrativa. A correspondente da RFI em Madrid, Ana Beatriz Farias, traz agora mais informações sobre essa mudança. Bom dia, Ana Beatriz. Com essa reforma, o tema entra para o Código Penal?
6: Olá, bom dia. É isso mesmo, o Congresso espanhol aprovou uma reforma do Código Penal que cria um novo artigo para punir quem aplicar ou promover práticas destinadas a modificar, reprimir, eliminar ou negar a orientação sexual, a identidade sexual ou a expressão de gênero de uma pessoa. A pena prevista é de 6 meses a 2 anos de prisão, além de multa. As chamadas terapias de conversão já eram proibidas em nível nacional desde 2023 pela chamada Lei Trans e em algumas regiões da Espanha desde 2016, mas até agora eram tratadas apenas como infração administrativa.
1: E Ana Beatriz, o que muda na prática para as vítimas?
6: Eu conversei com Saúl Castro, advogado e presidente da Associação Espanhola contra as Terapias de Conversão, Noes Terapia, uma das principais impulsionadoras da reforma. Atuando desde 2020, a entidade já identificou mais de 100 promotores dessas práticas, acompanha cerca de 50 vítimas e atua na justiça em mais de 20 casos. Segundo Saúl Castro, enquanto as chamadas terapias de conversão não são consideradas delito, as pessoas submetidas a elas nem sequer podem ser reconhecidas legalmente como vítimas. Isso significa, por exemplo, que essas pessoas não têm acesso a direitos previstos na legislação espanhola, como participar do processo ou pedir indenização.
7: Em um procedimento administrativo sancionador, a vítima não tem direito de participar e não é reconhecida como vítima. Na Espanha, uma pessoa só tem acesso aos direitos garantidos às vítimas quando é vítima de um crime. Se não for vítima de um crime, legalmente falando, ela não é considerada vítima.
6: Além disso, a criação do novo artigo no Código Penal é fundamental para garantir a punição dessas práticas que, como dissemos, já eram proibidas, mas até agora eram tratadas apenas como infrações administrativas, cuja punição na prática não vinha sendo aplicada. Nos últimos 3 anos, o Ministério da Igualdade recebeu 23 denúncias relacionadas às terapias de conversão. Dessas, 20 foram arquivadas e apenas 3 seguem em análise.
1: Como a associação Noes Terapia, não é terapia, recebeu a aprovação dessa mudança, Ana Beatriz?
6: Apesar de reconhecer a importância dessa conquista e de comemorar a aprovação da inclusão do novo artigo no Código Penal, Saúl Castro afirma que a mudança ficou aquém do que a associação defendia. A proposta apresentada pelo grupo previa também apoio psicológico, ajuda econômica e moradia para as pessoas que precisassem denunciar familiares ou responsáveis por submetê-las a essas práticas. Segundo Saúl, a batalha por essas condições que possibilitem a denúncia continuará.
8: Al final es sencillamente decir, bueno, pues hemos dado un primer paso.
7: No fim, é simplesmente dizer, bom, demos um primeiro passo. Conseguimos algo que foi muito grande, mas é preciso continuar trabalhando, continuar conscientizando, continuar investigando e lutando, porque é com políticas públicas que se constrói um sistema melhor, um ordenamento jurídico melhor, para que as vítimas, agora que já têm um crime ao qual podem recorrer, estejam de fato empoderadas para fazer isso.
6: Agora, o texto que inclui as chamadas terapias de conversão no Código Penal espanhol segue para o Senado, que pode propor alterações antes de devolvê-lo ao Congresso para a votação final. A expectativa da Associação Noes Terapia é de que a nova lei entre em vigor até outubro.
1: Obrigada, Ana Beatriz Farias, por sua participação de Madrid no Linha Direta de hoje.
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0: O jornal francês Le Figaro publica nesta segunda uma matéria sobre o crime organizado no Brasil que coloca a economia do país sob seu controle, diz em título. O diário explica que em todo o território brasileiro, grupos de narcotraficantes são um forte freio ao crescimento, prejudicando tanto o orçamento das famílias quanto as receitas do Estado. O jornal publica que o custo acumulado da criminalidade e das economias ilícitas no Brasil pode chegar a até R$1,5 trilhão de reais por ano, o equivalente a algo entre 12% a 14% do PIB brasileiro, mesmo o tamanho de economias como Portugal ou República Tcheca. Sozinho, o PCC, recentemente classificado de terrorista pelos Estados Unidos, tem um faturamento anual estimado em quase 7 bilhões de reais, salienta o diário. Além disso, essas organizações criminosas também geram custos diretos adicionais para os brasileiros que vivem em territórios controlados por elas. Le Figaro cita como exemplo o Rio de Janeiro, onde muitas comunidades estão sob o domínio de narcotraficantes ou milicianos e os moradores são obrigados a financiar suas atividades, comprando deles produtos e serviços. A matéria lembra que o governo Lula anunciou recentemente um plano de R$11 bilhões de reais para tentar asfixiar as organizações criminosas, mirando nos fluxos ilícitos e na lavagem de dinheiro. No entanto, o jornal avalia que a iniciativa, além de ser tardia, deveria também reforçar a regulamentação das plataformas de apostas online, o setor das criptomoedas e até as fintechs. Le Figaro argumenta que, no ano passado, uma investigação revelou que os lucros gerados pelo PCC sobre o setor de biocombustíveis transitavam, entre outros canais, por empresas financeiras digitais instaladas na Faria Lima, o coração financeiro de São Paulo.
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5: Márcia Bechara.
9: O RFI recebe hoje a cineasta e articuladora brasileira Fernanda Lomba, fundadora do Instituto Nicho 54, que fortalece a carreira de profissionais negros e negras no setor do audiovisual brasileiro e que lança agora, que acabou de lançar a publicação, Cinemateca Negra. Bom dia, Fernanda.
10: Bom dia, Márcia. É um prazer estar aqui pela segunda vez. Estou muito contente com a nossa conversa.
9: Prazer é todo nosso. Escuta, Fernanda, a Cinemateca Negra reúne mais de 1000 obras realizadas por cineastas negros entre 1949 e 2022. Um mapeamento que, se eu entendi direito, é chancelado pelo Ministério da Cultura do Brasil. Eu li a ministra Margareth Menezes na apresentação, na abertura, dizendo que a cultura é também um instrumento de memória de justiça social. O que que muda quando essa produção cinematográfica negra, que sempre existiu, ganha uma estrutura organizada de memória e pesquisa? O que que muda?
10: Perfeito. Muda exatamente a organização desse pensamento e a organização da memória negra no cinema brasileiro, o que me permite, inclusive, ter a expectativa de que muda a forma como a gente pensa cinema brasileiro. A Nicho 54 tem buscado por uma autonomia de projeto. Enquanto organização brasileira que vem trabalhando a partir de um pensamento negro brasileiro, de um pensamento que também dialoga com outras experiências negras no mundo, como África e diáspora. Então, para nós é muito importante ter autonomia para além das gestões públicas.
9: Me diz uma coisa, é impressionante, porque eu estava vendo numa pesquisa básica a lista dos autores e autoras negras do cinema brasileiro e eu conhecia pouquíssimos, né? No entanto, esse levantamento que você fez mostra que os cineastas negros e negras produzem no Brasil há décadas. Por que essa história é tão pouco conhecida?
10: Perfeito. Ótima, a grande questão. Por que a nossa existência vinha sendo ignorada? Eu acredito, Márcia, que tem a ver com todo um ecossistema mesmo de poder dentro do próprio campo do cinema, que decide quem deve ou não deve fazer parte da história oficial daquelas produção artística e simbólica. Então, quando a existência da Cinemateca Negra vem ao mundo em 2024, e é um projeto que vale muito mencionar a força coletiva que ele tem, uma memória e uma participação nacional. Então, ter a chance de reunir a nossa história e a partir dela poder pensar diversas outras iniciativas daqui para frente é, sem dúvida, uma das experiências mais fortes enquanto articuladora, gestora, cineasta, as posições que eu ocupo hoje. O projeto ele não existiu antes por uma questão de uma persistência colonial, de apagamento e de...
9: Totalmente, porque nas universidades públicas, por exemplo, por onde passei, por onde passamos, não se estudam esses... É uma coisa impressionante. Vendo, Fernanda, os gráficos da Ancine, que eu comecei a ver de 2011 a 2021. Então, eu vou citar no estudo feito entre 2018 e 2021, nós vemos que na faixa de orçamento de filmes acima de 5 milhões, a proporção entre raças é de 92,8% de brancos na direção contra 4,9% de negros. Não dá para falar que não existe uma política de discriminatória na formação, na invisibilização de artistas e negros e negras, não é?
10: Totalmente. Eu gosto muito, Márcia, do momento atual em que a gente pode comparar projetos e dados. Porque a maior dificuldade é materializar uma experiência violenta que qualquer artista ou empresário negro no Brasil sabe que existe. Mas na ausência de projetos sérios de pesquisa, tanto pela sociedade civil quanto pelas organizações oficiais, né, ditas oficiais, a gente fica com uma conversa muito desqualificada. O que choca é a ausência do investimento para que mais pesquisas sejam feitas, para que a gente, de fato, possa conduzir transformações que são urgentes. Portanto, que olha para o passado, me interessa muito poder olhar para o futuro de uma forma totalmente diferente do que foi feito até agora, incluindo a discussão financeira.
9: Me conta, para terminar essa entrevista, do seu encontro de ontem e o que ele pode render ainda.
10: Maravilhoso. O encontro de ontem é um encontro que vem acontecendo desde 2024. E quando eu cheguei no Brasil, eu tive a honra de conhecer e encontrar Abderrahman Sissako, que é um cineasta hoje... facilmente podemos dizer que o mais relevante dentro do cinema africano, consequentemente o cinema africano no mundo, e eu gosto de dizer cinema mundial, para que a gente organize também as questões identitárias, mas que a gente consiga superá-las. E desde 2024 eu venho estabelecendo essa relação com o Sissako, o que significa conversas acerca do que pensamos sobre o cinema no mundo de hoje, como que é a potência e o senso de liberdade que as imagens e a imaginação carrega. E agora, ontem à noite, aqui em Paris, tive uma honra tremenda de jantar com o Sissako e mais três amigos, que eles estão ali preparando um trabalho muito bacana para daqui a 2 anos em Paris. E tive com ele por um tempo suficiente para, inclusive, fazer o convite dele vir ao Brasil para ser o convidado de honra do Festival Nicho desse ano.
9: Muito obrigada, Fernanda Lomba, por sua participação de hoje no RF Convida.
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11: Tiago de Aragão.
12: A Copa de 2026 tem uma coincidência geográfica que ninguém na FIFA planejou. E mesmo sem querer, ela diz muito sobre o momento da América do Norte. Repara onde esse torneio acontece. Ele é disputado exatamente sobre o mapa do único tratado comercial que costura Estados Unidos, México e Canadá, o acordo que substituiu o velho NAFTA. E acontece bem no momento em que esse acordo passa pela revisão mais profunda desde que foi assinado. Quem cruzar de San Diego para Tijuana ou de Detroit para Toronto vai atravessar a fronteira interna de um bloco que no papel segue de pé, mas cuja lógica de integração já não se sustenta como antes. Começa pelo próprio evento, pressupõe. Uma Copa dividida entre três países só funciona se a circulação entre eles for fluida. Seleções, torcedores, equipes de transmissão, equipamentos, tudo precisa transitar entre as cidades-sede como se as três jurisdições fossem um território só. Essa é a premissa do mega evento e isso é o que uma integração quer dizer. É justamente essa premissa que a política do principal anfitrião, os Estados Unidos, vem relativizando no último ano, com tarifa e, mais importante, com controle de fronteira, que é uma marca do governo Trump. E aqui é importante levantar um detalhe histórico que quase ninguém lembra. Em março de 1983, quando a Colômbia desistiu de sediar a Copa de 86, três países se apresentaram para assumir a vaga: México, Estados Unidos e Canadá. Os mesmos três que em 83 disputavam o torneio entre si, o México acabou levando a opção, são os três que hoje organizam a Copa juntos. O que mudou de lá para cá? Ou seja, a vizinhança norte-americana ela é uma constante. O que muda de uma década para outra é o grau de confiança e de previsibilidade entre eles. No momento atual, esse grau de confiança está provavelmente no nível mais baixo que já se encontrou em muitos e muitos anos. O quadro de hoje mostra bem essa oscilação. As travessias terrestres entre os três países passaram a operar com triagem biométrica, comparação facial e operando no limite da capacidade. Ou seja, o mesmo anfitrião abre as portas para o maior espetáculo do planeta e, no mesmo gesto, aperta o escrutínio sobre quem circula dentro dele. A política regional caminha na direção do filtro, que é o que está se tornando o acordo comercial e de fluxo entre Canadá, Estados Unidos e México. O tratado nasceu para fazer mercadoria e gente circular com o mínimo de atrito. E a revisão tarifária em curso vai no sentido contrário disso. A Copa, ao exigir essa circulação intensa, acaba expondo a distância entre o discurso da integração e a realidade da fragmentação. Os três países provam que conseguem coordenar a logística do maior evento do mundo e provam ao mesmo tempo que manter de pé o tratado que os une é uma tarefa de outra ordem de dificuldade de uma magnitude ainda maior. Para o México, a posição é delicada. Ele é co-anfitrião e é, ao mesmo tempo, o alvo mais direto da pressão tarifária e do endurecimento da fronteira. Recebe jogos em três cidades enquanto vê seus cidadãos sob controle reforçado para assistir as partidas do outro lado. Para o Canadá, o desconforto é mais silencioso. Toronto e Vancouver cediam jogos, enquanto Ottawa absorve tarifa e processa uma retórica de Washington, que oscila entre parceria e rivalidade. E é aqui que isso interessa a quem investe. E é aqui que o Brasil acaba entrando. O que a Copa revela para o capital é que a América do Norte deixou de ser o bloco previsível que o investidor leu por mais de três décadas. Aquele espaço integrado de regras estáveis, cadeia costurada, fronteira funcional, hoje existe uma camada de continuidade aparente que esconde desconfiança, tarifa e controle. E para quem aloca recurso, essa diferença é tudo. Bloco integrado se planeja com um horizonte de 10 anos. Bloco que oscila se navega trimestre a trimestre. Daí, essa é a lição que o Brasil pode tirar. O país que aposta na previsibilidade da relação com os Estados Unidos, seja em comércio, seja em minerais críticos, ou em segurança, precisa sempre se lembrar de uma coisa. Até os sócios formais do USMCA, o outro nome dado à NAFTA, ligados por um tratado em vigor, estão sujeitos a essa revisão tarifária e à fronteira mais rígida, conforme o ciclo político de Washington. Nada é imutável, e se a regra oscila, até para quem assinou o acordo, o Brasil, que nem tratado de livre comércio tem com os Estados Unidos, deveria tratar qualquer entendimento bilateral como variável sensível ao calendário americano e nunca como dado permanente.
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0: Paris, 29 de junho de 2026. Essas são as principais notícias desta segunda-feira. O Ministério das Relações Exteriores do Irã anunciou ter participado da primeira reunião com Omã sobre a questão do controle do Estreito de Hormuz desde a assinatura do acordo entre Teherã e Washington. Segundo o Teherã, o encontro serviu para discutir a gestão desta rota estratégica. No domingo, os Estados Unidos anunciaram a suspensão das hostilidades com o Irã após os ataques mútuos do fim de semana. A imprensa do país evoca uma possível reunião entre iranianos e americanos amanhã no Catar, mas nem Washington ou Teherã confirmaram essa informação até o momento. Já Israel realizou ontem novos bombardeios no sul do Líbano, 2 dias depois da assinatura entre os dois países de um acordo que prevê uma paz duradoura, mas que não será adotado, segundo o presidente do parlamento libanês, Nabih Berri, aliado do grupo Hezbollah. O Paquistão indicou ter realizado durante a madrugada novos ataques no leste do Afeganistão contra uma facção dissidente dos talibãs paquistaneses. A ofensiva também incluiu operações terrestres nas regiões fronteiriças entre os dois países. Nesta manhã, o governo do Talibã informou que as hostilidades deixaram 36 mortos e 163 feridos entre civis. As relações entre os dois países se deterioraram desde que as autoridades talibãs retomaram o poder em 2021. O Paquistão acusa o Afeganistão de abrigar combatentes do movimento dos talibãs paquistaneses que reivindicaram ataques mortais no Paquistão, acusação que as autoridades afegãs refutam. Na Venezuela, palco de um poderoso duplo terremoto na semana passada, o balanço oficial de vítimas está em quase 1.500 mortos e dezenas de milhares de desaparecidos. As esperanças de encontrar sobreviventes diminuem e a população protesta contra a falta de mobilização das autoridades locais. No domingo, uma manifestação de moradores obrigou um grupo de militares a participar da remoção dos escombros de um prédio desabado. Nessa manhã, a China anunciou que vai enviar o equivalente a R$ 76 milhões em ajuda humanitária para a Venezuela e um novo contingente de militares americanos também desembarcam nesta segunda no país. As temperaturas seguem altas na França, mas suportáveis após um episódio de calor extremo histórico de 11 dias. Na Europa Central e do Leste, cerca de 130 milhões de habitantes ainda são expostos hoje a temperaturas superiores a 35 graus. Em todo o continente, a onda de calor já causou mais de 1.300 mortes, segundo a Organização Mundial da Saúde. Horas e 30 minutos em Paris, 6:30 pelo horário de Brasília. 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
0: Bom dia, sol e 21 graus em Paris, em destaque nesta segunda-feira, 29 de junho de 2026. Irã participa da primeira reunião com o Omã sobre controle do Estreito de Hormuz. Washington prevê que hostilidades com Teherã estão suspensas. Na Venezuela, o balanço de mortos do duplo terremoto não para de aumentar, quase 1.500. Equipes de resgate correm contra o relógio para encontrar sobreviventes nos escombros. E a seleção brasileira enfrenta o Japão nessa tarde em seu primeiro desafio da fase do mata-mata pela Copa do Mundo. Essas e outras notícias a seguir. O Ministério das Relações Exteriores do Irã anunciou nesta segunda-feira ter participado da primeira reunião com o Omã sobre a questão do controle do Estreito de Hormuz, desde a assinatura do acordo entre Teherã e Washington. Segundo o vice-ministro iraniano das Relações Exteriores, Kazem Gharibabad, o encontro serviu para discutir a gestão desta rota estratégica sobre a qual Irã e Omã reivindicam soberania. No domingo, os Estados Unidos previram que as Hostilidades com o Irã estão suspensas após os ataques mútuos do fim de semana, permitindo a circulação de navios no Estreito de Hormuz. No entanto, o Teherã autoriza nesse momento o uso de um único corredor de passagem ao longo de seu litoral e ameaça agir contra qualquer embarcação que desrespeitar essa regra. A imprensa dos Estados Unidos evoca uma possível reunião entre iranianos e americanos nesta terça no Catar, mas nem o Washington ou Teherã confirmaram essa informação até o momento. Já Israel realizou no domingo novos bombardeios no sul do Líbano, 2 dias depois da assinatura entre os dois países de um acordo que prevê uma paz duradoura, mas que não será adotado, segundo o presidente do parlamento libanês, Nabih Berri, aliado do grupo Hezbollah. O movimento pró-iraniano reivindica o direito de defender sua pátria e diz que monitora as violações do cessar-fogo da parte do exército israelense. O Paquistão indicou ter realizado durante a madrugada novos ataques no leste do Afeganistão contra uma facção dissidente dos talibãs paquistaneses. A ofensiva também inclui operações terrestres nas regiões fronteiriças entre os dois países. Nessa manhã, o governo do Talibã informou que as hostilidades deixaram 36 mortos e 163 feridos entre civis. As relações entre os dois países se deterioraram desde que as autoridades talibãs retomaram o poder em 2021. O Paquistão acusa o Afeganistão de abrigar combatentes do movimento dos talibãs paquistaneses que reivindicaram ataques mortais no Paquistão, acusação que as autoridades afegãs refutam. Na Venezuela, palco de um poderoso duplo terremoto na semana passada, o balanço de vítimas está em 1.450 mortos e dezenas de milhares de desaparecidos. Revoltada, a população protesta contra a falta de mobilização das autoridades locais. No domingo, uma manifestação de moradores obrigou um grupo de militares a pegar picaretas e pás e a participar da remoção dos escombros de um edifício que desabou. No entanto, as esperanças de encontrar sobreviventes diminuem. A reportagem da RFI conversou com a assistente social Cati Santana, que trabalha no setor de traumatologia de um grande hospital em Caracas. Ela relata a situação agravada pelo calor. Vamos ouvi-la.
1: Estão pedindo cal e formol, porque o número de mortos é enorme. Muitos corpos já começam a se decompor, especialmente em La Guaira, que é uma área muito instável, como é possível imaginar. Mas há uma controvérsia em torno desse procedimento. Eu não entendo muito bem do assunto, mas dizem que não se deve aplicar cal e formol nos corpos, porque isso pode acelerar a decomposição. Eles acabam perdendo suas características físicas, como as impressões digitais. O problema é que num país como o nosso, é preciso agir na hora. Não temos sacos para cadáveres para acondicionar os corpos e muitos deles, por não serem identificados, vão acabar em valas comuns. E são muitos. Você não tem ideia do número de mortos que há neste momento.
0: Cati Santana foi entrevistada pela enviada especial da RFI a Caracas, Abla Junaide. Nessa manhã, a China anunciou que vai enviar o equivalente a cerca de R$ 76 milhões em ajuda humanitária à Venezuela. Um novo contingente de militares americanos também desembarcaram nessa segunda no país para agilizar a chegada de suprimentos por via aérea. Na Argentina, o presidente Javier Milei nomeou no domingo o ministro do Interior, Diego Santilli, como o novo chefe de gabinete. Ele vai substituir Manuel Adorni, que renunciou no sábado, em meio a uma investigação judicial por suposto enriquecimento ilícito. Há 2 semanas, ele admitiu ter omitido $500 mil em suas declarações de bens. Diego Santilli afirma que o cargo de chefe de gabinete será o desafio mais importante da sua vida e que trabalhará em prol das reformas estruturais no país. Aqui na França, as temperaturas seguem altas, mas suportáveis. Grande parte do país vê com alívio o fim de um episódio de calor extremo histórico de 11 dias, embora o risco de tempestades persista e os serviços de saúde temam uma alta na mortalidade. Apenas 4 regiões seguem sob alerta laranja, o segundo mais grave, mas algumas cidades ainda podem chegar a 40 graus hoje. Em boa parte do leste da Europa, as temperaturas seguem altas. Em todo o continente, a onda de calor já causou 1.300 mortes, segundo dados da Organização Mundial da Saúde. Aqui na França, a agência sanitária contabiliza desde quarta-feira cerca de 1.000 mortes adicionais em relação aos meses anteriores.
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0: A seleção brasileira enfrenta o Japão nessa segunda em seu primeiro desafio da fase do mata-mata. O treinador Carlo Ancelotti e o capitão Marquinhos participaram de uma entrevista coletiva no domingo no estádio de Houston, no Texas, local da partida que será realizada às 14 pelo horário de Brasília. Marquinhos prevê dificuldades, mas está confiante.
2: É um jogo que vai ser muito difícil, a gente está pronto para isso. Com a experiência de outras Copas do Mundo, né, a gente vê o quanto que é importante você estar crescendo no momento certo da competição. E o time vem crescendo, né, nos últimos jogos. Um primeiro jogo talvez não dos melhores, um segundo jogo melhor que o primeiro e um terceiro já melhor que os dois outros. E quem entrar em campo com certeza vai se doar ao máximo e vai buscar essa classificação com todas as forças que a gente tem.
0: A outra partida de hoje é Alemanha e Paraguai, 17h30 pelo horário de Brasília.
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0: Olá, esse é o segundo bloco do programa da RFI Brasil. Na sequência, vamos saber o que diz o jornal francês Le Figaro sobre a luta contra o crime organizado no Brasil. Depois a gente ouve uma entrevista com a cineasta e produtora cultural Fernanda Lomba sobre seu livro Cinemateca Negra, que propõe uma reorganização da memória do cinema nacional. Para terminar na crônica O Mundo Agora, o analista político Thiago de Aragão se concentra sobre as controvérsias entre México, Estados Unidos e Canadá, 3 países sede da Copa do Mundo. Mas antes, no programa Linha Direta, vamos até a Espanha, que aprovou uma lei que pune com pena de prisão autores de terapias de reconversão LGBTQIA+. Confira.
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1: O Congresso espanhol aprovou uma reforma que passa a punir com até 2 anos de prisão quem praticar ou promover as chamadas terapias de conversão para pessoas LGBTQIA+. A medida transforma em delito uma prática que já era proibida no país, mas que até agora era tratada apenas como uma infração administrativa. A correspondente da RFI em Madrid, Ana Beatriz Farias, traz agora mais informações sobre essa mudança. Bom dia, Ana Beatriz. Com essa reforma, o tema entra para o Código Penal?
6: Olá, bom dia. É isso mesmo, o Congresso espanhol aprovou uma reforma do Código Penal que cria um novo artigo para punir quem aplicar ou promover práticas destinadas a modificar, reprimir, eliminar ou negar a orientação sexual, a identidade sexual ou a expressão de gênero de uma pessoa. A pena prevista é de 6 meses a 2 anos de prisão, além de multa. As chamadas terapias de conversão já eram proibidas em nível nacional desde 2023 pela chamada Lei Trans e em algumas regiões da Espanha desde 2016, mas até agora eram tratadas apenas como infração administrativa.
1: E Ana Beatriz, o que muda na prática para as vítimas?
6: Eu conversei com Saúl Castro, advogado e presidente da Associação Espanhola contra as Terapias de Conversão, Noes Terapia, uma das principais impulsionadoras da reforma. Atuando desde 2020, a entidade já identificou mais de 100 promotores dessas práticas, acompanha cerca de 50 vítimas e atua na justiça em mais de 20 casos. Segundo Saúl Castro, enquanto as chamadas terapias de conversão não são consideradas delito, as pessoas submetidas a elas nem sequer podem ser reconhecidas legalmente como vítimas. Isso significa, por exemplo, que essas pessoas não têm acesso a direitos previstos na legislação espanhola, como participar do processo ou pedir indenização.
7: Em um procedimento administrativo sancionador, a vítima não tem direito de participar e não é reconhecida como vítima. Na Espanha, uma pessoa só tem acesso aos direitos garantidos às vítimas quando é vítima de um crime. Se não for vítima de um crime, legalmente falando, ela não é considerada vítima.
6: Além disso, a criação do novo artigo no Código Penal é fundamental para garantir a punição dessas práticas que, como dissemos, já eram proibidas, mas até agora eram tratadas apenas como infrações administrativas, cuja punição na prática não vinha sendo aplicada. Nos últimos 3 anos, o Ministério da Igualdade recebeu 23 denúncias relacionadas às terapias de conversão. Dessas, 20 foram arquivadas e apenas 3 seguem em análise.
1: Como a associação Noesterapia, não é terapia, recebeu a aprovação dessa mudança, Ana Beatriz?
6: Apesar de reconhecer a importância dessa conquista e de comemorar a aprovação da inclusão do novo artigo no Código Penal, Saúl Castro afirma que a mudança ficou aquém do que a associação defendia. A proposta apresentada pelo grupo previa também apoio psicológico, ajuda econômica e moradia para as pessoas que precisassem denunciar familiares ou responsáveis por submetê-las a essas práticas. Segundo Saúl, a batalha por essas condições que possibilitem a denúncia continuará.
7: No fim, é simplesmente dizer, bom, demos um primeiro passo. Conseguimos algo que foi muito grande, mas é preciso continuar trabalhando, continuar conscientizando, continuar investigando e lutando, porque é com políticas públicas que se constrói um sistema melhor, um ordenamento jurídico melhor, para que as vítimas, agora que já têm um crime ao qual podem recorrer, estejam de fato empoderadas para fazer isso.
6: Agora, o texto que inclui as chamadas terapias de conversão no Código Penal espanhol segue para o Senado, que pode propor alterações antes de devolvê-lo ao Congresso para a votação final. A expectativa da associação Noesterapia é de que a nova lei entre em vigor até outubro.
1: Obrigada, Ana Beatriz Farias, por sua participação de Madrid no Linha Direta de hoje.
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0: O jornal francês Le Figaro publica nesta segunda uma matéria sobre o crime organizado no Brasil que coloca a economia do país sob seu controle, diz em título. O diário explica que em todo o território brasileiro, grupos de narcotraficantes são um forte freio ao crescimento, prejudicando tanto o orçamento das famílias quanto as receitas do Estado. O jornal publica que o custo acumulado da criminalidade e das economias ilícitas no Brasil pode chegar a até R$1,5 trilhão por ano, o equivalente a algo entre 12% a 14% do PIB brasileiro, mesmo o tamanho de economias como Portugal ou República Tcheca. Sozinho, o PCC, recentemente classificado de terrorista pelos Estados Unidos, tem um faturamento anual estimado em quase R$7 bilhões, salienta o diário. Além disso, essas organizações criminosas também geram custos diretos adicionais para os brasileiros que vivem em territórios controlados por elas. Le Figaro cita como exemplo o Rio de Janeiro, onde muitas comunidades estão sob o domínio de narcotraficantes ou milicianos e os moradores são obrigados a financiar suas atividades, comprando deles produtos e serviços. A matéria lembra que o governo Lula anunciou recentemente um plano de R$11 bilhões para tentar asfixiar as organizações criminosas, mirando nos fluxos ilícitos e na lavagem de dinheiro. No entanto, o jornal avalia que a iniciativa, além de ser tardia, deveria também reforçar a regulamentação das plataformas de apostas online, o setor das criptomoedas e até as fintechs. Le Figaro argumenta que, no ano passado, uma investigação revelou que os lucros gerados pelo PCC sobre o setor de biocombustíveis transitavam, entre outros canais, por empresas financeiras digitais instaladas na Faria Lima, o coração financeiro de São Paulo.
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9: O RFI recebe hoje a cineasta e articuladora brasileira Fernanda Lomba, fundadora do Instituto Nicho 54, que fortalece a carreira de profissionais negros e negras no setor do audiovisual brasileiro e que lança agora, que acabou de lançar a publicação, Cinemateca Negra. Bom dia, Fernanda.
10: Bom dia, Márcia. É um prazer estar aqui pela segunda vez. Estou muito contente com nossa conversa.
9: Prazer é todo nosso. Escuta, Fernanda, a Cinemateca Negra reúne mais de 1000 obras realizadas por cineastas negros entre 1949 e 2022. Um mapeamento que, se eu entendi direito, é chancelado pelo Ministério da Cultura do Brasil. Eu li a ministra Margarete Menezes na apresentação, na abertura, dizendo que a cultura é também um instrumento de memória de justiça social. O que que muda quando essa produção cinematográfica negra, que sempre existiu, ganha uma estrutura organizada de memória e pesquisa? O que que muda?
10: Perfeito. Muda exatamente a organização desse pensamento e a organização da memória negra no cinema brasileiro, o que me permite, inclusive, ter a expectativa de que muda a forma como a gente pensa cinema brasileiro. A Nicho 54 tem buscado por uma autonomia de projeto, enquanto organização brasileira que vem trabalhando a partir de um pensamento negro brasileiro, de um pensamento que também dialoga com outras experiências negras no mundo, como África e diáspora. Então, para nós é muito importante ter autonomia para além das gestões públicas.
9: Me diz uma coisa, é impressionante, porque eu estava vendo numa pesquisa básica a lista dos autores e autoras negras do cinema brasileiro e eu conhecia pouquíssimos, né? No entanto, esse levantamento que você fez mostra que os cineastas negros e negras produzem no Brasil há décadas. Por que que essa história é tão pouco conhecida?
10: Perfeito. Ótima, a grande questão. É, por que que a nossa existência vinha sendo ignorada? Eu acredito, Márcia, que tem a ver com todo um ecossistema mesmo de poder dentro do próprio campo do cinema, que decide quem deve ou não deve fazer parte da história oficial daquelas produção artística e simbólica. Então, quando a existência da Cinemateca Negra vem ao mundo em 2024, e é um projeto que vale muito mencionar a força coletiva que ele tem, uma memória e uma participação nacional. Então, ter a chance de reunir a nossa história e, a partir dela, poder pensar diversas outras iniciativas daqui para frente é, sem dúvida, uma das experiências mais fortes enquanto articuladora, gestora, cineasta, as posições que eu ocupo hoje. O projeto ele não existiu antes por uma questão de uma persistência colonial, de apagamento e de...
9: Totalmente, porque nas universidades públicas, por exemplo, por onde passei, por onde passamos, não se estudam esses... É uma coisa impressionante. Vendo, Fernanda, os gráficos Dancine que eu comecei a ver de 2011 a 2021. Então, eu vou citar no estudo feito entre 2018 e 2021, nós vemos que na faixa de orçamento de filmes acima de 5 milhões, a proporção entre raças é de 92,8% de brancos na direção contra 4,9% de negros. É, não dá para falar que não existe uma... ou que não existiu uma política de discriminatória na formação, na invisibilização de artistas e negros e negras, não é?
10: Totalmente. Eu gosto muito, Márcia, do momento atual em que a gente pode comparar projetos e dados. Porque a maior dificuldade é materializar uma experiência violenta que qualquer artista ou empresário negro no Brasil sabe que existe. Mas na ausência de projetos sérios de pesquisa, tanto pela sociedade civil quanto pelas organizações oficiais, né, ditas oficiais, a gente fica com uma conversa muito desqualificada. O que choca é a ausência do investimento para que mais pesquisas sejam feitas, para que a gente, de fato, possa conduzir transformações que são urgentes. Portanto, que olha para o passado, me interessa muito poder olhar para o futuro de uma forma totalmente diferente do que foi feito até agora, incluindo a discussão financeira.
9: Me conta, para terminar essa entrevista, do seu encontro de ontem e o que ele pode render ainda.
10: Maravilhoso. O encontro de ontem é um encontro que vem acontecendo desde 2024. E quando eu cheguei no Brasil, eu tive a honra de conhecer e encontrar Abderrahmane Sissako, que é um cineasta hoje... facilmente podemos dizer que o mais relevante dentro do cinema africano, consequentemente o cinema africano no mundo, e eu gosto de dizer cinema mundial, para que a gente organize também as questões identitárias, mas que a gente consiga superá-las. E desde 2024 eu venho estabelecendo essa relação com o Sissako, o que significa conversas acerca do que pensamos sobre o cinema no mundo de hoje, como que é a potência e o senso de liberdade que as imagens e a imaginação carrega. E agora, ontem à noite, aqui em Paris, tive uma honra tremenda de jantar com o Sissako e mais 3 amigos, que eles estão me preparando um trabalho muito bacana para daqui a 2 anos em Paris. E tive com ele por um tempo suficiente para, inclusive, fazer o convite dele vir ao Brasil para ser o convidado de honra do Festival Nicho desse ano.
9: Muito obrigada, Fernanda Lomba, por sua participação de hoje no RF Convida.
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12: A Copa de 2026 tem uma coincidência geográfica que ninguém na FIFA planejou. E mesmo sem querer, ela diz muito sobre o momento da América do Norte. Repara onde esse torneio acontece. Ele é disputado exatamente sobre o mapa do único tratado comercial que costura Estados Unidos, México e Canadá. O acordo que substituiu o velho NAFTA. E acontece bem no momento em que esse acordo passa pela revisão mais profunda desde que foi assinado. Quem cruzar de San Diego para Tijuana ou de Detroit para Toronto vai atravessar a fronteira interna de um bloco que no papel segue de pé, mas cuja lógica de integração já não se sustenta como antes. Começa pelo próprio evento, pressupõe. Uma Copa dividida entre 3 países só funciona se a circulação entre eles for fluida. Seleções, torcedores, equipes de transmissão, equipamentos, tudo precisa transitar entre as cidades-sede como se as 3 jurisdições fossem um território só. Essa é a premissa do mega evento e isso é o que uma integração quer dizer. É justamente essa premissa que a política do principal anfitrião, os Estados Unidos, vem relativizando no último ano, com tarifa e, mais importante, com controle de fronteira, que é uma marca do governo Trump. E aqui é importante levantar um detalhe histórico que quase ninguém lembra. Em março de 1983, quando a Colômbia desistiu de sediar a Copa de 86, 3 países se apresentaram para assumir a vaga: México, Estados Unidos e Canadá. Os mesmos 3 que em 83 disputavam o torneio entre si, o México acabou levando a opção, são os 3 que hoje organizam a Copa juntos. O que mudou de lá para cá? Ou seja, a vizinhança norte-americana, ela é uma constante. O que muda de uma década para outra é o grau de confiança e de previsibilidade entre eles. No momento atual, esse grau de confiança está provavelmente no nível mais baixo que já se encontrou em muitos e muitos anos. O quadro de hoje mostra bem essa oscilação. As travessias terrestres entre os 3 países passaram a operar com triagem biométrica, comparação facial e operando no limite da capacidade. Ou seja, o mesmo anfitrião abre as portas para o maior espetáculo do planeta e, no mesmo gesto, aperta o escrutínio sobre quem circula dentro dele. A política regional caminha na direção do filtro, que é o que está se tornando o acordo comercial e de fluxo entre Canadá, Estados Unidos e México. O tratado nasceu para fazer mercadoria e gente circular com o mínimo de atrito. E a revisão tarifária em curso vai no sentido contrário disso. A Copa, ao exigir essa circulação intensa, acaba expondo a distância entre o discurso da integração e a realidade da fragmentação. Os 3 países provam que conseguem coordenar a logística do maior evento do mundo e provam ao mesmo tempo que manter de pé o tratado que os une é uma tarefa de outra ordem de dificuldade de uma magnitude ainda maior. Para o México, a posição é delicada. Ele é co-anfitrião e é ao mesmo tempo o alvo mais direto da pressão tarifária e do endurecimento da fronteira. Recebe jogos em 3 cidades enquanto vê seus cidadãos sob controle reforçado para assistir as partidas do outro lado. Para o Canadá, o desconforto é mais silencioso. Toronto e Vancouver cediam jogos, enquanto Ottawa absorve tarifa e processa uma retórica de Washington, que oscila entre parceria e rivalidade. E é aqui que isso interessa a quem investe. E é aqui que o Brasil acaba entrando. O que a Copa revela para o capital é que a América do Norte deixou de ser o bloco previsível que o investidor leu por mais de 3 décadas. Aquele espaço integrado de regras estáveis, cadeia costurada, fronteira funcional, hoje existe uma camada de continuidade aparente que esconde desconfiança, tarifa e controle. E para quem aloca recurso, essa diferença é tudo. Bloco integrado se planeja com horizonte de 10 anos. Bloco que oscila se navega trimestre a trimestre. Daí, essa é a lição que o Brasil pode tirar. O país que aposta na previsibilidade da relação com os Estados Unidos, seja em comércio, seja em minerais críticos, ou em segurança, precisa sempre se lembrar de uma coisa. Até os sócios formais do USMCA, o outro nome dado à NAFTA, ligados por um tratado em vigor, estão sujeitos a essa revisão tarifária e a fronteira mais rígida conforme o ciclo político de Washington. Nada é imutável, e se a regra oscila, até para quem assinou o acordo, o Brasil, que nem tratado de livre comércio tem com os Estados Unidos, deveria tratar qualquer entendimento bilateral como variável sensível ao calendário americano e nunca como dado permanente.
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0: Paris, 29 de junho de 2026. Essas são as principais notícias desta segunda-feira. O Ministério das Relações Exteriores do Irã anunciou ter participado da primeira reunião com Omã sobre a questão do controle do Estreito de Hormuz desde a assinatura do acordo entre Teerã. Essas são as principais notícias desta segunda-feira. O Ministério das Relações Exteriores do Irã anunciou ter participado da primeira reunião com Omã sobre a questão do controle do Estreito de Hormuz, desde a assinatura do acordo entre Teerã e Washington. Segundo o